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1: 9 graus.
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Agora, 9:05, estamos de volta com o programa Tua Essência ao vivo aqui na Rede Tua Rádio, trazendo destaques também nacional para você. O Tribunal Superior Eleitoral, TSE, definiu nesta quinta-feira o tempo de cada candidato à presidência vai ter para propaganda eleitoral gratuita em rede nacional de rádio e televisão. O horário eleitoral começa no dia 28 de agosto. O tempo destinado para cada candidatura leva em conta a apresentação dos partidos na Câmara dos Deputados. Nos casos das coligações, também são consideradas as legendas que integram e que cumprem, né, os requisitos previstos para a legislação eleitoral. Pois bem, o tempo de cada candidato à presidência da República. Candidato Lula, 5 minutos e 31 segundos para a coligação Brasil Pronto para Mais, PT. Além do PT, coligação é formada pelo PCdoB, PV, PDT, PSB, PSOL e Rede. Flávio Bolsonaro, do PL, 4 minutos e 20 segundos. Ronaldo Caiado, do PSD, 2 minutos e 2 segundos. Augusto Cury, do Avante, 35 segundos. Renan Santos, Missão e Zema, do Novo. Os demais candidatos à presidência não terão tempo na propaganda eleitoral gratuita em rede. Durante a audiência, o TSE também realizou o sorteio que definiu a ordem de exibição da propaganda no primeiro dia do horário eleitoral. O Avante, de Augusto Cury, ficou em primeiro lugar, seguido pelo PSD, de Ronaldo Caiado, pelo PL, de Flávio Bolsonaro, e pela coligação de Lula. Nos dias seguintes, a ordem de exibição será alterada de acordo com as regras do horário eleitoral. Agora, 9:07, 9:07. Vamos trazendo o som dele, Elvis Presley. Essa é pra ouvir ao lado da cara metade. Para os corações apaixonados, se deixe levar pela emoção. 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
1: Agora, 9:11, 9:11. Boa noite, meu amigo Clayton, tudo certo? Sempre na escuta. E você com toda essa energia, espalhando alegria aos ouvintes. Um grande abraço, Salete Gonçalves. Obrigado, viu, Salete? Um abraço pra ti, um abraço pra toda a tua família. É isso aí, esse é o clima, né? A gente vai buscando espalhar sempre a alegria pra que a gente possa ter uma noite, claro, tranquila, mas também uma noite alegre. É sexta-feira, sextou, vamos em frente, que o final de semana tá chegando. Claro, o final de semana, como a gente já trouxe, né, durante o programa aqui, o destaque, meus amigos, separa o casaco, separa a japona, que a coisa vai esfriar, viu? Eu ia dizer, vai esquentar, não, é pelo contrário, vai esfriar, então tem que estar preparado para não ser pego de surpresa e muito menos ficar gripado, que ninguém quer isso, né, meus amigos? Pois bem, vamos seguindo aqui a programação musical. Quero convidar você a seguir participando com a gente, mandando seu recado, juntos aqui na programação da Rede Tua Rádio. Lembrando sempre, 999-530616 ou pelo 3220-9400, para que você possa participar aqui com a gente, mandar o teu recado, participar aqui na programação. Não perde tempo, participa comigo, porque é bom demais saber que você está na nossa audiência. E para seguir esse clima gostoso do programa Tua Essência, The Mamas e The Papas, California Dream.

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1: Agora, 9 horas com 23 minutos, você está na companhia do programa Tua Essência nessa noite de sexta-feira. Noite de sexta-feira e a gente tem muita alegria de poder ser a tua companhia. Lembrando sempre, para você participar com a gente, 999-530616. Lembrando o código 54 para que você possa participar aqui com a gente e seguir participando, seguir mandando o teu recado, pedindo a tua música.

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2: 9:30.
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4: 9 graus.
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0: Agora 9:33, 9:33, estamos de volta aqui na programação da Rede Tua Rádio, trazendo agora também os destaques do esporte.
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0: O final de semana vai ser de muito futebol, final de semana de muita emoção, Gauchão Série A2 2026, final de semana nesse sábado na Montanha dos Vinhedos, às 17h, o Esportivo de Bento recebe a equipe do Grêmio Esportivo Bagé. Também neste sábado, 19h, no Bento Freitas, o Brasil de Pelotas recebe a equipe do Aimoré. Já os jogos de domingo, 15h, o Centro Esportivo Gramadense encara a Apafute jogando fora de casa, jogando na Vila Olímpica. Também entra em campo neste domingo, no Antônio Davi Farina, o Veranópolis, o VEC encara a equipe do Santa Cruz. Neste domingo, 15h, tem o Pelotas encarando a equipe do Passo Fundo na Boca do Lobo. Também neste domingo, 13h30, na Arena Alve Azul, a equipe do Clube Esportivo Lajadense encara o Glória da Vacaria. Também tem o Gaúcho encarando o União Frederiquense às 16h deste domingo, mesmo horário, nas Castanheiras. O Brasil de Farroupilha encara o Clube Guarani, jogos do Campeonato Gaúcho Série A2, que tem na liderança o Veranópolis com 14 pontos, seguido do Passo Fundo com também 14, terceiro colocado é o Esportivo de Bento com 12 pontos, quarto colocado o Aimoré com 11, aí o quinto colocado é o Santa Cruz com 9, Apafute tem 8, União Frederiquense 8, Gaúcho 7, Pelotas 7, Brasil de Pelotas 6, Brasil de Farroupilha também 6 pontos, Gramadense 5, Guarani de Venâncio Aires tem 5, a equipe de Bagé tem 4 pontos, o Glória da Vacaria tem 2 pontos e o Lajadense tem apenas 1 ponto somado na competição até o momento. Também trazendo os jogos deste final de semana, Campeonato Brasileiro da Série A tem Fluminense e Remo, tem o Internacional em campo jogando às 18h30, o Inter encara a equipe do Atlético Mineiro, tem Cruzeiro e Flamengo às 20h30, jogos pela Série A. Pela Série B, o Ceará encara o Londrina e o Cuiabá encara a equipe do Goiás. Pelo Brasileirão da Série C, tem Ituano e Paysandu. Volta Redonda encara o Floresta. O Botafogo da Paraíba encara o Guarani. Tem Confiança e Anápolis. E o Caxias, pressionado demais depois de ter perdido o clássico contra o Figueirense no Estádio Centenário, vai encarar fora de casa a equipe do Santa Cruz. E pela Série D do Campeonato Brasileiro, tem Uberlândia e ABC. O final de semana também vai ser de campeonato pelo mundo. Tem campeonato inglês, Hull City encarando a equipe do Manchester United. Tem o Nottingham Forest encarando o Leeds United. O Leipzig enfrenta o Sunderland, o Everton, o Crystal Palace e o Brentford encara o Tottenham. Campeonato espanhol, destaque, é claro, para a equipe do Real Madrid que encara o Espanhol. E na terra da bota, a Inter de Milão enfrenta o Monza e tem Genoa e Napoli, Parma e Cagliari. Campeonato francês, o Lyon encara a equipe do Toulouse. Jogos deste sábado. Partindo para os jogos de domingo. Domingo também vai ser de muito futebol. Domingo também tem campeonato brasileiro da Série A. Tem o clássico Bavi, tem Vitória e Bahia. O Grêmio encara o Bragantino Red Bull, jogando fora de casa às 16h deste domingo. Tem Palmeiras e Vasco, Santos e Mirassol, Chapecoense e São Paulo, Curitiba encarando a equipe do Corinthians. Pela Série B, Ponte Preta e Avaí, São Bernardo e Náutico, Operário do Paraná contra o Vila Nova e o Criciúma encara o Fortaleza. Pela Série C, destaque, claro, pro Gaúcho, o Ipiranga de Erechim, que joga no Colosso da Lagoa, 18h30, contra a equipe da Ferroviária. Pela Série D, tem Asa e Gama. Destaque para os jogos também pelo mundo da bola. Neste domingo, tem Manchester City e Bournemouth. Às 10h da manhã, o Brighton encara o Aston Villa, tem Newcastle contra contra a equipe do Liverpool ao 12:30. Campeonato espanhol, trazendo os principais clubes, o Atlético de Madrid encara o Villarreal ao 12:00 deste domingo e o Barcelona entra em campo às 16:30, enfrenta o Elche. Já pela Terra da Bota, a Juventus enfrenta o Frosione à 13:30 e destaque para o Milan, que tem o confronto contra o Torino às 13:45. Pelo Campeonato Francês, Paris Saint-Germain entra em campo às 13:45, enfrenta o Rennes. Jogos deste final de semana, um final de semana repleto de muito futebol.
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1: Ninguém acertou as 15 dezenas do concurso de número 3.768 da Loto Fácil. As dezenas sorteadas foram 02, 03, 04, 05, 06, 07, 10, 11, 12, 14, 15, 17, 20, 23 e 24. Já as apostas que tiveram 14 acertos foram um total de 207 apostas ganhadoras, cada uma levando o prêmio de R$ 2.251,87. A estimativa de prêmio do próximo concurso da Loto Fácil é no valor de R$ 5 milhões.

0: Uma aposta acertou as 5 dezenas do concurso de número 7.098 da Quina. Os números sorteados foram 04, 17, 21, 38 e 47. A aposta acertadora levou o prêmio de R$16.049.664,67. Já as apostas que tiveram 4 acertos foram um total de 90 apostas ganhadoras, cada uma levando o prêmio de R$6.166,01. Já a estimativa de prêmio do próximo concurso daqui, né, no valor de R$600.000. Ninguém acertou as 6 dezenas do concurso de número 3.047 da Mega Sena. Os números sorteados foram 04, 18, 22, 26, 31 e 58. Já as apostas que tiveram 5 acertos foram um total de 63 apostas ganhadoras, cada uma levando o prêmio de R$33.112,49. A estimativa de prêmio do próximo concurso da Mega Sena é no valor de R$58 milhões.
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0: Em ponto, a gente vai ficando por aqui com o programa Tua Essência. Quero agradecer imensamente a todos vocês que me fizeram companhia durante esse período de férias do Gilmar Ferreira. Segunda-feira ele tá de volta. Então fica aqui o nosso abraço a todos vocês. Obrigado pela companhia, pela sintonia a todos. O meu grande, grande abraço. E o meu desejo, é claro, de paz e de bem. Tchau, tchau.
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3: 10 horas e 1 minuto.
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6: 8 graus. 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
1: 10 horas e 31 minutos.
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4: 8 graus.
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2: 11 horas e 2 minutos.
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0: 8 graus.
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3: 11:33.
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5: 8 graus.
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4: 8 graus.
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Rede Tua Rádio neste sábado, começando o final de semana, e você ligado aqui nas emissoras que integram a nossa rede, te fazendo companhia com a nossa madrugada até as 5 horas da manhã. Depois do Tua Essência, a madrugada da Rede Tua Rádio chega com música, com a informação e com as mensagens, a reflexão desse novo dia, desse novo fim de semana que se inicia a partir de agora. Mais uma vez, muito obrigado pela tua companhia. Em nome de todos os profissionais que integram a Rede Tua Rádio, obrigado por essa parceria. Paz e bem, bom dia!

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1: Olá, pessoal. Depois de vários dias de muita umidade predominando, vamos ter um final de semana também com cara de inverno, só que agora por causa do frio. É o frio que predomina aqui na região da Serra, Campos de Cima da Serra, e aliás, todo o estado do Rio Grande do Sul, com geadas bastante amplas em grande parte das regiões, centro, norte, noroeste, áreas da campanha, áreas do Planalto, vales e aqui também Serra e Campos de Cima da Serra. Então, todas estas áreas bastante frio predominando. Ao longo deste sábado tem a presença do sol, pouca variação de nebulosidade, mas a temperatura não sobe mais do que 12, 13 graus por aqui. E a sensação térmica é menor por causa dos ventos que não são tão fortes, mas ainda sopram e de sul e sudeste. No domingo, geadas generalizadas ao amanhecer na nossa região, temperaturas negativas e em vários pontos por aqui. Ao longo do domingo à tarde tem bastante sol, pouca variação de nebulosidade, seja aquele céu mais azul e frio. Temperaturas que oscilam na faixa de 12 a 14 graus no período da tarde. O frio deve continuar na segunda-feira, na terça aos pouquinhos já vai começando a perder intensidade. Com a previsão do tempo, Kátia Valente.
0: Previsão do tempo. Meia-noite e 18 minutos.

0: Meia-noite e 22 minutos.
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aqui da Rede Tua Rádio. Você que está nessa madrugada, muito obrigado pela companhia, muito obrigado pela audiência. Nós vamos juntos até às 5 horas da manhã, com os nossos quadros, com as nossas mensagens, os momentos de reflexão, né? Que a gente dá aquela respirada mais funda, faz aquele momento de espiritualidade sempre presente aqui na Rede Tua Rádio. Bom dia!

0: Amigos ouvintes, mais uma vez estamos juntos para o nosso momento de reflexão e de bênção. Como faz bem dar uma paradinha para sentir a vida que está em nós. O pensamento desta tarde assim está expresso. Enquanto não aceitarmos o sofrimento, não poderemos nos libertar dele. Enquanto não aceitarmos o sofrimento, não poderemos nos libertar dele. Mesmo não querendo, por vezes, o sofrimento se aproxima de nosso caminho e insiste em caminhar conosco. A primeira reação é sempre resistir e não aceitar a presença do sofrimento em nossa vida. Porém, quanto mais lutamos contra o sofrimento, mais intenso ele parece se tornar. Guardemos então este pensamento. Enquanto não aceitarmos o sofrimento, não poderemos nos libertar dele. Portanto, acolhamos o sofrimento. Ele é passageiro. Logo, logo, tudo passa e volta à normalidade da vida. Quando se está sofrendo, pensa-se que o sofrimento não vai passar. Mas ele passa. Tudo passa. Basta não se revoltar. No sofrimento é necessário cultivar paciência e não perder a fé. Que a bênção de Deus alivie o fardo de quem está sofrendo. Alivie o nosso sofrimento. E sobre todos nós, a bênção de Deus, Pai, Filho e Espírito Santo. Amém.
1: Meia-noite e 41 minutos.

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informação e também as mensagens, o momento de reflexão, como é importante a gente dar aquela paradinha, né? Nem que seja agora de madrugada, mas enfim, você que tá aí na audiência, fazer aquele momento de reflexão, né? Aquele momento de pensamento, como é importante essa respirada que damos em alguns momentos do dia. Seguimos por aqui até às 5 horas da manhã te fazendo companhia. Bom dia, um excelente sábado.

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1: Transformarão as suas espadas em relhas de arados e as suas lanças em foices. É a partir das palavras do profeta Isaías que o Papa Leão XIV desenvolve sua mensagem para o 11º Dia Mundial de Oração pelo Cuidado da Criação, que será celebrado em 1º de setembro. O pontífice convida os cristãos a contemplarem o dom da vida e a valorizarem a terra que a sustenta, num momento marcado por crises, sofrimento humano e pelo agravamento do desequilíbrio da criação. Realidade que, segundo o Papa, constituem um único apelo à cura e à paz proveniente do mundo ferido. Leão XIV chama atenção para o contraste entre a paz oferecida por Cristo e uma realidade mundial na qual tantos esforços continuam direcionados à violência e à guerra. Os conflitos, recorda, não apenas ceifam vidas, separam famílias e obrigam milhões de pessoas a abandonar suas casas, mas deixam também uma destruição social e ecológica que pode perdurar por gerações. A relação entre conflitos armados e degradação ambiental, adverte o Papa, alimenta um ciclo que destrói ecossistemas, contamina recursos essenciais, como ar e a água, compromete a segurança alimentar e aumenta a pobreza, a desigualdade e as tensões sociais. A guerra, afirma Leão XIV, não se trata apenas de um fracasso político, mas também moral e espiritual, e se apresenta como um contra-testemunho do Evangelho da Paz. Diante dessas crises, o pontífice pede uma conversão capaz de alcançar não apenas as estruturas, mas o próprio coração humano. As feridas da guerra e a degradação da terra, explica, estão intimamente ligadas àquilo que acontece dentro de cada pessoa. Por isso, para construir uma sociedade pacífica, é necessário renovar os corações e superar a vontade de domínio, a busca do lucro imediato e a incapacidade de reconhecer a dignidade de cada ser humano. É nesse sentido que o apelo de Isaías para transformar as espadas em relhas de arados se torna também um chamado pessoal e coletivo. Para Leão XIV, a verdadeira conversão ecológica nasce do encontro com Cristo e se manifesta na relação com o próximo e com o mundo. A paz, então, começa no coração e flui para as nossas relações, comunidades e para o mundo, sublinha o Papa. O Santo Padre convida ainda a imaginar um mundo no qual as energias atualmente investidas na guerra sejam destinadas ao desenvolvimento humano integral, à superação da pobreza, à proteção da dignidade humana e à reconciliação entre os povos. As verdadeiras ferramentas para construir a paz não são as armas de destruição, mas sim a verdade, o diálogo, a paciência, a bondade, a justiça, a misericórdia, a compreensão, o cuidado e o amor. Ao concluir, Leão XIV encoraja os fiéis a se tornarem colaboradores da obra de renovação de Deus, permitindo que a transformação interior se traduza no cuidado com a criação e na construção da paz. Lenta, mas crescente, passaremos do deserto ao jardim, da divisão à comunhão e da violência à paz.
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2: Uma hora e 15 minutos.

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da Rede Tua Rádio, nessa madrugada de um novo dia, né? De um novo dia, que você tenha um excelente dia pela frente. É o desejo de toda a nossa equipe, de todos os profissionais que fazem parte da Rede Tua Rádio. Para você que está nos acompanhando em casa, para você que está trabalhando, fazendo um plantão nessa madrugada, muito obrigado pela companhia, muito obrigado pela audiência. Lembrando que você está sintonizado em uma das emissoras da Rede Tua Rádio. Bom dia!

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1: Havia duas vizinhas que viviam em pé de guerra. Não podiam se encontrar na rua, que era briga na certa. Depois de um tempo, Dona Maria descobriu o verdadeiro valor da amizade e resolveu que iria fazer as pazes com a Dona Clotilde. Ao se encontrarem na rua, muito humildemente, disse Dona Maria: "Minha querida Clotilde, já estamos nessa desavença há anos e sem nenhum motivo aparente. Estou propondo a você que façamos as pazes e vivamos como duas boas e velhas amigas." Dona Clotilde, na hora, estranhou a atitude da velha rival e disse que iria pensar no caso. Pelo caminho, foi matutando: "Essa Dona Maria não me engana. Está querendo me aprontar alguma coisa e eu não vou deixar barato. Vou mandar-lhe um presente para ver a sua reação." Chegando em casa, preparou uma bela cesta de presentes, cobrindo-a com um lindo papel, mas encheu de esterco de vaca. E pensou: "Eu adoraria ver a cara da Dona Maria ao receber esse maravilhoso presente. Vamos ver se ela vai gostar dessa." E mandou a empregada levar o presente à casa da rival com um bilhete: "Aceito a sua proposta de paz. E para selarmos nosso compromisso, envio-te esse lindo presente." Dona Maria estranhou o presente, mas não se exaltou. Que ela está propondo com isso? Não estamos fazendo as pazes? Bem, deixa para lá. Alguns dias depois, Dona Clotilde atende a porta e recebe uma linda cesta de presentes coberta com um belo papel. É a vingança daquela asquerosa da Maria. Que será que ela me aprontou? Qual não foi a surpresa ao abrir a cesta e ver um lindo arranjo das mais belas flores que podiam existir num jardim? E um cartão com a seguinte mensagem: "Estas flores é o que te ofereço em prova da minha amizade. Foram cultivadas com o esterco que você me enviou e que proporcionou excelente adubo para o meu jardim. Afinal, cada um dá o que tem em abundância em sua vida." Meus amigos, texto, a mensagem que inspira o bem da noite de hoje aqui na tua rádio, as duas vizinhas.
2: Uma hora e 38 minutos.

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1: 22 de agosto, Dia Mundial do Folclore e Dia do Educador Especial. Os aniversariantes do dia: a cantora, compositora e modelo britânica Dua Lipa. O ator Rodrigo Santoro, o ator Tarcísio Filho, o cantor e compositor Luiz Américo.

Os fatos do dia. Em 1942, o presidente Getúlio Vargas declarou guerra à Alemanha e Itália, colocando o Brasil na Segunda Guerra Mundial. 1965.

0: entrou no ar o programa Jovem Guarda, que teve participações de Roberto Carlos, Erasmo Carlos e Vanderleia. Em 1968, aconteceu a primeira visita de um Papa à América Latina. O Papa Paulo VI chegou a Bogotá, na Colômbia, 5 anos após ter sido eleito para o posto. Em 1976, morreu aos 73 anos em Resende, no Rio de Janeiro, o médico e 21º presidente do Brasil, entre 1956 e 1961, Juscelino Kubitschek. Em 2004, o velejador Robert Scheidt chegou ao bicampeonato olímpico, enchendo o Brasil de orgulho com a medalha de ouro em Atenas. Mário Vivan para a tua rádio.
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1: Olá, pessoal. Depois de vários dias de muita umidade predominando, vamos ter um final de semana também com cara de inverno, só que agora por causa do frio. É o frio que predomina aqui na região da Serra, Campos de Cima da Serra, aliás, todo o estado do Rio Grande do Sul, com geadas bastante amplas em grande parte das regiões, centro, norte, noroeste, áreas da campanha, áreas do Planalto, vales e aqui também Serra e Campos de Cima da Serra. Então, todas estas áreas bastante frio predominando. Ao longo deste sábado tem a presença do sol, pouca variação de nebulosidade, mas a temperatura não sobe mais do que 12, 13 graus por aqui. E a sensação térmica é menor por causa dos ventos que não são tão fortes, mas ainda sopram e de sul e sudeste. No domingo, geadas generalizadas ao amanhecer na nossa região, temperaturas negativas e em vários pontos por aqui. Ao longo do domingo à tarde tem bastante sol, pouca variação de nebulosidade, seja aquele céu mais azul e frio. Temperaturas que oscilam na faixa de 12 a 14 graus no período da tarde. O frio deve continuar na segunda-feira. Na terça, aos pouquinhos, já vai começando a perder intensidade. Com a previsão do tempo, Kátia Valente.
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2: 2 horas e 19 minutos.

0: salva de palmas, Leonardo, por favor.
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Música da Rede Tua Rádio nessa madrugada de um novo dia, né? De um novo dia, que você tenha um excelente dia pela frente. É o desejo de toda a nossa equipe, de todos os profissionais que fazem parte da Rede Tua Rádio. Para você que está nos acompanhando em casa, para você que está trabalhando, fazendo um plantão nessa madrugada, muito obrigado pela companhia, muito obrigado pela audiência. Lembrando que você está sintonizado em uma das emissoras da Rede Tua Rádio. Bom dia!

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0: Olá, minha amiga ouvinte, que bom que estamos juntos neste momento, despertai para o amor. Eu quero desejar para você e para a sua casa, para o seu trabalho, muita luz, muita paz, muito encontro com as pessoas e com a verdade. A verdade é a força libertadora que nos dá alegria e satisfação. Por isso, que nós possamos diariamente nos encontrarmos mais com a verdade. A verdade que está dentro de nós, a verdade que é o próprio Deus. Gostaria de falar sobre a decisão. Nós somos colocados diariamente diante de propostas que precisamos decidir. Como decidir bem? Para acertar e construir uma vida de alegria e de sucesso. Para os gregos, o tema decisão era um tema central. Por exemplo, uma lenda de Hércules fala de Hércules na encruzilhada. Nessa lenda, Hércules deve decidir-se entre a sensualidade e o prazer, por um lado, e a virtude, por outro. Através desta lenda, os gregos transmitem que cada um é confrontado com a decisão de optar pelo caminho fácil ou difícil, pelo caminho do prazer superficial ou pelo caminho da virtude de uma vida bem-sucedida. E tanto o êxito quanto o insucesso da vida estão em nossas mãos. Isso significa que devemos escolher entre o caminho que pode levar ao precipício e o caminho que promete a vida verdadeira. Para os gregos, o bom caminho quer dizer a virtude, o caminho que corresponde aos deuses. A mulher que representa a virtude para Hércules não lhe promete uma vida fácil. Ela diz assim a Hércules: saiba, portanto, que de tudo que é bom e desejável, os deuses nada concedem aos homens sem trabalho e esforço. Olha que interessante aqui a compreensão grega. Tudo que é bom e desejável, nada se consegue sem trabalho e esforço. O evangelista Lucas, de certa forma, retoma o pensamento grego sobre a decisão e a escolha, desenvolvendo-o em várias passagens bíblicas. Os outros evangelistas também mostram como Jesus colocou as pessoas diante de decisões entre a vida e a morte, entre a fé e a descrença. No entanto, Lucas coloca a decisão, o tema da decisão, bem no centro. Bem no início de seu evangelho, Lucas nos apresenta duas possibilidades de reação às mensagens do anjo. Podemos duvidar como Zacarias ou confiar como Maria. Podemos nos esquivar da decisão com argumentos racionais como Zacarias ou podemos ouvir os impulsos internos que o anjo nos sugere como Maria. Se nos decidirmos, por exemplo, como Maria no evangelho de Lucas, a ouvir esses impulsos internos, aceitar a mensagem divina, também Deus nascerá em nós e entraremos em contato com a nossa imagem original e verdadeira que Deus fez de nós. Por isso, caro ouvinte, o tema da decisão é um tema do nosso dia a dia. Continuamente precisamos decidir. A vida está em nossas mãos. Eu desejo a você uma boa decisão em tudo aquilo que você faz. Mais mensagem através do nosso Facebook, facebook.com/Padre Ezequiel. Um forte abraço, Deus te abençoe e te guarde em nome do Pai, do Filho e do Espírito Santo. Amém.
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2: Três horas e 46 minutos.

aqui da Rede Tua Rádio. Você que está nessa madrugada, muito obrigado pela companhia, muito obrigado pela audiência. Nós vamos juntos até às 5 horas da manhã, com os nossos quadros, com as nossas mensagens, os momentos de reflexão, né? Que a gente dá aquela respirada mais funda, faz aquele momento de espiritualidade sempre presente aqui na Rede Tua Rádio. Bom dia!

Boa música da Rede Tua Rádio nessa madrugada, madrugada de um novo dia, né? De um novo dia, que você tenha um excelente dia pela frente. É o desejo de toda a nossa equipe, de todos os profissionais que fazem parte da Rede Tua Rádio. Para você que está nos acompanhando em casa, para você que está trabalhando, fazendo um plantão nessa madrugada, muito obrigado pela companhia, muito obrigado pela audiência. Lembrando que você está sintonizado em uma das emissoras da Rede Tua Rádio. Bom dia!

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1: Senhor, o vosso amor nos chamou à vida. Fizeste-nos vossos filhos pelo batismo, que possamos assumir nossa missão de libertar o mundo e servir a comunidade. Ajudai-nos a combater todas as forças que levam à morte. Chamai trabalhadores para a vossa messe. Dai-nos pais responsáveis na vivência do amor, no serviço nas famílias e na comunidade. Dai-nos cristãos leigos que dêem um verdadeiro testemunho de vida no meio do povo. Dai-nos sacerdotes, diáconos, religiosos e religiosas que sejam profetas a serviço da vossa igreja e do vosso povo sofrido. Ó Maria, Mãe de Deus e Mãe da Igreja, nós cremos que ocupais um lugar singular na história da salvação e que sois mestre e guia das nossas famílias. Com alegria contemplamos e queremos imitar vossa fé e vossa disponibilidade ao Senhor e ao seu projeto de amor. Vossa gratidão pelas grandes coisas feitas pelo Pai, vossa caridade apostólica e vossa fidelidade na hora da cruz. A vós nos confiamos com amor de filhos, Imaculada, vós nos educais para a plenitude do dom de nós mesmos. Auxiliadora, vós nos infundis coragem e confiança no serviço do povo de Deus. Nós vos suplicamos, ó Virgem Santa, que continueis a vossa proteção sobre cada um de nós, sobre cada um dos jovens e sobre a nossa igreja. Amém. Neste novo dia, o Senhor te abençoe e te guarde. O Senhor faça brilhar sobre ti sua paz e compadeça de ti. O Senhor volte para ti o seu rosto e te dê a paz. O Senhor te abençoe, Pai, Filho e Espírito Santo.

0: Iniciamos este novo dia com as bênçãos de Deus e proteção de Nossa Senhora, Virgem Maria. Em nome do Pai, do Filho e do Espírito Santo. Amém. Creio
1: em Deus Pai Todo-Poderoso, Criador do céu e da terra, em Jesus Cristo, seu único Filho, nosso Senhor, que foi concebido pelo poder do Espírito Santo, nasceu da Virgem Maria, padeceu sobre Pôncio Pilatos, foi crucificado, morto e sepultado, desceu à mansão dos mortos, ressuscitou o terceiro dia, subiu ao céu, está sentada à direita de Deus Pai Todo-Poderoso, onde há de vir julgar os vivos e os mortos. Creio no Espírito Santo, na Santa Igreja Católica, na comunhão dos santos, na remissão dos pecados, na ressurreição da carne, na vida eterna. Amém.
0: Pai nosso que estais no céu, santificado seja vosso nome. Venha a nós o vosso reino. Seja feita a vossa vontade, assim na terra como no céu.
2: O pão nosso de cada dia nos dai hoje, perdoai as nossas ofensas, assim como nós perdoamos a quem nos tem ofendido. E não nos deixeis cair em tentação, mas livrai-nos do mal. Amém.
0: O anjo do Senhor anunciou a Maria.
2: E ela concebeu do Espírito Santo.
0: Ave Maria, cheia de graça, o Senhor é convosco. Bendita sois vós entre as mulheres, e bendito o fruto do vosso ventre, Jesus.
2: Santa Maria, Mãe de Deus, rogai por nós, pecadores, agora e na hora de nossa morte. Amém.
0: Eis aqui a serva do Senhor.
2: Faça-se em mim segundo a vossa palavra.
0: Ave Maria, cheia de graça, o Senhor é convosco. Bendita sois vós entre as mulheres, e bendito o fruto do vosso ventre, Jesus.
2: Santa Maria, Mãe de Deus, rogai por nós, pecadores, agora e na hora de nossa morte. Amém.
0: O Verbo Divino se fez carne
2: e habitou entre nós.
0: Ave Maria, cheia de graça, o Senhor é convosco. Bendita sois vós entre as mulheres, e bendito o fruto do vosso ventre, Jesus.
2: Santa Maria, Mãe de Deus, rogai por nós, pecadores, agora e na hora de nossa morte. Amém.
0: Glória ao Pai, ao Filho e ao Espírito Santo.
2: Como era no princípio, agora e sempre. Amém.
0: Ó meu bom Jesus,
2: perdoai-nos, livrai-nos do fogo do inferno, levai as almas todas para o céu, e socorrei principalmente as que mais precisarem.
0: Nossa Senhora de Fátima e São Francisco,
2: rogai por nós.
0: E neste sábado, vamos meditar os mistérios gozosos. E neste primeiro mistério gozoso, contemplamos
2: Anunciação do Anjo à Virgem Maria.
0: Pai nosso que estais no céu, santificado seja vosso nome. Venha a nós o vosso reino. Seja feita a vossa vontade, assim na terra como no céu.
2: O pão nosso de cada dia nos dai hoje, perdoai as nossas ofensas, assim como nós perdoamos a quem nos tem ofendido. E não nos deixeis cair em tentação, mas livrai-nos do mal. Amém.
0: Ave Maria, cheia de graça, o Senhor é convosco. Bendita sois vós entre as mulheres, e bendito o fruto do vosso ventre, Jesus.

0: O Senhor é convosco, bendita sois vós entre as mulheres, e bendito o fruto do vosso ventre, Jesus.
1: Santa Maria, Mãe de Deus, rogai por nós, pecadores, agora e na hora de nossa morte. Amém.
0: Ave Maria, cheia de graça, o Senhor é convosco. Bendita sois vós entre as mulheres, e bendito o fruto do vosso ventre, Jesus.
1: Santa Maria, Mãe de Deus, rogai por nós, pecadores, agora e na hora de nossa morte. Amém.
0: Ave Maria, cheia de graça, o Senhor é convosco. Bendita sois vós entre as mulheres, e bendito o fruto do vosso ventre, Jesus.
1: Santa Maria, Mãe de Deus, rogai por nós, pecadores, agora e na hora de nossa morte. Amém.
0: Ave Maria, cheia de graça, o Senhor é convosco. Bendita sois vós entre as mulheres, e bendito o fruto do vosso ventre, Jesus.
1: Santa Maria, Mãe de Deus, rogai por nós, pecadores, agora e na hora de nossa morte. Amém.
0: Ave Maria, cheia de graça, o Senhor é convosco. Bendita sois vós entre as mulheres, e bendito o fruto do vosso ventre, Jesus.
1: Santa Maria, Mãe de Deus, rogai por nós, pecadores, agora e na hora de nossa morte. Amém.
0: Ave Maria, cheia de graça, o Senhor é convosco. Bendita sois vós entre as mulheres, e bendito o fruto do vosso ventre, Jesus.
1: Santa Maria, Mãe de Deus, rogai por nós, pecadores, agora e na hora de nossa morte. Amém.
0: Ave Maria, cheia de graça, o Senhor é convosco. Bendita sois vós entre as mulheres, e bendito o fruto do vosso ventre, Jesus.
1: Santa Maria, Mãe de Deus, rogai por nós, pecadores, agora e na hora de nossa morte. Amém.
0: Glória ao Pai, ao Filho e ao Espírito Santo.
1: Como era no princípio, agora e sempre. Amém.
0: Ó meu bom Jesus,
1: perdoai-nos, livrai-nos do fogo do inferno. Levai as almas todas para o céu e socorrei principalmente as que mais precisarem.
0: Nossa Senhora de Fátima e São Francisco,
1: rogai por nós.
0: No segundo mistério gozoso, contemplamos
1: a visita de Maria à sua prima, Santa Isabel. Pai nosso, que estais no céu, santificado seja o vosso nome. Venha a nós o vosso reino, seja feita a vossa vontade, assim na terra como no céu.
0: O pão nosso de cada dia nos dai hoje. Perdoai as nossas ofensas, assim como nós perdoamos a quem nos tem ofendido. E não nos deixeis cair em tentação, mas livrai-nos do mal. Amém.
1: Ave Maria, cheia de graça, o Senhor é convosco. Bendita sois vós entre as mulheres, e bendito é o fruto do vosso ventre, Jesus.
0: Santa Maria, Mãe de Deus, rogai por nós, pecadores, agora e na hora da nossa morte. Amém.
1: Ave Maria, cheia de graça, o Senhor é convosco. Bendita sois vós entre as mulheres, e bendito é o fruto do vosso ventre, Jesus.
0: Santa Maria, Mãe de Deus, rogai por nós, pecadores, agora e na hora da nossa morte. Amém.
1: Ave Maria, cheia de graça, o Senhor é convosco. Bendita sois vós entre as mulheres, e bendito é o fruto do vosso ventre, Jesus.
0: Santa Maria, Mãe de Deus, rogai por nós, pecadores, agora e na hora da nossa morte. Amém.
1: Ave Maria, cheia de graça, o Senhor é convosco. Bendita sois vós entre as mulheres, e bendito é o fruto do vosso ventre, Jesus.
0: Santa Maria, Mãe de Deus, rogai por nós, pecadores, agora e na hora da nossa morte. Amém.
1: Ave Maria, cheia de graça, o Senhor é convosco. Bendita sois vós entre as mulheres, e bendito é o fruto do vosso ventre, Jesus.
0: Santa Maria, Mãe de Deus, rogai por nós, pecadores, agora e na hora da nossa morte. Amém.
1: Ave Maria, cheia de graça, o Senhor é convosco. Bendita sois vós entre as mulheres, e bendito é o fruto do vosso ventre, Jesus.
0: Santa Maria, Mãe de Deus, rogai por nós, pecadores, agora e na hora de nossa morte. Amém.
1: Ave Maria, cheia de graça, o Senhor é convosco. Bendita sois vós entre as mulheres, e bendito é o fruto do vosso ventre, Jesus.
0: Santa Maria, Mãe de Deus, rogai por nós, pecadores, agora e na hora da nossa morte. Amém.
1: Ave Maria, cheia de graça, o Senhor é convosco. Bendita sois vós entre as mulheres, e bendito é o fruto do vosso ventre, Jesus.
0: Santa Maria, Mãe de Deus, rogai por nós, pecadores, agora e na hora da nossa morte. Amém.
1: Ave Maria, cheia de graça, o Senhor é convosco. Bendita sois vós entre as mulheres, e bendito é o fruto do vosso ventre, Jesus.
0: Santa Maria, Mãe de Deus, rogai por nós, pecadores, agora e na hora da nossa morte. Amém.
1: Ave Maria, cheia de graça, o Senhor é convosco.

0: Bendita sois vós entre as mulheres, e bendito é o fruto do vosso ventre, Jesus.
1: Santa Maria, Mãe de Deus, rogai por nós, pecadores, agora e na hora da nossa morte. Amém.
0: Glória ao Pai, ao Filho e ao Espírito Santo.
1: Como era no princípio, agora e sempre. Amém.
0: Ó meu bom Jesus, perdoai-nos, livrai-nos do fogo do inferno, e levai as almas todas para o céu, e socorrei principalmente as que mais precisarem. Nossa Senhora de Fátima e São Francisco,
1: rogai por nós. É no terceiro mistério gozoso, onde contemplamos
0: o nascimento do menino Jesus.
1: Pai nosso que estais no céu, santificado seja vosso nome. Venha a nós o vosso reino. Seja feita a vossa vontade, assim na terra como no céu.
0: O pão nosso de cada dia nos dai hoje. Perdoai as nossas ofensas, assim como nós perdoamos a quem nos tem ofendido. E não nos deixeis cair em tentação, mas livrai-nos do mal. Amém.
1: Ave Maria, cheia de graça, o Senhor é convosco. Bendita sois vós entre as mulheres, e bendito o fruto do vosso ventre, Jesus.
0: Santa Maria, Mãe de Deus, rogai por nós, pecadores, agora e na hora de nossa morte. Amém.
1: Ave Maria, cheia de graça, o Senhor é convosco. Bendita sois vós entre as mulheres, e bendito o fruto do vosso ventre, Jesus.
0: Santa Maria, Mãe de Deus, rogai por nós, pecadores, agora e na hora de nossa morte. Amém.
1: Ave Maria, cheia de graça, o Senhor é convosco. Bendita sois vós entre as mulheres, e bendito o fruto do vosso ventre, Jesus.
0: Santa Maria, Mãe de Deus, rogai por nós, pecadores, agora e na hora de nossa morte. Amém.
1: Ave Maria, cheia de graça, o Senhor é convosco. Bendita sois vós entre as mulheres, e bendito o fruto do vosso ventre, Jesus.
0: Santa Maria, Mãe de Deus, rogai por nós, pecadores, agora e na hora de nossa morte. Amém.
1: Ave Maria, cheia de graça, o Senhor é convosco. Bendita sois vós entre as mulheres, e bendito o fruto do vosso ventre, Jesus.
0: Santa Maria, Mãe de Deus, rogai por nós, pecadores, agora e na hora de nossa morte. Amém.
1: Ave Maria, cheia de graça, o Senhor é convosco. Bendita sois vós entre as mulheres, e bendito o fruto do vosso ventre, Jesus.
0: Santa Maria, Mãe de Deus, rogai por nós, pecadores, agora e na hora de nossa morte. Amém.
1: Ave Maria, cheia de graça, o Senhor é convosco. Bendita sois vós entre as mulheres, e bendito o fruto do vosso ventre, Jesus.
0: Santa Maria, Mãe de Deus, rogai por nós, pecadores, agora e na hora de nossa morte. Amém.
1: Ave Maria, cheia de graça, o Senhor é convosco. Bendita sois vós entre as mulheres, e bendito o fruto do vosso ventre, Jesus.
0: Santa Maria, Mãe de Deus, rogai por nós, pecadores, agora e na hora de nossa morte. Amém.
1: Ave Maria, cheia de graça, o Senhor é convosco. Bendita sois vós entre as mulheres, e bendito o fruto do vosso ventre, Jesus.
0: Santa Maria, Mãe de Deus, rogai por nós, pecadores, agora e na hora de nossa morte. Amém.
1: Ave Maria, cheia de graça, o Senhor é convosco. Bendita sois vós entre as mulheres, e bendito o fruto do vosso ventre, Jesus.
0: Santa Maria, Mãe de Deus, rogai por nós, pecadores, agora e na hora de nossa morte. Amém.
1: Glória ao Pai, ao Filho e ao Espírito Santo.
0: Como era no princípio, agora e sempre. Amém.
1: Ó meu bom Jesus,
0: perdoai-nos, livrai-nos do fogo do inferno, e levai as almas todas para o céu, e socorrei principalmente as que mais precisarem.
1: Nossa Senhora de Fátima e São Francisco,
0: rogai por nós.
1: Quarto mistério gozoso, contemplamos
0: a apresentação de Jesus no templo. Pai nosso que estais no céu, santificado seja o vosso nome. Venha a nós o vosso reino, seja feita a vossa vontade, assim na terra como no céu.
1: O pão nosso de cada dia nos dai hoje, perdoai as nossas ofensas, assim como nós perdoamos a quem nos tem ofendido. E não nos deixeis cair em tentação, mas livrai-nos do mal. Amém.
0: Ave Maria, cheia de graça, o Senhor é convosco. Bendita sois vós entre as mulheres, e bendito é o fruto do vosso ventre, Jesus.
1: Santa Maria, Mãe de Deus, rogai por nós, pecadores, agora e na hora da nossa morte. Amém.
0: Ave Maria, cheia de graça, o Senhor é convosco. Bendita sois vós entre as mulheres, e bendito é o fruto do vosso ventre, Jesus.
1: Santa Maria, Mãe de Deus, rogai por nós, pecadores, agora e na hora da nossa morte. Amém.
0: Ave Maria, cheia de graça, o Senhor é convosco. Bendita sois vós entre as mulheres, e bendito é o fruto do vosso ventre, Jesus.
1: Santa Maria, Mãe de Deus, rogai por nós, pecadores, agora e na hora da nossa morte. Amém.
0: Ave Maria, cheia de graça, o Senhor é convosco. Bendita sois vós entre as mulheres, e bendito é o fruto do vosso ventre, Jesus.
1: Santa Maria, Mãe de Deus, rogai por nós, pecadores, agora e na hora da nossa morte. Amém.
0: Ave Maria, cheia de graça, o Senhor é convosco. Bendita sois vós entre as mulheres, e bendito é o fruto do vosso ventre, Jesus.
1: Santa Maria, Mãe de Deus, rogai por nós, pecadores, agora e na hora da nossa morte. Amém.
0: Ave Maria, cheia de graça, o Senhor é convosco. Bendita sois vós entre as mulheres, e bendito é o fruto do vosso ventre, Jesus.
1: Santa Maria, Mãe de Deus, rogai por nós, pecadores, agora e na hora de nossa morte. Amém.
0: Ave Maria, cheia de graça, o Senhor é convosco. Bendita sois vós entre as mulheres, e bendito é o fruto do vosso ventre, Jesus.
1: Santa Maria, Mãe de Deus, rogai por nós, pecadores, agora e na hora da nossa morte. Amém.
0: Ave Maria, cheia de graça, o Senhor é convosco. Bendita sois vós entre as mulheres, e bendito é o fruto do vosso ventre, Jesus.
1: Santa Maria, Mãe de Deus, rogai por nós, pecadores, agora e na hora da nossa morte. Amém.
0: Ave Maria, cheia de graça, o Senhor é convosco. Bendita sois vós entre as mulheres, e bendito é o fruto do vosso ventre, Jesus.
1: Santa Maria, Mãe de Deus, rogai por nós, pecadores, agora e na hora da nossa morte. Amém.
0: Ave Maria, cheia de graça, o Senhor é convosco. Bendita sois vós entre as mulheres, e bendito é o fruto do vosso ventre, Jesus.
1: Santa Maria, Mãe de Deus, rogai por nós, pecadores, agora e na hora da nossa morte. Amém.
0: Glória ao Pai, ao Filho e ao Espírito Santo.
1: Como era no princípio, agora e sempre. Amém.
0: Ó meu bom Jesus, perdoai-nos, livrai-nos do fogo do inferno, e levai as almas todas para o céu, e socorrei principalmente as que mais precisarem. Nossa Senhora de Fátima e São Francisco,
1: rogai por nós. E no quinto mistério gozoso, contemplamos
0: a perda e o encontro de Jesus.
1: Pai nosso que estais no céu, santificado seja vosso nome. Venha a nós o vosso reino. Seja feita a vossa vontade, assim na terra como no céu.
0: O pão nosso de cada dia nos dai hoje. Perdoai as nossas ofensas, assim como nós perdoamos a quem nos tem ofendido. E não nos deixeis cair em tentação, mas livrai-nos do mal. Amém.
1: Ave Maria, cheia de graça, o Senhor é convosco. Bendita sois vós entre as mulheres, e bendito o fruto do vosso ventre, Jesus.
0: Santa Maria, Mãe de Deus, rogai por nós, pecadores, agora e na hora de nossa morte. Amém.
1: Ave Maria, cheia de graça, o Senhor é convosco. Bendita sois vós entre as mulheres, e bendito o fruto do vosso ventre, Jesus.
0: Santa Maria, Mãe de Deus, rogai por nós, pecadores, agora e na hora de nossa morte. Amém.
1: Ave Maria, cheia de graça, o Senhor é convosco. Bendita sois vós entre as mulheres, e bendito o fruto do vosso ventre, Jesus.
0: Santa Maria, Mãe de Deus, rogai por nós, pecadores, agora e na hora de nossa morte. Amém.
1: Ave Maria, cheia de graça, o Senhor é convosco. Bendita sois vós entre as mulheres, e bendito o fruto do vosso ventre, Jesus.
0: Santa Maria, Mãe de Deus, rogai por nós, pecadores, agora e na hora de nossa morte. Amém.
1: Ave Maria, cheia de graça, o Senhor é convosco. Bendita sois vós entre as mulheres, e bendito o fruto do vosso ventre, Jesus.
0: Santa Maria, Mãe de Deus, rogai por nós, pecadores, agora e na hora de nossa morte. Amém.
1: Ave Maria, cheia de graça, o Senhor é convosco. Bendita sois vós entre as mulheres, e bendito o fruto do vosso ventre, Jesus.
0: Santa Maria, Mãe de Deus, rogai por nós, pecadores, agora e na hora de nossa morte. Amém.
1: Ave Maria, cheia de graça, o Senhor é convosco. Bendita sois vós entre as mulheres,
2: e bendito o fruto do vosso ventre, Jesus.
0: Santa Maria, Mãe de Deus, rogai por nós, pecadores, agora e na hora de nossa morte. Amém.
2: Ave Maria, cheia de graça, o Senhor é convosco. Bendita sois vós entre as mulheres. E bendito o fruto do vosso ventre, Jesus.
0: Santa Maria, Mãe de Deus, rogai por nós, pecadores, agora e na hora de nossa morte. Amém.
2: Ave Maria, cheia de graça, o Senhor é convosco. Bendita sois vós entre as mulheres. E bendito o fruto do vosso ventre, Jesus.
0: Santa Maria, Mãe de Deus, rogai por nós, pecadores, agora e na hora de nossa morte. Amém.
2: Ave Maria, cheia de graça, o Senhor é convosco. Bendita sois vós entre as mulheres. E bendito o fruto do vosso ventre, Jesus.
0: Santa Maria, Mãe de Deus, rogai por nós, pecadores, agora e na hora de nossa morte. Amém.
2: Glória ao Pai, ao Filho e ao Espírito Santo.
0: Como era no princípio, agora e sempre. Amém.
2: Ó meu bom Jesus,
0: perdoai-nos, livrai-nos do fogo do inferno. Elevai as almas todas para o céu e socorrei principalmente as que mais precisarem.
2: Nossa Senhora de Fátima e São Francisco,
0: rogai por nós.
2: Infinitas graças vos damos, soberana rainha, pelos benefícios que todos os dias recebemos de vossas mãos liberais. Dignai-vos agora e para sempre tomar-nos debaixo de vosso poderoso amparo, e para mais nos obrigar-nos, vos saudamos com uma salve rainha.
0: Salve, Rainha, Mãe de misericórdia, vida, doçura, esperança nossa, salve. A vós bradamos, degredados filhos de Eva, a vós suspirando, gemendo e chorando nesse vale de lágrimas. Eia, pois, advogada nossa, estes vossos olhos misericordiosos a nós volveis. E depois deste desterro, mostrai-nos Jesus, bendito o fruto do vosso ventre. Ó clemente, ó piedosa, ó doce sempre Virgem Maria,
2: rogai por nós, Santa Mãe de Deus,
0: para que sejamos dignos das promessas de Cristo.
2: Juntos rezamos o Santo Terço, que possamos ficar com as bênçãos de Deus e proteção de Nossa Senhora. Em nome do Pai, do Filho e do Espírito Santo. Amém. Paz e bem.
0: Santa alegria.
2: Louvado seja o nosso Senhor Jesus Cristo.
0: Para sempre seja louvado.
3: 4 horas e 45 minutos.

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1: Olá, bom dia, muito bom dia, forte abraço. Hoje é sábado, dia 22 de agosto. Tá começando aqui na tua Rádio Fátima, tá na hora. Hoje é o dia de número 234, faltando 131 dias para acabar o ano. Hoje é dia do folclore brasileiro, dia do educador especial, dia do coordenador pedagógico, aniversário de Itororó na Bahia, Colatina e Linhares no Espírito Santo, Cajazeiras na Paraíba, Araraquara, Taquaral, também Inúbia Paulista e Brodowski no estado de São Paulo e Cocal no Piauí. Já o Frei Jaime Bittega traz o santo do dia. Um bom dia a todos, um ótimo sábado. Abrindo Tá Na Hora com José Mendes Pago Santo, depois os Bertucci antigamente. Paz e bem, bom dia. O Tá Na Hora está no ar.

0: 6 graus.
1: Santo do dia. Neste dia 22 de agosto, uma data muito especial, festa de Nossa Senhora Rainha. A igreja sempre esteve muito atenta às solenidades de Maria, Mãe de Deus. Assim, em 1944, o Papa Pio XII instituiu a festa do Coração Imaculado de Maria, em harmonia com a solenidade do Sagrado Coração de Jesus. E em 1955, criava a Festa de Maria Rainha, paralela à Festa de Cristo Rei, comemorada no último domingo do Tempo Comum. O Papa Pio XII diz em sua encíclica, quando fala a respeito da festa: Maria, Mãe da cabeça e dos membros do corpo místico, augusta soberana e rainha da igreja, que torna participante não só da dignidade real de Jesus, mas também do seu influxo vital e santificador sobre os membros do corpo místico. O novo calendário fixou a festa de Nossa Senhora Rainha para o dia 22 de agosto. É rainha porque excede todas as criaturas em santidade. Ela encerra toda a bondade das criaturas, diz Dante na Divina Comédia. Maria foi a primeira mulher a realizar em si as promessas de Jesus. Comereis a minha mesa no meu reino e sentar-vos-eis em tronos para julgar as 12 tribos de Israel. 22 de agosto, Nossa Senhora Rainha.
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3: 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Bom dia, gente. Tá na hora aqui da tua Rádio Fátima. Paz e bem.

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1: 5:09.
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1: 6 graus.
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1: Muito bem, gente, estamos de volta nessa manhã. Daqui a pouquinho a previsão do tempo com a Kátia Valente. Daqui a pouquinho também as curiosidades com a Fábia Schiller. Um grande abraço para você, que você tenha um ótimo dia. Muito obrigado pela companhia, pelo carinho, pela audiência e pela sintonia nessa manhã. Quero mandar um bom dia e um abraço lá pro meu amigão na sintonia, o Pelé, Terezinha Fiat, o Odair, no bairro São João. Bom dia e um abraço também pro Bionico, bom dia pro Gelson Vaninho, o Joãozinho lá no bairro Franciose, o João Alencar Luz, o Luiz Gonzaga lá no bairro Franciose. Um abraço pro João Fiat na Fazenda do Tigre, também ouvindo a gente nessa manhã. O Podarírio Maciel e a Dona Maria de Lourdes. Bom dia, meu amigo Assis Lopes. Um abraço lá pro seu Arthur Ziegler, também na sintonia. A Marlene ali no bairro Planalto. Bom dia para vocês, gente. Os Caldírios, Bota de Fole, Rebenque, Guaiaca. Depois tem os Fazendeiros, Vida de Campo. Um abraço pro tio Mica, lá em Bom Jesus. Meu amigo Mauro Gilberto, também lá em Bom Jesus. A Neura Trentinha, ali no bairro Borges. Obrigado pela companhia.
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1: 5:12, está iniciando mais um dia.
2: 6 graus.

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1: Olá, bom dia para você, bom dia a todos. Vamos a algumas curiosidades sobre carros. O carro mais estranho que se tem notícia foi feito em 1899. A carroceria tinha o formato de uma carroça e na frente um cavalo falso, para que os cavalos que circulavam nas ruas não estranhassem o veículo. Bob Marley, cantor jamaicano, rei do reggae, tinha uma BMW. Sabe por quê? Não era por vaidade, não. O motivo era a sigla, coincidente com o nome da banda, Bob Marley and the Delilahs. Os Estados Unidos são o único país em que há estados com mais carros do que habitantes. Em Montana, por exemplo, há 1,1 carro por habitante e em Dakota do Sul, 1,02. Entre 1942 e 1945, a indústria de carro dos Estados Unidos não fabricou nenhum veículo civil, apenas veículos de guerra. No começo dos tempos, a fabricação de automóveis foi um empreendimento contagiante. Muitas empresas foram criadas e faliram. Entre 1900 e 1945, 1.650 marcas de carro foram desativadas nos Estados Unidos. É a nossa curiosidade de hoje para você, aqui na tua Rádio Fátima. Eu volto amanhã com muito mais.
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2: Vamos seguindo aqui na programação. 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Bom dia, uma ótima manhã para você na companhia aqui da tua Rádio Fátima.

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1: Olá, meus amigos e caros ouvintes. E o final de semana será de tempo mais firme e gelado, inclusive com geadas generalizadas ao longo deste final de semana aqui na nossa região. A mínima no sábado pode variar entre 1 e 3 graus em alguns pontos mais elevados, negativas. À tarde, as máximas oscilam entre 11 e 13 graus, também 11 graus nos pontos mais elevados. E no domingo, a mesma condição, com temperaturas ainda mais baixas, possivelmente boa parte da nossa região deve registrar temperaturas negativas. Com a previsão do tempo, Kátia Valente.
2: Seis graus.

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3: 5:24.
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3: 6 graus.
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9: Hora de irmos até a nossa central de conteúdos desta manhã de sábado aqui na tua Rádio Fátima. Conta pra gente, Vladimir. Bom dia.
10: Então, muito bom dia a você, Ronaldo, bom dia também para os nossos ouvintes, sábado! E já estamos com a equipe reunida na Central Fátima de Conteúdos. A partir das 6 horas, sem cópia e sem fake news, vamos ampliar estes e outros assuntos. Secretária Estadual do Meio Ambiente e presidente da FARSUL estiveram ontem em Vacaria visitando o projeto ambiental da empresa Rodoplast, que vai transformar resíduos sólidos em combustíveis. Secretaria de Saúde realiza o dia D da campanha de multivacinação neste sábado à tarde nas unidades básicas e no módulo da Guarda Municipal na Praça da Outro Filho. 8ª Região Tradicionalista realiza hoje em André da Rocha a distribuição da centelha da chama crioula. Brigada Militar realizou ontem à noite e na madrugada de hoje operação identificação nos bairros de Vacaria. Pelo menos 2 pessoas foram detidas. Um excelente final de semana a você e também para os nossos milhares de ouvintes. Ronaldo.
9: Obrigado, Vladimir, e as informações do jornalismo desta manhã. Sequência do Tá Na Hora neste sabadão, trazendo os milongueiros Moreira Faceira, depois os mirins do Ronco do Bugio e Sérgio Reis, o menino da porteira. Um bom dia a todos, o Tá Na Hora até às 7 aqui na tua Rádio Fátima. Paz e bem.
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9: 5:27, bom dia, 5:27.
3: 5 graus.

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4: 5 horas e 39 minutos.
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4: 6 graus.
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1: Deixa eu mandar um bom dia lá pro meu amigão Pirulito. Bom dia pro Aristides Bobcinho, Aldenor Carlotto Sonera. Bom dia pro senhor Aristides Costa. Alô pro Diomar Padilha em Bom Jesus. Um abraço também. Bom dia pra vocês, nossos amigos aí na sintonia. Meu amigo tio Zé Guedes, tio Ari Piton, tio Eloir Bairros, um abraço, bom dia, tio José Fontana e a dona Mercedes na Raia Gaúcha, a Voni Soares também um abração, a minha amiga Doroti Barbosa, um bom dia. Bom dia, um abraço pro professor Valdecir de Matos lá na Esmeralda, a Elisângela Fabra também um bom dia, o Osmar e a Sandra Miliato, Flori Reis lá em Bom Jesus, meu amigão Irineu Magro também, obrigado pela sintonia de todos vocês aí neste sabadão. Gente, a história da música chegando por aqui com o Benito Gobetti.
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2: A história de hoje é sobre Gonzaga dos Reis. É natural de São Francisco de Paula, Rio Grande do Sul. Aos 16 anos começou a animar bailes e festas em toda a região. Participou do concurso de gaita no 14º Rodeio Crioulo de Vacaria. Fez parte do grupo Velha Porteira do Paulo Siqueira por cerca de 10 anos, de 1979 a 89. Período este em que fizeram várias gravações e animaram muitos bailes e festas. Posteriormente seguiu carreira solo. Foi premiado com o primeiro lugar no 3º Ronco do Bugio de São Francisco de Paula e ganhou 4 edições do mesmo como o melhor instrumentista. Gravou 3 LPs e 5 CDs ao longo da carreira. Hoje vive no campo e trabalha como pecuarista. De Gaita nas Costas, Bugio da Minha Terra, Poncho da Noite, Quem Vem Lá da Minha Terra são alguns de seus sucessos. E vamos ouvir Gonzaga dos Reis.

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1: É o Tá Na Hora aqui na tua Rádio Fátima, agora 5h47.
2: 5 graus.
1: Gente, amiga, finalizando essa primeira parte aqui do Tá Na Hora, já você fica na sequência com muita informação dessa manhã. Desejo a todos um bom dia, uma ótima manhã de sábado, excelente final de semana. De paz e bem, sempre aqui na companhia da tua Rádio Fátima. A partir das 7 você fica com Conectado, às 8 horas, tradição, usos e costumes com o patrão Nilson Hoffman. Bom dia pro tio Lourenço Escolar aqui no bairro Fátima, um abração. Bom dia também, um abraço pra Maristela e o Valdo lá em Campestre da Serra. Bom dia, um abraço pra Neura Duarte e o Vori lá em Anaré, que ouvindo a gente. Bom dia e um abraço pro Amantino da Silva Ferreira e a dona Zenaide lá no Passo do Carro. Bom dia pro tio Lourenço Escolar aqui em Vacaria, no bairro Fátima. O Joel de Jesus da Imundos Capões, o Antônio Lima, o Zete na audiência. Também muito obrigado pela companhia de todos vocês. Meu amigo Odilon Ribeiro, meu amigo Laurindo Riva no Capão da Herança. Um abraço, bom dia. Ótimo sábado, gente. Excelente final de semana. Paz e bem a todos.
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8: Bom dia! Alegria, alegria, alegria. Viva intensamente este novo dia 22. 22 de agosto, senhoras e senhores ouvintes. Estamos na fase da lua crescente, a estação é inverno no papel e no clima também. Sábado que estamos iniciando com a presença ainda da noite nos campos de cima da serra, tempo encoberto e 5 graus, isso que você ouviu, 5 graus. Mas tem um ventinho, aquele ventinho minuano, tá meio fraco hoje, mas ele tá aí, ele não vai embora não. Tem um ventinho, então com a sensação térmica das ruas de Vacaria neste momento de 3 graus. 3 graus. Você que vai trabalhar, levante aí e se agasalhe bem aí. Você que não vai trabalhar, mas tá na nossa companhia, fica embaixo das cobertas aí que aí tá bom, porque aqui fora tá geladinho aí. Mas é inverno, e inverno o que que é? Inverno é frio, é isso aí, não temos nada que reclamar, só agradecer, graças a Deus, mais um dia de vida, bastante coberta, bastante roupa, pijama, meia, muita coisa para nos aquecer. Então, pontualmente 6 horas, eu digo para você, neste sábado com 5 graus, estamos lhe desejando, sim, estamos lhe desejando o melhor dia da sua vida.
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8: Senhoras e senhores ouvintes, um recado especial para você e para mim também. Por maior que seja a dificuldade pela qual esteja passando, não desanime, não desanime. Confie sempre em você, confie em Deus, porque este nunca vai te abandonar e jamais, jamais vai deixar você sozinho pelo caminho. Então mantenha a tua fé e a tua esperança em você, na vida e em Deus, todos os dias. Nesta escola chamada Terra, há alunos em diversos graus, alguns mais adiantados, outros mais atrasados, mas o importante é que todos estão aprendendo que de um jeito ou de outro, para ser feliz, temos que amar a vida. Temos que amar a vida do próximo também e jamais perder a fé e a esperança. Busquemos compreender as nossas limitações e as limitações dos outros sem jamais perder a fé e a esperança. Senhoras e senhores ouvintes, a fé e a esperança são as vitaminas essenciais para mantermos a nossa saúde física, emocional e espiritual. Lembremos-nos de que Jesus está no leme deste barco da vida, nos guiando, nos amparando em todos os momentos, principalmente nas horas das dificuldades, inclusive neste momento que estamos convivendo neste sábado. A esperança é uma das mais poderosas dádivas que provém da fé em Deus. Por isso, a fé e a esperança nele, o Pai Criador, é que vamos superar as dificuldades, é que seremos vitoriosos todos os dias. Então, senhoras e senhores ouvintes, nunca, nunca perca a fé e a esperança, que daí você, com certeza, será mais feliz, mais feliz.
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8: Alô, ouvintes! 6:04, é sábado, ainda é noite nos campos verdejantes de cima da serra. Bom dia, 5 graus em Vacaria. Mas que alegria, que espetáculo ter você em nossa companhia mais um dia. Mas nunca esqueça, espetáculo mesmo é a tua vida.
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8: Vamos de imediato trazer os assuntos que vamos ampliar, porque a nossa equipe já está na movimentada e atualizada Central Fátima de Conteúdos. Então, anote aí. Alô, Rádio Escuta. Secretária Estadual do Meio Ambiente e presidente da Farsul estiveram ontem em Vacaria visitando o projeto ambiental da empresa Rodoplast, que vai transformar resíduos sólidos em combustíveis. Oitava Região Tradicionalista realiza hoje em André da Rocha a distribuição da centelha da chama crioula. Integrantes dos vacarianos a cavalo e cavaleiros do 5º Distrito chegam em Vacaria com a centelha da chama crioula na próxima terça-feira. Merendeira Lucilene dos Santos, da Escola Estadual Nossa Senhora da Oliveira, vence a etapa regional do concurso Nutrindo a Educação com o prato Quirera de carne de gado. Secretaria de Saúde realiza o dia D da campanha de multivacinação neste sábado em Vacaria, no período da tarde, em todas as unidades básicas e também no módulo da Guarda Municipal na Praça da Outro Filho. e espaço do artesanato no mercado público, que foi revitalizado, poderá novamente ser visitado pela comunidade a partir deste sábado. Produtores de Pinhal da Serra que solicitaram semente de milho junto à Secretaria de Agricultura já podem retirar o seu pedido. Brigada Militar intensifica operações e identificação à noite, na madrugada em Vacaria, especialmente nos bairros. Ontem à noite, nesta madrugada, teve mais operações. Brigada Militar realizou a operação Visibilidade em Bom Jesus nesta sexta-feira. Madrugada deste sábado, violenta em Vacaria. Daqui a pouco, mais detalhes. Rodada do Campeonato Amador de Vacaria, prevista para amanhã, foi cancelada. Divisão de acesso. Glória joga diante do Lajeadense fora de casa amanhã à tarde, com transmissão da tua Rádio Fátima, a rádio forte do esporte. O Glória, que só nesta semana contratou 6 novos jogadores. Brasileirão. Tua Rádio Fátima transmite Inter e Atlético Mineiro neste sábado. Aguenta, coração. E pelo Brasileirão, amanhã à tarde, também fora de casa, o Grêmio vai enfrentar o Bragantino.
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8: Opa, vamos em frente, você que vai trabalhar, vamos se agasalhando, 5 graus, 3 graus é a sensação térmica, mas vamos agradecendo a Deus então por mais esse dia e também pelo trabalho. E você que não precisa trabalhar, agradeça a Deus pelo trabalho, você está descansando. E se você não precisa mais trabalhar, está aposentado aí, agradeça a Deus também pelo trabalho, porque tudo que você tem, foi Ele que te ajudou, foi também através do trabalho. Ele te deu saúde e você se dedicou e Ele te recompensou. Então vamos em frente com gratidão no coração. 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Acho que não teve, Jada. Acho que não teve. Alô, tio Ivanor, bom dia. No pino de sol de suco e calibudando e que nem mobrina esta matina ou não? Alô, gurizada lá do São Manuel, lá também, bom dia. Lá no São Manuel, tudo gente boa lá. Alô, Armando. Alô, tio Miro de Quilim. Lá tem o Vonei Magrinelli. Lá tem o Os Emer. Lá também tem o Michael. Tem tanta gente boa lá. Tem Brina aí ou não? Alô, gurizada aqui do outro lado, muitos capões de esmeralda aí. Alô, tia Neiva, lá no São Miguel, lá no Pinhal, tem brina esta matina ou não? Tem geada esta manhã ou não? Nos avisa aí no 99993-4202. Aqui na cidade, eu acho que não teve brina. Brina, em italiano, quer dizer geada. Vamos em frente, às 6h11 com 5 graus. Conferir os fatos, sim. Os fatos que marcam este 22 de agosto, tchê.
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9: 22 de agosto, Dia Mundial do Folclore e Dia do Educador Especial. Os fatos do dia. Em 1942, o presidente Getúlio Vargas declarou guerra à Alemanha e Itália, colocando o Brasil na Segunda Guerra Mundial. Mário Vivan, para a tua rádio.
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8: Às 6h12, 6h12. Aqui está a nossa equipe. Betão Carneiro, Ronaldo Pontel, Fábio Schiller, Júlia Rodrigues, Silvio Silveira Ramos, Luiz Barreto, Caio Pivoto, Franciele Lachaider, Gislane Moraes, gerência Alexandre D'Albello, superintendente Frei Valdo Freitas e mais você. Agora sim, agora vamos fechando porque a equipe está completa. Por quê? Porque você também faz parte dela.
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8: 6h12, vamos lá, quem vai trabalhar neste sábado, se mexa aí. Não fique mais um pouquinho aí se rolando pra cá, pra lá, tá bom, embaixo das cobertas. Tá bom sim, você já descansou, agora vamos trabalhar que tá bom também. Por quê? Porque Deus vai te ajudar mais um dia você levar o pão nosso de cada dia pra mesa da tua família. Então vamos em frente, agradecendo a Deus também por este dia. 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Ah, telefone, quem está no telefone já vou lhe atender. Me dê um minutinho só, não desligue aí que sua ligação é importante para nós. Já vou lhe atender aí. E estamos no WhatsApp também, 99993-4202. Alô, presidente do Glória, Décio Camargo, já está acordado? Deus ajuda quem cedo madruga. É amanhã, presidente, amanhã o senhor pode anotar aí, amanhã a virada de chave do Glória na divisão de acesso deste ano. Lá em Lajado, lá, vamos trazer os três primeiros pontos em termos de vitória, amanhã a nossa primeira vitória. Pra cima, presidente, eu acredito aí, e não tá morto quem peleia, e o nosso Glória é peleador, e amanhã vai vencer, vai trazer três pontos lá de Lajado, lá. Às 6h14... Participação do ouvinte no 99993-4202 no ar.
10: Bom dia, meu amigo Vladimir.
8: Bom dia.
10: Tudo bem contigo aí?
8: Bem, a senhora?
10: Vou lá na Crori. Opa. Tomo Camargo, agora cedo.
8: Coisa boa.
10: Levanta aí, Crori. Faça o café aí pra me tomar com o Camargo cedo.
8: Ô, Crori.
10: Tá com Deus aí, Vladimir.
8: Um abraço, obrigado. Ô, Crori, acorde aí que a dona Fabiana já tá chegando aí pra tomar um Camargo com você aí. Vamos lá, Crori. Coisa boa, visitar as comadres, assim, colocar a conversa em dia, né? Se atualizar, como é que tá a situação, né? Um abraço aí, então. Alô, Fabiana, alô, Clori. Pessoal do Passo do Carro, da Enxovia, Ranchinho, Monte Alegre e toda a região. Bom dia para vocês aí. 6h15, a temperatura de 5 graus aqui na Avenida Moreira Paz. Alô, Paulo Roberto Borghetti, saúde para você, obrigado pelo teu WhatsApp aí, obrigado aí pela informação aí, tá? Vamos ao espaço comercial, Daqui a pouco a gente traz mais informação aí. Lamentavelmente, uma madrugada violenta aqui em Vacaria. Bom dia.
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1: Eita, na hora e já clareou o dia, Lavacaria. É, agora clareando a cada dia, os dias vão espichando e as noites vão encurtando. Então já clareou o dia neste sábado, em Vacaria. Olha a hora, 6h21. Tempo bom, parcialmente encoberto. A temperatura no ambiente... 5 graus, ali fora tem aquele ventinho, e no ano presente, sensação térmica neste momento é de 3 graus. 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Alô, gauchado de toda a região. Gauchada já está em movimento lá pro lado de André da Rocha. É, hoje vão ter a distribuição da centelha da chama crioula, que chegou lá já em André da Rocha ontem, pelo pessoal dos vacarianos a cavalo aqui, também dos cavaleiros do 5º Distrito, pessoal do 35 de Lagoa Vermelha, que saíram lá do último sábado de Rio Pardo, e na pata do cavalo, mais de 350 quilômetros, estão em André da Rocha, onde hoje às 10 horas teremos uma grande cerimônia lá no Parque de Rodeios, lá de André da Rocha, com a distribuição da chama crioula, então, para toda a região. Aí, a gauchada que está indo para André da Rocha, um grande abraço para vocês aí. Isso aí, vamos manter firme e forte a nossa tradição. Inclusive aí na Semana Farroupilha é mais do que nunca um momento para fortalecer ainda mais a nossa linda e maravilhosa tradição gaúcha.
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1: Às 6h24, virou agora, 6h24, tempo bom, parcialmente coberto, Vacaria já clareou o dia, 5 graus. Vamos para o trânsito, atenção, o frio tá aí, e que frio, hein? Então é o seguinte, a bateria do seu veículo aguenta? Não fique na mão. 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A Polícia Rodoviária Federal de Vacaria não registrou nenhum acidente com lesões nas últimas 24 horas nas BR-116 e 285 que passam por Vacaria e Campos de Cima da Serra. O jovem senhor chefe do posto da PRF de Vacaria, Rodrigo Aver Pisolato, alerta os senhores motoristas. O DENIT está instalando novos pardais nas BR-116-285, trechos de Vacaria, Bom Jesus, Campestre e Montes Capões. A Guarda Municipal, nesta sexta-feira, atendeu a 3 acidentes de trânsito aqui em Vacaria, todos apenas com danos materiais. Foram notificados dois condutores, ontem pela Guarda Municipal. Atenção, Cauane V. Maier, seus cartões bancários estão na Guarda Municipal. Atenção, Maria Cleci Viliava Freire e Aracida Silva Almeida, suas carteiras de identidade também estão na Guarda Municipal. 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E o frio está aí. O inverno também continua com baixas temperaturas. 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Alô, gurizada, alô, pessoal lá do Capão Grande, alô, Jerônimo, alô, Clarinha, minha amiga, é hoje o grande dia em muitos capões lá no Capão Grande, porque teremos jantar, baile, porco, pizza, tem porco, pizza, arroz, aipim, tem vinho à vontade, tem baile com os gaúchos de fato. Então, todo mundo hoje à noite, vamos lá pro Capão Grande lá. Grande jantar, baile, porco, pizza lá. E amanhã a festa do Flavê. É lá na Várzea dos Antunes, então. Amanhã, grande festa na Várzea dos Antunes. E à tarde tem a animação da Renan Dançante, da Banda Carícia. Esses guris sambão. É a movimentação aí. No final de semana em Vacaria região aí, nossos eventos sociais. 6h29, a temperatura de 5 graus. Aqui eu quero só de mais uma vez. Bom dia, Ladimir. Estamos na tua companhia. Ah, tá certo aqui. Já vou te passar o telefone. Alô, Cláudio e Fabiana aí no São Sebastião, aí no segundo distrito de Bom Jesus. Voltou a luz ou não? Hein, Cláudio? Me avisa aí. Tava 2 dias sem luz aí. Barbaridade! O que está vendo em pleno século XXI, com altas tecnologias, redes sociais? Demora chegar a luz aí. Mas não é problema do pessoal da RGE daqui. É que vai lá aquela comunicação lá em Campinas, São Paulo, que é a sede lá, que recebe essas reclamações da RGE. Só que depois, para voltar para o lado de cá,

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1: 9:34.
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1: 6 graus.
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6: Moçada, vamos que vamos, porque o tempo velho não para. E se não para, a gente não consegue segurar. Eu vou trazendo mais uma mensagem para vocês aqui. Isso aqui não é minha, assim, isso aqui eu copiei do Charlie Chaplin. Eu acho que esse cara é um espetáculo, né? Ele diz mais ou menos assim, Julião. A vida é um caminho sem mapa, cheio de subidas, descidas e curvas. Inesperadamente. Não se apresse, não se compare. O que importa é viver com levezas. Viver com leveza, aprender em cada experiência e levar sempre o bem no coração. Ah, até vou repetir, achei muito bom isso aqui, ó. A vida é um caminho sem mapas, cheias de subidas e descidas e curvas, curvas inesperadas. Portanto, não se apresse, não se compare. O que importa é viver com leveza, aprender com cada experiência e levar sempre o bem no coração. E aí, meu, você que tá aí do lado, alô, Borguetão, pessoal que tá escutando aí, meu. A vida não tem mapa, né? A vida não tem traçado. A vida não te mostra o caminho que você vai seguir, você tem que seguir. Seria mais fácil, né, se as pessoas nascessem com o manual. É, daí ficava mais fácil, mas a vida já é mesmo, Deus fez certo. A gente que se confunde tudo. Então, se a vida não tem mapa, se a vida não tem traçado, se a vida não tem um caminho reto, você vai nas subidas e nas descidas. Daqui a pouco você cai lá, daqui a pouco levanta de novo. Portanto, seguir em frente. O mais importante de tudo é seguir em frente. E a nossa mensagem em cima desse pensamento aí do Charlie Chaplin é exatamente isso. Você que está me ouvindo aí, meu companheiro do outro lado, né? Especialmente as pessoas de mais idade, porque não tem, quem vai envelhecendo sempre tem uma dorzinha na junta, sempre tem uma perna que dói mais que a outra, né? Sempre tem um probleminha de doença, mas o importante é seguir em frente, né? Pensar que amanhã as coisas vão melhorar, né? E aquele velho ditado: nunca perca o sonho. Se caiu, levante. O que mais importante é você ter coragem de levantar. Essa é a nossa mensagem hoje. 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Bem, vamos tocar mais um pouco umas músicas boas aí, né? Vamos tocar, porque hoje estamos no estúdio, graças a Deus. Aqui a internet não sobe, não desce, não cai. E agora vou mandar. A dona Dinara me pediu aí para avisar que ela tinha o telefone, mas não está atendendo. O Tiririca, quem conhece demais aí, Tiririca eletricista famoso, já tem anunciei, né? Até ficamos sem luz essa semana lá. E a dona Dinara precisa que o Tiririca vá lá, eu ligue para ela, que ela precisa que o Tiririca vá lá em casa, vá lá no Barrocão, hoje ainda se der. Alô, se alguém conhece o Tiririca, tá me ouvindo aí, liga para dona Dinara, lá no sítio. Dona Dinara, você sabe, é minha namorada lá de Muscapões, né? Minha namorada de 52 anos.
1: Oh, coisa linda.
6: Coisa linda, né?
1: O amor, né?
6: É. E você, Ladimir? 30 aí?
1: Não, já
6: tô com
1: 31 anos.
6: 31 anos de casado? Eita.
1: 25 de casado.
6: Oh. É. Ô, oh, que bom.
1: Agora
6: é
1: 31, daí tem que contar.
6: Ah, é, isso é bom. Alô, Tiririca, então. Liga lá pra dona Dinara que tá te esperando. E agora vamos chamar umas músicas aqui. Então vamos trazer agora aqui. Tá. Tá aqui, ó. Céu, Sol, Sul.
7: Isso aí.
6: Júlia, sabe quem é que gosta dessa música aqui, ó? Meu netinho, o Ick. Oi!
7: Nossa, amor.
6: Aumenta o volume do rádio aí. É, o Leonardo cantando Céu, Sol, Sul. E depois o Senaim Baicã cantando pra vocês. Gana Missioneira! Sim,

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1: 9:54.
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4: 8 graus. 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
1: 10 horas e 3 minutos.
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1: 7 graus.
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Bem, minha gente, estamos de volta para mais um pedacito do Tradições e Costumes pela tua Rádio Fátima da Vacaria. 90.5 em FM para ir longe. FM. Faixas, né? Faixas moderadas que vai exatamente por cima, né? Porque quando a rádio trabalhava em ondas médias, as ondas médias vai por baixo, né? Que não tem mais isso. Hoje, as rádios é tudo FM, faixas moderadas. É, claro que acontece, vocês estão acostumados. Conforme tu tá viajando, vai ouvindo a tua Rádio Fátima e outras rádios em FM, daqui a pouco pega uma baixada, parece que a rádio vai sair do ar. Mas não, é só se começar a subir que ela volta de novo, porque a onda do rádio vai por riba, como dizia o ditado. Mas agora eu quero mandar um abraço aqui pro... Essa semana esteve aqui na rádio, até conversando comigo, o Bernardo, o gurizota ali do Passo do Carro, com a sua mãe, que está fazendo um trabalho lá pro colégio, parece que é, para a Semana Farroupilha, sobre o tropeirismo. E eu conversando com ele, resolvi anotar aqui, minha gente, a quantidade que tem. Às vezes a gente não se dá conta, né? Eu não, claro, não está aqui todos, mas eu anotei alguns passos. A influência do tropeirismo, especialmente na nossa região, que é muito grande, sobre os passos, que até hoje existe, né? Nós temos, por exemplo, aqui, ó, o passinho fundo, o passo da pedra lisa, o passo do carro, o passo da porteira, passo do socorro, passo dos touros lá em Bom Jesus, o passo da Santa Vitória, o mais famoso de todos eles, o passo do Corfe, e são tantos e tantos passos. O passo do Bordó, que é bem conhecido, aí quem vai para São Pedro. Todos esses passos e tantos outros foram todos batizados pelos tropeiros, pelos birivas, né? Porque como a comunicação deles era precária, e tinha que ser mais ou menos no charque, no boca a boca, então eles combinavam, ó, hoje nós vamos posar lá no Passo da Pedra, nós vamos posar lá no Passo da Porteira. Hoje nós vamos tentar atravessar o Passo da Pedra Lisa, que é nas Antas, e tem o Passo do Governador e tantos outros passos. Então os tropeiros vieram batizando, né? Por onde passavam, meio batizando, e depois virou para eles quase uma tradição, e era um linguajar corriqueiro, né? Passavam, onde é que vamos posar hoje? Na hora da prosa, na hora do mates, não, vamos tocar hoje, vamos posar lá no Passo da Porteira. Então eles combinavam, né? Porque às vezes tu tinha ali 30, 40 homens tocando uma tropa, e como é que ia fazer? Tinha que combinar, especialmente de manhã cedo, quando clareava o dia, começava a encilhar os cavalos, olha, nós temos aí hoje 30 quilômetros, mais ou menos, e vamos tentar tocar essa tropa até o passo tá. Então, o pouso já ficava tratado, o almoço, a boia vai ser no passo tal, vai ser lá no lugar tal, mas o pouso vai ser no passo tal. Porque geralmente esses passos aí, pessoal da Criúva, alô, pessoal da Criúva, que tem as posadas, né? Porque quem vinha tocando aí, não era assim, 20, 30, eles tocavam às vezes, por exemplo, do Rio Grande até Sorocaba, teve tropas aí com 2, 3 mil cabeças de boi, e mula e cavalo, tudo junto. Então, não era assim para tu posar um pouso, um local que você pudesse encostar uma tropa de 1000 boi, digamos. Precisava ter bastante água, precisava ter bastante pasto e bastante espaço. E ainda tinha que ter lenha, né? Tinha que ter um pouco de conforto e um pouco de estrutura para poder acomodar uma tropa que estava viajando. Por exemplo, a história nos conta que o Cristóvão Pereira de Abreu, para poder passar o Passo da Santa Vitória, que é o famoso aqui, né? Que sai do município de Bom Jesus e pega a Coxilha Rica, Lages, e vai à direção ao Sorocaba, eles levaram 6 meses com uma tropa de 3 mil boi para atravessar o rio Pelotas. Porque o Pelotas, quem conhece bem o Pelotas, e eu conheço um pouco, nem tudo,
que é um caixão, né? Na verdade, o Pelotas, ele não é um rio, é um rio difícil de atravessar, porque é um rio de bastante corredeira, mas é um rio difícil de chegada. E se ele dá facilidade para chegar, ele dá dificuldade para sair. Por exemplo, quem conhece o Passo da Santa Vitória, nós os Vacarena Cavalo, abrimos o passo, viajamos muito por ali. Para tu chegar no passo, já não é fácil, tem que passar os touros, depois chegar no passo. O Passo da Santa Vitória é um poço de 15 metros de fundura. Só que é um lugar onde o rio Pelotas não tem muita corredeira. É um poço quieto. Só que a saída do outro lado é bem difícil. Teve uma época até que nós fomos lá, com os Vacarena a cavalo, para tirar até umas pedras muito grandes, que não era difícil de passar com os cavalos para o outro lado. E quando a gente passa o passo, na saída, foi feita umas cavas, mas é uns, Júlio, uns enormes dos valos onde eles passavam com as tropas. Porque se ele dá uma certa facilidade para chegar, ele apresentava uma grande dificuldade para a saída. Porque além de ser uma subida forte, ele é bem difícil. Então, tu veja bem, aqueles homens cavaram aquilo ali, a picão, a braço mesmo, para a tropa poder sair. Tu já pensou? Tocar 3 mil boi, né? Do Rio Grande a Sorocaba, e tá aí. Mas não era assim num 15 dias. Só pra abrir o passo, eles levaram 6 meses. E aí batizaram do Passo da Santa Vitória. Que depois o governo imperial acabou botando ali no Passo da Santa Vitória um pedágio, que era onde cobrava os impostos ali, né? Era tanta mula que ia em direção a Sorocaba, das Minas Gerais, e para sustentar São Paulo. São Paulo que crescia, né? Rapidamente, precisava de comida. Mais de 1 milhão de habitantes já tinha em São Paulo naquela época, e a comida vinha. Então, a comida ia daqui, né? A carne que ia aqui, primeiro foi o charque, depois ia a carne daqui, ia o couro, e o peão de boiadeiro que trazia também lá do sertão. Então, por isso que tem a história, né? Do tropeiro e do peão de boiadeiro. Hoje, inclusive, está se realizando a festa do peão do boiadeiro em Barretos, que tem a mesma idade do rodeio da vacaria. Só que lá é prestar a homenagem é o peão de boiadeiro. Aquele que juntava os bois aí nas Goiás, nas Minas Gerais, e tocava até Barretos. Barretos tinha um frigorífico que já estava congelando, estava matando, então a boiada vinha até Barretos. E a boiada que ia daqui do Rio Grande ia até Sorocaba. Então, onde começaram a abater e congelar. Quando o gelo começou a aparecer, terminou aqui no Rio Grande, especialmente as charqueadas. Porque o Rio Grande ficou muito conhecido em função das charqueadas, né? Então, tá aí a história, mais ou menos, dos passos. Hoje contamos as histórias dos passos. Se alguém tiver curiosidade, quiser saber alguma coisa mais sobre esses momentos históricos, tradições aí, uso e costumes, não custa nada passar um WhatsApp aqui para a rádio, para mim mesmo, especialmente para a rádio, que eu, aquilo que eu não souber, eu vou pesquisar, aquilo que eu não souber, eu vou aprender, e aquilo que eu não sei, eu não vou dizer. E assim vamos tocando em frente, né, Júlio? Vamos botar música, senão daqui a pouco vamos dizer, mas hoje o homem velho amanheceu meio destrambelhado, tá falando mais do que tocando, mas já tocamos 11 músicas. É. Agora vem o Zé Cláudio Machado cantando pra vocês, defumando a ausência. Passei vassoura na sala. O índio velho, né? Olhando pra fora, limpando o rancho, esperando que a prenda voltasse. Daí o Zé Cláudio cantava, defumando a ausência. E depois, no silêncio da janela do povoado. Essa música, no silêncio da janela do povoado, que o Marenco vai cantar pra vocês, ela é exatamente na Revolução Federalista, que falamos agora há pouco, né? Daquela rivalidade, especialmente em 93 e depois em 23, dos maragatos e dos chimangos, que por muitos e muitos anos existia essa rivalidade enorme, né? Que foram à guerra, que se matavam. É a história de quatro peão que chegaram. Dizem que era três gateados e um baio, com a missão de silenciar um chimango. Então vem aí no silêncio da janela do povoado.
Toca, Júlia!

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4: 10 horas e 27 minutos.
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4: 7 graus.
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0: quero agradecer a receptividade que eu sempre tenho aqui e a boa comida também. Aqui, estamos aqui nesse lugar super bem atendidos e a tua parceria na rádio aqui de poder disseminar essas boas informações e boas notícias para a região.
1: Em termos desse projeto específico de Vacaria, qual é a participação do Estado, do secretário Marjorie?
0: Nós tivemos um edital de hidrogênio verde. Esse edital disponibilizou 100 milhões. Então, concorreram mais de 15 projetos aqui no Estado. E a Rodoplast foi uma das beneficiadas, das selecionadas pela maturidade do projeto, pela condição financeira também de ter as garantias. Esse projeto traz o Badesul, que é o Banco do Estado, como operador, para que, no caso da Rodoplast, nós tivéssemos 30 milhões do Estado para ajudar a impulsionar essa planta, que tem um custo maior do que isso, mas é um incentivo para que essas tecnologias venham a se viabilizar no menor espaço de tempo.
1: Sempre bem-vindo à Vacaria, volte sempre que puder. Parabéns pelo seu trabalho, secretário.
0: Muito obrigado e um abraço a todos. Eu voltarei com certeza.
1: Valeu. Secretário Estadual do Meio Ambiente, a Marjorie Kaufmann. Alegria recebê-lo aqui, seu Domingos Antônio Velho Lopes, presidente da FARSUL, que também nos dá o privilégio, a honra. O que dizer do projeto? Bem-vindo também, senhor. Boa tarde.
2: Boa tarde, Vladimir. É sempre uma satisfação nós estarmos em Vacaria com os ouvintes da Rádio Fátima e um especial abraço a todos os produtores rurais de Vacaria, especial na presença e na figura do presidente Fredo, do nosso coordenador da regional das Campos de Cima da Serra.
1: Atuante Fredo.
2: Isso, e presidente do sindicato. E aqui é extremamente importante porque vocês, ouvintes da cidade, precisam saber, Vacaria ocupa o primeiro lugar no PIB agropecuário do estado do Rio Grande do Sul. É onde está a maior presença das atividades agropecuárias, né, representando uma fatia extremamente importante do nosso PIB gaúcho. Por isso, estamos aqui para prestigiar esse evento, a qual a Rodoplast, na figura do seu presidente, do Omar, desenvolve um pioneirismo. Não só na parte da injeção plástica, do trabalho plástico e a venda desta pauta, que é extremamente importante, uma das lideranças estaduais e nacionais nessa pauta, mas sim também na parte ambiental, onde o agro se enquadra muito bem, porque nós temos muitos resíduos. E esse projeto da Rodoplast ambiental entra bem em confluência naquele aproveitamento, seja na casca do arroz, no cavaco, nos restos que temos da silvicultura, em sistema de enraizeiras, de eucalipto, de pinos, de acácia. Então, tem vários itens que nós estamos observando esse projeto, queremos nos irmanar na condição de incentivadores e também trazermos ideias do pioneirismo da Rodoplast, mas para outras regiões do estado, trazendo seu benchmark para o estado do Rio Grande do Sul, explorar de forma agrícola todos os seus resíduos e seus produtos, porque a questão do biochar, a questão da bioenergia é foco da Federação da Agricultura e tem que ser, então, enaltecido todos os projetos ao molde da Rodoplast realizem aqui em Vacaria, como exemplo para as demais regiões do nosso estado.
1: Como também tem sido uma pauta permanente, produção com sustentabilidade da nossa FARSUL, não é, presidente?
2: Sim, e o Rio Grande do Sul é o maior exemplo de diversidade sustentável diversificada do mundo. Nós temos 35 cadeias produtivas extremamente organizadas e que mostram a pujança e a diversidade do nosso estado. E essa questão do desenvolvimento sustentável é a filosofia a qual nós temos ambiente e produção trabalhando de forma complementar e não competitiva, que essa é a visão do desenvolvimento sustentável que o mundo preconiza para todas as partes do mundo e é origem na agricultura de baixo carbono gaúcha e brasileira. Então nós precisamos levar essa boa mensagem tanto ao setor produtivo, mas em especial à população urbana, para que ela tenha entendimento do que é a real produção agrícola e pecuária e silvícola do gaúcho e do brasileiro, que é um orgulho e não um problema, como muitas vezes é veiculado.
1: E a nossa Expo Inter, está chegando, presidente?
2: Vai ser uma grande Expo Inter, né? Nós temos uma grande novidade este ano, que nós estaremos distribuindo de forma gratuita para todos os produtores do país, uma plataforma de inteligência artificial promovida pela nossa confederação e, repito, será gratuita a todo produtor rural, da agricultura familiar até empresarial, que trará grandes informações e o seu lançamento acontecerá em São Paulo semana que vem de forma institucional e forma em feiras. Na primeira feira é a Expo Inter, na quinta-feira. Além de todos os outros mais itens que são extremamente importantes, que é resolução definitiva do endividamento.

0: financiamento de segmentos do produtores gaúchos, a questão da politização, é um ano eleitoral, com certeza teremos diversas demandas, a questão da agricultura familiar, a oferta de tecnologias novas a partir do grande pujança do nosso sindicato de indústria de máquinas e implementos e a vedete da feira, que são os animais, através da grande genética que concorre em qualquer lugar do mundo com competência. Será uma grande feira, sempre é o maior evento do estado do Rio Grande do Sul, que é um estado agrodependente. Como é o maior evento do agro, é o maior evento do estado do Rio Grande do Sul, é a nossa Expo Inter, onde o campo e a cidade se encontram para mostrar o que nós fazemos de melhor, que é a agropecuária gaúcha, que é vitrine para todo mundo.
1: Obrigado pela atenção, parabéns pelo trabalho. Volte sempre à vacaria, aqui também é sua casa, presidente.
0: Tenho virado vacariano, porque já é a quarta vez esse ano e sou muito bem recebido. E mais uma vez temos que parabenizar a toda a comunidade, seja industrial, seja comércio, seja serviço, seja agroindústria. Vacaria é um exemplo a ser seguido e nos orgulha, como gaúcho, estar aqui, mas para valorizar a toda a evolução que esse município demonstra e um grande exemplo para toda a população gaúcha. Obrigado pela oportunidade, é sempre uma satisfação estar na Fátima junto contigo, Vladimir.
1: Obrigado. Esse é o nosso atuante presidente da FARSUL, Domingos Antônio Velho Lopes, também presente em Vacaria, conhecendo de perto este projeto maravilhoso da Rodoplast, através aí da transformação dos resíduos, que vai gerar combustíveis, mas principalmente também mais uma atitude do grupo Rodoplast em dar sua contribuição para que tenhamos um melhor meio ambiente.
2: Muito obrigada ao Vladimir, trazendo por aqui informações no nosso Pense Verde, um oferecimento de Coperval, valores que crescem na cooperação. 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Hoje conhecemos este projeto que está sendo desenvolvido em Vacaria para transformar resíduos urbanos em novas possibilidades de aproveitamento energético. Ouvimos o empresário Marsec sobre o início da operação e as etapas previstas para o projeto, a secretária estadual de meio ambiente, Marjorie Kaufmann, que falou sobre o apoio do estado, o edital de hidrogênio verde e a importância de iniciativas que unem tratamento de resíduos e inovação. Também ouvimos o presidente da FARSUL, Domingo Velho Lopes, destacando o potencial de tecnologias como essa para o aproveitamento de resíduos também no setor agropecuário. Fica, portanto, uma mensagem para essa semana: sustentabilidade é responsabilidade compartilhada. Ela está nas grandes decisões, nos investimentos em tecnologia, nas políticas públicas, na indústria, no campo e também nas pequenas atitudes aí, dentro da nossa própria casa. Que a gente possa olhar para aquilo que seria descartado e, sempre que possível, perguntar: existe uma forma melhor de aproveitar? Essa mudança de olhar pode ser o primeiro passo para transformar problemas em oportunidades. O Pense Verde fica por aqui. Um forte abraço para você. Estaremos juntos no próximo sábado, neste mesmo horário, aqui na tua Rádio Fátima. Uma ótima tarde para você, um bom final de semana, de paz e bem.
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13: Convite para a missa de nono ano de falecimento de Fernando Fermiano. 7 anos já se passaram e de ti lembramos com amor e muita saudade. Pedimos a todos que tiverem a aventura de conhecê-lo que dediquem uma fração de seu tempo de onde estiverem para elevarem a Deus uma oração por sua alma. Pai, mãe, filho, irmã e demais familiares convido para a missa de nono ano de falecimento de Fernando Fermiano, a ser celebrada domingo, dia 23 de agosto, às 9 horas da manhã, na Igreja Matriz de Esmeralda. Aos familiares e amigos, a funerária São Miguel Arcanjo manifesta suas mais sinceras condolências. Convite para a missa de terceiro ano de falecimento de Maria do Carmo Bueno. Mãe, nossa saudade persiste, nossa vontade de estar ao teu lado é constante. Tua vida serena, dedicada à família, deixou-nos marcas profundas. Obrigado, mãe, por ter participado de nossas vidas e pelo exemplo de amor e doação que sempre nos destes. Esposo José Bueno de Vargas e demais familiares, convido para as missas de terceiro ano de falecimento de Maria do Carmo Bueno, a serem celebrada hoje, no sábado, dia 22 de agosto, às 6 horas da tarde, na Catedral Nossa Senhora da Oliveira, e domingo, dia 23 de agosto, às 7 horas da noite, na Igreja Nossa Senhora de Fátima. Antecipam agradecimentos. Convite para a missa de primeiro ano de falecimento de Maria de Lourdes Alves de Paula Teixeira. A funerária São Miguel Arcanjo, juntamente com os filhos e demais familiares de Maria de Lourdes Alves de Paula Teixeira, convida parentes e amigos para a missa de primeiro ano do seu falecimento. Há um ano ficou a saudade, mas permanecem para sempre o amor, os ensinamentos e as lembranças de uma vida que deixou marcas no coração de todos que amaram. A missa será celebrada neste domingo, dia 23 de agosto, às 9 horas, na Igreja Matriz de Esmeralda. Seus filhos Juvenal, João Orli, José Diomar, Adão Osmarino, Pedro Exomar, em memória, Enilda, Janete e Lúcia, juntamente com os demais familiares, agradecem desde já a presença e as orações de todos. Maria de Lourdes Alves de Paula Teixeira, um ano de saudade, amor e lembrança que permanecerão para sempre. Uma homenagem da funerária São Miguel Arcanjo. Convite para a missa de segundo ano de falecimento de Hildebrando de Almeida. 2 anos se passaram sem tua presença física, mas o coração cheio de gratidão por tudo aquilo que compartilhamos juntos. A saudade permanece viva, mas o conforto vem das lembranças felizes e da certeza de sua paz eterna. Esposa e filhos convido familiares e amigos para a missa de segundo ano de falecimento de Hildebrando de Almeida, que será realizada na Igreja Nossa Senhora de Fátima, domingo, dia 23 de agosto, às 9 horas da manhã, onde uniremos nossas preces e orações. Agradecemos antecipadamente a todos que compareceram a este ato de fé e carinho.
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3: Meio-dia e 56 minutos. 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
6: 10 graus. 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

0: tarde mesmo. Estamos chegando com o programa Vida Rural, o programa do STR de Vacaria e Muitos Capões, sábado, 22 de agosto de 2026. E que essa semana está sendo bem curta, literalmente, né? Não teve feriado, teve nada, mas o tempo está literalmente aceleradíssimo. Na quinta-feira teve um movimento maravilhoso na Câmara de Vereadores, que nós vamos abordar daqui a pouquinho. Mas antes, a saudar você do campo, da cidade, onde quer que você esteja, o nosso carinho, o nosso reconhecimento. Sérgio Poleto, presidente do STR de Vacaria e Muitos Capões, uma alegria poder mais uma vez estar aqui na sede do STR para juntos realizarmos o programa Vida Rural. Seja bem-vindo, uma ótima tarde.
1: Boa tarde, Bonese, boa tarde a todos aqueles que nos acompanham. A alegria é nossa, né? Porque a cada dia que tu acorda de manhã cedo é uma vitória ultimamente, né?
0: Verdade.
1: Com esses nossos tempos, essas nossas temperaturas e o mundo da rapidez que ele gira, né? E Deus nos dando a felicidade e a luz para a gente estar aqui a cada sábado, é uma alegria muito grande, principalmente das pessoas que durante a semana dizem assim: bom, eu tenho acompanhado o programa Vida Rural. Isso nos enche cada vez mais de responsabilidade nossa aqui, de trazer informação, trazer todas as notícias, digamos assim, do campo cada vez mais verdadeiras, né? Porque se tem olhado, e eu tenho olhado agora essas semanas aí, depois que abriu o período agora de campanha dos políticos, rapaz, o que vem de fake news, né?
0: Demais.
1: Invento cada coisa que é do cara.
0: Não sabe o que é real, o que não é, é difícil.
1: É, e as histórias que inventam, meu Deus, tem gente pra tudo, né?
0: Sérgio, teve um evento na quinta-feira,
1: pois,
0: né?
1: Pois é, vamos repercutir esse evento?
0: É do trabalhador, era...
1: Terceiro Seminário de Saúde do Trabalhador dos Campos de Cima da Serra.
0: E nós temos aqui os convidados especiais que palestraram no evento, o Vânio Scorti e também a...
1: Michele Isgnardi.
0: Exatamente, vamos ouvi-los então a partir desse momento. Passamos a conversar agora, Sérgio Poleto e ouvintes do programa Vida Rural, com Vânio Scorti, ele que esteve participando deste evento realizado na Câmara de Vereadores na última quinta-feira. Então, Vânio, gostaria que você falasse acerca do que foi ministrado, do que foi apresentado aos participantes. Seja bem-vindo, uma ótima tarde.
2: Boa tarde, muito obrigado. Bom, nosso objetivo aqui nesse evento foi falar sobre a alteração da norma regulamentadora número 1, a NR1, né, que trouxe para a legislação a necessidade de avaliação dos riscos psicossociais relacionados ao trabalho. É uma alteração que foi feita em 2024, mas acabou entrando em vigor só agora em 26 de maio, né, e que diz que os empregadores devem observar em seus locais de trabalho a redução de todos os riscos, né, que são riscos inerentes ao trabalho, sejam eles riscos químicos, físicos, biológicos, né, riscos ergonômicos, riscos de acidente e os riscos psicossociais. O que significa? Significa um olhar para a saúde mental dos trabalhadores, não no sentido de um empregador ter que tratar problemas de saúde mental, mas o empregador agir para não adoecer. É esse que é a responsabilidade do empregador, não adoecer os trabalhadores, seja de doença física, seja de doença mental. Então, o que se trouxe aqui nesse evento foi isso, né? O que é importante, o que é necessário, o que deve ser feito para garantir um ambiente de trabalho cada vez mais seguro e saudável.
0: A questão da identificação desses problemas, como é que se faz?
2: É, aí cada risco tem uma sua metodologia de avaliação, né? Por exemplo, se tu tem um local de trabalho que tenha ruído excessivo, né, tu vai ter um aparelho lá, que é o decibelímetro, tu vai lá medir qual é o volume e vai saber se aquele ruído está causando problema auditivo ou não, né? Risco físico, risco químico, a mesma coisa. Para o risco psicossocial, para tu saber se o ambiente do trabalho está causando adoecimento mental dos trabalhadores, o que tu tem que identificar é como é organizado esse trabalho. Como a empresa se organiza, que tipo de condutas elas têm, se ela pratica medidas de assédio moral, né, se tem assédio sexual nesse ambiente, se tem jornada exaustiva, se tem pressão por metas exageradas, se tem isolamento. São várias características que só são verificadas, né, conhecendo a organização no dia a dia, né, sabendo como os trabalhadores estão se sentindo em relação a essas condições de trabalho. Então, claro, isso vai dar um pouco de trabalho. Mas isso é essencial para garantir a saúde do empregador e a saúde do empregado e do próprio empregador, porque eliminar esse risco é fundamental para não evitar um passivo e penalidades que podem ser aplicadas.
0: Ivânio, se a gente colocasse numa balança, né, a questão física ou mental, o que está mais prevalecendo?
2: Não tem nem como colocar numa balança, porque as duas coisas andam juntas, né? A gente é corpo e mente, então tu pode ter um problema que seja, a origem seja saúde mental, mas vai afetar teu físico. Isso é normal, né? É uma pessoa com depressão, tem tantos problemas em decorrência dessa depressão, pode virar problema físico. Então, o que a gente diz é que isso tudo tem que ser analisado integralmente, né? A pessoa tem que ser considerada como um todo, né? E a preocupação do empregador deve ser, olha, eu preciso de gente para trabalhar. As pessoas, né, precisam trabalhar. A combinação tem que ser essa. Eu vou oferecer o trabalho, que para mim é necessário, mas vou oferecer também condições que sejam adequadas para não adoecer as pessoas. É isso que o empregador tem que fazer. Né? Não pode utilizar produtos proibidos, não pode utilizar equipamentos que não sejam adequados e não pode ter um ambiente de trabalho que adoeça as pessoas do ponto de vista da saúde mental. Isso tudo é complexo? É complexo, mas não tem escolha. A gente que está no mundo do trabalho tem que estar ligado em todas essas situações.
0: Hoje está se trabalhando, pelo menos o evento dessa última quinta-feira, foi questão de prevenção, de sinais, identificar o fluxo. Tá? E quando acontece, já está vivenciando uma realidade dessa. O como fazer, o que agir, como atacar.
2: A primeira coisa é reconhecer que existe. Né? Porque às vezes a pessoa evita, né? Diz, ah, eu não vou reconhecer que aqui no meu local de trabalho existe uma situação de assédio moral. Porque, é feio, mas a primeira situação é reconhecer que o teu local de trabalho pode adoecer, que pode causar o problema. Se tu reconhece isso, tu pode, a partir daí, estabelecer um plano de ação para resolver esse problema. Diz, olha, existe o problema, a primeira coisa é tu identificar, a segunda é dizer, bom, como é que eu vou enfrentar esse problema para resolver ele? Então, né, sem reconhecer, aí não tem solução. A primeira coisa é reconhecer.
3: No que vem, 2027, mais um outro grupo de pecuaristas e agricultores também aí. Então, nesses três projetos aí, são mais de 50 agricultores e pecuaristas familiares beneficiados também com esse projeto que a gente está desenvolvendo aí aqui em Vacaria, muitos capões e também em Monte Alegre dos Campos. Na quarta-feira, também o Jefferson participou de uma reunião lá no Banco do Brasil, do lançamento do Plano Safra. Então, na quinta-feira já nós repercutimos aqui o seminário. E ontem, sexta-feira, o Jefferson também participou de uma reunião online aí para alinhar algumas coisas aí com relação ao cadastro ambiental, o CAR. Nós temos vários problemas e aí a gente está também acompanhando todo esse desenrolar aí, porque a gente tem ITR, tem uma série de coisas aí que está tudo englobado junto agora. Para a próxima semana, Bonese, nós não temos aí muitas atividades agendadas por enquanto, né? Porque essa semana também a gente não tinha e surgiu todas essas atividades, né? A gente tem apenas na quarta-feira a reunião do Sereste Serra Caxias. Claro que na terça e na quarta vou estar também participando aí de algumas atividades do projeto da Contar na Serra Caxias, Flores da Cunha, São Marcos, Bento e Garibaldi também. Então, está andando aí para o interior desses municípios aí. Também avisar, Bonese, de que

0: O ITR já está liberado, então a partir de segunda-feira, quem quiser fazer o Imposto Territorial Rural já pode vir aqui no sindicato fazer e trazer a cópia do ano passado e a documentação pessoal dos agricultores proprietários rurais. Lembrando de que a gente vai fazer somente para associados, né? Quem não é associado, é aquele recado que a gente já deu na semana passada e nos outros aí. Tem que procurar outros lugares, né? Nós vamos fazer somente para quem é associado e tiver em dia. E lembrando daquele velho cadastro do CAEPF, né? Que a maioria não fez, os que não fizeram, não estão atualizando ele, passa a ser obrigatório agora, né? Então, o pessoal aí que estiver nos ouvindo e passando informação para os outros associados aí. Vamos agora, então, à campanha de reciclagem de lixo, né? Que daí o Bonese vai fazer a leitura aí dos dias, o que significa esse tal da campanha.
1: Atenção, então, à Secretaria Municipal da Agricultura e Meio Ambiente e o Escritório Municipal da Emater de Vacaria, com apoio do Sindicato dos Trabalhadores Rurais e Assalariados Rurais de Vacaria e Buscapões, e também a Rádio Fátima, estão realizando neste ano a terceira campanha de recolhimento de resíduos recicláveis no meio rural, com o objetivo de dar um destino correto a esses resíduos. Algumas observações são importantes. Todo resíduo deve ser devidamente embalado em sacarias com boas condições ou reunidos em caixas e tonéis. Para facilitar a coleta, o resíduo deverá ser deixado de manhã cedo nas sedes das comunidades ou na portaria da propriedade, quando esta for próxima à estrada principal. Não serão recolhidas embalagens de agrotóxicos. A campanha se realizará nos dias 25 e 26 de agosto, na terça e quarta-feira da próxima semana, na Fazenda da Estrela e em outras datas devido ao tempo na Coxilha Grande e também no Refugiado. Campanha de coleta de resíduos recicláveis no meio rural. O roteiro é o seguinte, então, dia 25, terça-feira, Quarto Distrito, Fazenda da Estrela, Baraúna, Mato Queimado, Capela de Fátima, Barro Preto, Serraria 6 e Ponte do Rio do Frade. Depois tem o almoço. No dia 26, na quarta-feira, Quarto Distrito, Fazenda da Estrela, Capela Santa Terezinha, Assentamento Nova Estrela, Assentamento Nova Batalha, Estrada do Oito e Capão Alto. E depois tem o almoço também, Sérgio.
0: É isso aí, então, a campanha do lixo. Agora, no espaço de festas e convites aqui, nós temos o dia 6 de setembro, aqui no Capão da Herança, então, grandiosa festa. Convidamos a todos. Aí o churrasco já é por conta do seu Versi. E lá na Capela São Miguel, Fazenda da Ramada, também nós temos uma grandiosa festa dia 13 de setembro. Lá tem um encontro, é o sexto encontro da F1000. Eu comprei uma.
1: Então vai.
0: Só que não tem pneu e não tem motor.
1: E nem placa preta.
0: Então o que nós vamos fazer? E lá na comunidade, lá no... A Fazenda da Ramada, nós temos que achar alguém que vai patrocinar o churrasco para nós, né?
1: Sempre tem alguém, né?
0: Ah, sempre tem. Nem que a gente vá se enfiando, vai se intrometendo no meio do pessoal lá.
1: Fazendo amizade.
0: Fazendo amizade, né?
1: Uhum.
0: Começa a brincar com um, brinca com outro, vai filando um pedacinho de carne num, mais uma água mineral.
1: É o Sérgio Poleto, lá do programa. É, daí chega aqui.
0: Bonese e tal. Vamos lá, tirando uma lasquinha de churrasco, cada um, quando vê, nós estamos lá com a barriga, velho. Parece um...
1: Uma jiboia, né?
0: Uma jiboia. É isso, Bonese.
1: Deu pros cocos, acabou o que era doce. Programa agora só sábado que vem, vai ser dia 29 de agosto. Só sábado que vem.
0: Já? Meu Deus. Desejar a todos, então, um bom final de semana e uma boa tarde a todos.
1: Deus abençoe.

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3: Uma hora e 28 minutos.
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5: 10 graus.
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9: A Secretaria de Turismo, Cultura, Esporte e Lazer informa que neste sábado, dia 22 de agosto, acontece mais uma rodada do 18º Campeonato Municipal de Futsal, a partir das 15 horas e 30 minutos, no ginásio da Escola São Paulo de Tarso. A Secretaria de Agricultura e Meio Ambiente informa que os pedidos de sementes de milho, Biomatrix e Morgan já foram encerrados. Neste momento, está sendo realizada apenas a entrega das sacas aos produtores que efetuaram a solicitação dentro do período estabelecido. A retirada deverá ser realizada exclusivamente pelo titular do pedido, mediante assinatura no momento da entrega. As sementes encontram-se disponíveis para retirada junto à Secretaria de Agricultura e Meio Ambiente. A Secretaria de Saúde informa que neste sábado, dia 22, acontece o dia D da campanha de multivacinação, das 8 às 12 e das 13 às 17 horas na Praça Municipal. Em caso de mau tempo, o evento será no Salão Paroquial. A ação tem como objetivo conferir a caderneta de vacinação e garantir a atualização das vacinas. Durante todo o dia, haverá brinquedos infláveis, pipoca e doce para as crianças. E a partir das 8h30 da manhã, haverá transporte saindo em direção ao interior, passando pelas localidades do Serra dos Gregórios e Assentamento. De Pinhal da Serra, Emily Duarte, para a tua Rádio Fátima.
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3: Uma hora e 32 minutos.
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5: 10 graus.
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2: Alô, ouvintes, muito boa tarde. Sábado 22 de agosto, ano 2026. Você está sintonizado no 90.5, a tua Rádio Fátima de Vacaria. Vamos agora para mais um programa da Prefeitura Municipal de Esmeralda. Alô, prefeito Ailton, vice-prefeito Marcelo, a todos os secretários. Alô, comunidade querida de Esmeralda. Um grande abraço para vocês aí, um ótimo final de semana. Hoje a participação aqui no programa, com muita alegria, do nosso secretário de obras, Estevão Juliano Soares. Estevão, sempre uma alegria falar contigo. Satisfação, boa tarde.
3: Boa tarde, Vladimir. A satisfação é grande nossa também de poder falar mais uma vez aí com você. Mandar um abraço aí a todos os ouvintes da tua rádio e principalmente a toda a nossa população esmeraldense.
2: Bom, Estevão, sabemos do trabalho intenso que é realizado aí pela Secretaria de Obras de Esmeralda. Tivemos aí principalmente nos últimos dias, aí nas últimas semanas, chuva intensa. Como é que tá o trabalho de manutenção das estradas aí no interior de Esmeralda?
3: Pois é, né, Vladimir? Infelizmente, o nosso inverno esse ano resolveu a nos pregar essa peça aí, né, com muita chuva, que a gente via aí nas previsões que ia dar um inverno seco e totalmente ao contrário, né? Mas a gente estava trabalhando ali na estrada do Japonês, né? E conseguimos concluir o primeiro trecho ali, de uns 3 quilômetros. A gente fez todo o alargamento, o acascalhamento e fizemos bueiros novos, né? Então ficou muito bom o trabalho ali. Quero agradecer aí toda a equipe da Secretaria de Obras que não mede esforços, né, para realizar o serviço aqui na nossa comunidade. Mas, infelizmente, com toda essa chuvarada, tivemos que parar ali a nossa projeção dessa estrada, pois tivemos que atender ali a região do Guabiju, onde a chuva fez danos graves ali, né? Principalmente na prancha ali do Passo do Pinheiro. Então a gente mudou todo o maquinário ali para socorrer esse pessoal, né, que vem ali por o Passo do Pinheiro, pessoal da Fazenda Estrela, né, que vem para estudar. Então a gente movimentou as máquinas, caminhões todos, fomos lá, fizemos toda a cabeceira do pranchão nova, né, e acascalhamos praticamente todo esse trecho. E agora estamos concluindo, se Deus quiser, até o final da semana, se o tempo colaborar também, a gente quer concluir toda a extensão ali do Guabiju, né? Então a gente tá fazendo todo esse atendimento ali, que tá sendo feito o acascalhamento na parte que a chuva causou bastante danos, né? Também estamos realizando ali no Guabiju a limpeza dos bueiros e já fizemos nessa localidade mais de 6 bueiros novos, que já vem há tempos que tá entupido, né? E não deu para salvar. E daí a gente tá fazendo essa manutenção nesses bueiros também. Estamos fazendo também a limpeza de bueiros e construção de novos bueiros ali na estrada do Tabuleiro, no São Francisco e no Nossa Senhora da Salete. Então, a gente está atacando primeiramente essa parte aí onde foram os danos maiores, né? Para depois a gente continuar o nosso serviço que nós estávamos fazendo aqui na estrada do Japonês, na Santa Terezinha. Estamos também patrulhando a estrada geral que vai para a agência, né? Que está bastante precária, né? Com bastante buraco, muita chuva. Infelizmente, todas as nossas estradas estão precisando de manutenção. Mas, assim que o tempo nos permitir, a gente quer dar toda a volta no município fazendo esse patrulhamento e as melhorias são necessárias.
2: Agora, Estevão, esse trabalho aí da limpeza e também a colocação de novos bueiros é uma necessidade e um serviço importante para o escoamento de água, tendo em vista a intensidade das últimas chuvas, né, Estevão?
3: Com certeza, Vladimir. A gente está fazendo novos bueiros onde está sendo preciso, né? Porque o que mantém a estrada em bom estado é a limpeza

0: os desaguador, que a gente chama, né? E os bueiros, né? Então a gente até pede encarecidamente aí aos proprietários das lavouras que não entupam, né? Porque o que está acontecendo? A maioria dos bueiros que estão entupidos são os próprios proprietários das propriedades que não quer que a água desça para suas lavouras. Mas infelizmente é preferível que a água desça onde, no seu curso normal, né? Mas pelo menos a estrada vai ficar boa para o acesso de todos os moradores e o transporte dos seus grãos e também a malha viária vai ficar em perfeitas condições, né, Vladimir?
1: Agora, neste trabalho de manutenção, vocês têm procurado também aí trabalho de colocação do cascalho, que fique uma trafegabilidade com maior durabilidade e mais segurança até para os condutores.
0: Isso, Vladimir. Com certeza, o cascalho a gente está colocando agora nos pontos principais, onde os danos foram maior, né? E só que a gente está fazendo em todas as extensões das estradas, né? Então, que nem ali no Guabiju, a gente praticamente vai concluir toda a extensão de estrada do Guabiju fazendo essa melhoria, colocando o cascalho, né? Aí é colocado o cascalho, é batido com o rolo, né? Depois que sendo feito isso aí, as patrolas passam novamente fazer o patrolado e novamente é batido com o rolo, para ficar uma estrada 100% trafegável pela nossa população.
1: Secretário Estevão Juliano Soares, de Esmeralda, sobre o interior, algo a acrescentar do trabalho desenvolvido pela Secretaria de Obras?
0: O interior a gente até pede a compreensão da população, né? Que como nós temos mais de 1.500 quilômetros de estrada de chão, não é fácil a gente manter todas 100%, mas a gente agora com o tempo dando uma mão para nós aí, a gente quer com certeza atender todas as localidades aí, fazer as melhorias necessárias.
1: E quanto à cidade, como é que está o trabalho da Secretaria de Obras, secretário Estevão?
0: Também na cidade, Vladimir, a gente está procurando fazer vários melhoramentos, né? Agora a gente fez aqui na rua Zé Mendes todo o acascalhamento dessa rua, né? Então a gente está organizando, foi feito bueiro também nessa rua, era uma rua que estava precária ali, né? Tem poucos moradores, mas agora ali onde essa rua se encontra estão sendo feitas novas moradias, né? Então a gente também tem que deixar em plenas condições de uso. Também fomos no bairro Goulart, a gente está fazendo a abertura de uma nova rua para dar um melhor acesso à população ali. Fizemos toda a limpeza dos valos, que é onde estava fazendo o alagamento também das propriedades ali das pessoas. A gente fez toda a limpeza dos valos nessa parte ali. Então aí agora a gente vai, no que melhora um pouco mais o tempo, vai começar a trazer o cascalho para a gente concluir a abertura dessa rua ali no bairro Goulart.
1: Tá certo. Sem falar que também a Secretaria de Obras auxilia as demais secretarias em outras atividades, né, Estevão?
0: É, com certeza, Vladimir. A gente faz parte da administração, mas a gente não só atende as estradas e as cidades, a gente ajuda todas as outras secretarias, né? Para que a nossa população fique melhor assistida.
1: Que bom. Algo a acrescentar e informar neste momento à nossa comunidade de Esmeralda, secretário?
0: A gente quer agradecer o espaço aí na era de mim. Mais uma vez, aí, uma satisfação estar falando com você. E pedir também a compreensão da nossa população, que mediante aí a nossa chuvarada que tem estragado bastante as estradas, a gente quer com certeza deixar todas em condições de uso novamente e fazer um pedido para que a população, quando necessitar de algum cascalho, algum nivelamento, algum patrulhamento de estrada, que se dirija diretamente ao secretário, porque às vezes chega por terceiros e às vezes nem chega, né? A população às vezes pede para outras pessoas e não chega a nós. Então, que quando precisar do nosso serviço, que ligue diretamente para o secretário, que daí a gente coloca na agenda e fica mais fácil para a gente atender a população.
1: Ok. Estevão, muito obrigado pela sua participação aqui no programa. Parabéns pelo seu trabalho e sua equipe aí na Secretaria de Obras de Esmeralda. E um excelente final de semana.
0: Então, uma boa tarde, um bom final de semana a todos e muito obrigado, Ademir.
1: Este foi o Secretário de Obras de Esmeralda, Estevão Juliano Soares. Segue a nossa programação. Estamos desejando a todos um excelente final de semana e uma boa tarde.

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2: 2:01.
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0: 12 graus.
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2: 2:20.
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4: 12 graus.
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3: 2 horas e 39 minutos.

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1: 12 graus.
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1: 3 horas. 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
4: 12 graus.
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2: 3:21.
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2: 13 graus.
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1: 3:42.
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1: 13 graus.
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2: 4 horas e 2 minutos.
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1: Doze graus.
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2: 4:21.
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0: 12 graus.
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2: 4:57.
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4: 12 graus.
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1: 5 horas e 16 minutos.
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1: 12 graus.
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1: 5:37.
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4: 11 graus.
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Sabe aquele papo de bar? 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Vem cá, meu amigo. Meu caso é diferente. Eu até tô sofrendo, mas eu tô vivendo.

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2: 5:57.
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0: 10 graus.
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2: Perfeito, então hoje teu placar é um pouquinho mais confiante?
3: Não, 2-0.
2: Tá bom.
3: Posso mandar um abraço?
2: Pode, rapidinho.
3: Robert, Nath, Fábio...
2: Fábio, tá, calma aí que a listinha tá aqui.
3: Fábio, Andréu e Robert e Karina.
2: Boa, bem demais. E vocês, pai e filho?
4: Isso.
2: Teu nome?
4: Robert, não é o
2: meu. Ele te mandou um abraço ali. E o teu?
5: Léo.
2: Léo, tá confiante pro jogo? Quanto vai ser o jogo?
5: 3-1.
2: E tu, gostou da escalação?
4: Eu gostei, eu acho que vai ser 2-0 e se tudo der certo... Pro Grenal, o Grêmio vai estar na zona de rebaixamento e nós fora. E eles vão afundar eles ainda mais.
2: Tomara, Robert. Tá aí o torcedor colorado. Quem veio tá muito confiante, Debona, pra Pão de Alho Santa Massa.
6: 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Que a gente já deve ter respondido essa pergunta na última semana umas 10 vezes, né? Sobre favoritismo do Grenal. Quem chega mais preparado ou tem que esperar a rodada do final de semana?
7: Ah, eu, além de ter que esperar, eu acho que os dois vão chegar muito parecidos. São dois times que ainda estão devendo e bastante para os seus torcedores. Qual é a diferença que tem a favor do Inter que eu vejo? O Inter tem duas vantagens nesse primeiro Grenal. A primeira é o fator local. Que queiram ou não queiram, mesmo que os dois sejam de Porto Alegre, jogar na sua casa é sempre uma vantagem. E a segunda vantagem que eu vejo é a presença, é quando nós for agora analisar os dois técnicos. Eu acho que o Pezzolano tá num degrau acima do Luiz Castro. E isso é uma vantagem também para um Grenal.
6: Falou, Guerrinha! Quinta-feira, o primeiro Grenal da Copa do Brasil, aqui no Beira-Rio. 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Vamos destrinchar essa tabela do Brasileirão, o Inter, o Galo, a disputa pelo título, a briga contra o rebaixamento, Bertoncello.
8: Comecemos então pelas posições de Inter e Atlético Mineiro. Falamos muito da importância do Inter para essa partida, na briga contra o rebaixamento, e o Atlético Mineiro administrando, mais tranquilo na tabela de classificação, até porque o Galo não perdeu ainda pós-Copa, é o oitavo colocado com 32 pontos. Ele, em relação ao G5, está 4 pontos, em relação ao Z4, 9 pontos à frente do Mirassol, que é o 17º colocado. Enfrenta o Inter, que Debona precisa voltar a vencer. Não vence desde o dia 16 de maio, pré-Copa, 4-1 contra o Vasco, mas principalmente melhorar seus números no estádio Beira-Rio. É o segundo pior mandante do campeonato. E uma vitória hoje coloca o Inter, além de ficar fora da zona de rebaixamento, pularia e passaria Grêmio e Santos, que só jogam amanhã, e chegaria à 14ª colocação. 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
6: É uma disputa e tanto lá na parte de baixo, hein, Guerra? Chapecoense foi, né?
7: É, eu acho, tá indo. Eu acho que a Chapecoense é aquela que não tem mais chance, mesmo faltando ainda uma boa estrada pela frente. Porque ela ficou muito atrasada e vai ter que ganhar, vamos supor, 80% dos seus jogos. Não vai conseguir isso. Então a Chapecoense já foi, são 3 vagas. O Remo está mostrando reação até fora de casa. Dentro de casa é um adversário temível para qualquer adversário que aparecer por lá. O Mirassol, apesar de ter sido eliminado agora, que foi da competição pela LDU, então talvez possa ter uma queda de rendimento. Pode ser que, mas também não acredito que ele vá cair.
6: Eu acho que
7: vai cair um grande. Ou Santos, ou Vasco, ou Inter, ou Grêmio, um deles vai cair. Tomara que não sejam os dois gaúchos. Até porque nós queremos ter 3 gaúchos no ano que vem com o Juventude.
6: É bem possível. É bem possível, porque o Juventude faz grande campanha.
8: É, o Juventude volta a campo na próxima terça, enfrenta o CRB. Inclusive, vamos transmitir aqui na Gaúcha a partir das 7:30. O Juventude é vice-líder. A Chapecoense teria que fazer 70% dos pontos, fazer 34 para chegar ao número mágico de 45 e evitar o rebaixamento. A Chape, que já tem um recorde histórico nesta campanha pífia que ela tem, que é 21 jogos consecutivos sem vencer. Ela venceu o Santos na estreia e não venceu mais. Na história dos pontos corridos do Brasileirão, jamais uma equipe ficou 21 jogos seguidos sem vencer.
6: Rodrigo Oliveira, Eliasson. Vamos falar um pouco mais sobre ele, que pode entrar, e também sobre o Sanabria, como o Inter projeta o reforço paraguaio, hein, Rodrigo?
8: Será que em deslocamento?
6: Ah, tá se deslocando. Tá, não, beleza, tá se deslocando. Em seguida, o Rodrigo traz a informação. 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Disputa pelo título já foi grande, não é mais, hein, Bertoncelo?
8: É o seguinte, tá? Depois de muito tempo, o Palmeiras pode perder a condição de líder neste sábado. É verdade que o Flamengo tem que vencer fora de casa o Cruzeiro. Sim, eles se enfrentam mais uma vez. O Flamengo se classificou na Libertadores contra o Cruzeiro no Maracanã na última quarta e eles jogam hoje às 20h30 no estádio Mineirão. Se o Flamengo vencer, empata em pontos com o Palmeiras, empata no número de vitórias, mas no saldo ultrapassa a equipe palmeirense. Lembrando ainda que o Flamengo tem um jogo a menos em relação ao Palmeiras. E o Palmeiras só joga amanhã contra o Vasco.
6: 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Faltando aqui no Beira-Rio agora, 26 minutos para a bola rolar. O dia está indo embora. Daqui a pouquinho teremos uma noite gelada, mas com um clima mais quente aqui na parte interna. Para Inter e Atlético. É, em seguida a bola rola. Rodada de número 24 do Campeonato Brasileiro. 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Bom, o quanto a Libertadores, os dois estão entre os oito, hein, Guerrinha? Ela poderá influenciar nessa disputa do título que pareceu já tão favorável ao Palmeiras e não é mais.
7: É, eu acho que agora até mudou o favorito. O favorito para ser, para ganhar o título é o Flamengo. Flamengo, o Palmeiras, o Debona, que era um time assim que a gente já sabia o que ia acontecer, ele fazia 1-0, não perdia mais, ele não está conseguindo reproduzir essas atuações. Eu não sei se tem algum problema interno, não sei se é problema de prêmio essa hora, que discute, daqui a pouco não chega num acerto, mas o Palmeiras está tendo muitas dificuldades com coisas que não vinha tendo. O Flamengo, por sua vez, está conseguindo render acima do que rendeu também meses atrás. Ele pegou agora um Cruzeiro entusiasmado, um Cruzeiro que queria passar lá no Maracanã, e o Flamengo teve grandiosidade para seguir adiante na Libertadores. E eu acho que o Flamengo, apesar de priorizar a Libertadores, que leva ao Campeonato Mundial, o que ele vai fazer? Ele não quer perder o brasileiro. Ele não ganhou título nenhum ainda, né? A não ser o Carioca. Já está eliminado da Copa do Brasil, inclusive. Mas eu acho que o Flamengo, no momento, Debona, ele está melhor do que o Palmeiras. E na minha visão, ele é o favorito para ganhar o título.
6: Rodrigo Oliveira está na área aí, Rodrigo.
5: Salve, Debona.
6: Como é que está? Está muito frio aí, Rodrigo, me conta.
5: Bastante. O Beira-Rio é o local de maior amplitude térmica da cidade. No verão é o ponto mais quente. No inverno, onde faz mais frio. Então, quem tá vindo tem que se agasalhar bem, viu, Debona?
6: Pois é, fica o recado, fica a dica. Rodrigo, Eliasson, que pode entrar, e a perspectiva do Inter sobre o aproveitamento do Sanabria, Sanabria.
5: Começando pelo Eliasson, ele tem condições para entrar no segundo tempo. Se no intervalo, aos 5 minutos, aos 15 ou aos 30, vai depender das circunstâncias de jogo. Ele é ponta direita, canhoto, mas pode jogar na ponta esquerda também. Então, no lugar de quem e como ele vai ser aproveitado, vai depender das circunstâncias do jogo também. Se o Vitinho cansar, se o Carboneiro tiver algum problema, ou o Alan Patrick, o que o Pezzolano pensar taticamente, ele tem um leque muito grande de possibilidades. Já o Sanabria tem condições legais, mas ainda não tem condições físicas. Está sendo preparado para ficar no banco no Grenal de quinta-feira. Essa é a perspectiva para o Sanabria.
6: Eu estou recebendo uma visita aqui importante. O nome da senhora qual é?
9: Sou Debona.
6: Darcisa. Senhora tem quantos anos?
9: 101 e 3 meses.
6: 101 anos. E está vindo ver o jogo do Inter pela primeira vez?
9: Sim, aqui no
7: Beira-Rio. Tá uma gata, vai por
6: é
7: mim.
6: É bonita, né?
7: Tá uma gata, vai por mim que tá bem. Vai viver muito tempo, se Deus quiser. Se Deus quiser.
6: Tá tudo bem aí?
9: Tá, tudo bem.
6: Estão te tratando bem?
9: Tô.
6: Placar pro jogo, quanto a senhora acha que vai ser o jogo hoje?
9: 2-0
6: pro Inter. 2-0, viu, Nani? Tá todo mundo falando 2-0 aqui. Dona Darcisa, 101 anos pela primeira vez no Beira-Rio. 101. O ano que vem com 102 vem de novo, é essa a ideia?
9: Sei Deus que já, né? Sei não. porque tem outros que mandam, né?
10: Passa a receita aí, Debona.
11: Ah, bom jogo, que visita aí. A dona Darcisa é minha nona, ela fez 420 quilômetros. Eu fiz a promessa no ar, Guerrinha, quando ela fez aniversário, não lembro se foi no 100 ou no 101, de ela poder vir assistir o jogo do Inter uma vez, né? E hoje ela tá aqui. E tá aqui, com 101 anos, caminhando, lúcida, vê todos os jogos.
7: É uma emoção, viu? É uma emoção. Mexe com a gente, né? E tá aparentemente, graças a Deus, maravilhosamente bem, né? Isso é que é importante.
11: Veio passar uma energia aí pro Inter.
7: Vamos lá. Vai
11: obrigado.
7: Dar certo.
11: Obrigado. Ouve mais gente então aí, Nani.
2: Pô, Debona, me emocionei aqui. Tava te assistindo a tua nona, né? Eu sou acostumada a vir no Beira-Rio a vida inteira com a minha. Então é muito legal ver isso. É, vamos conversar aqui com o torcedor, teu nome?
12: Marcelo Carlucci.
2: Marcelo, tu quis dar entrevista por quê? Porque na última vez que eu falei contigo...
12: Nós ganhamos do Corinthians e hoje, se Deus quiser, nós vamos meter esses galos aí depenado na panela de pressão.
2: Estamos precisando, né? Mas nós estamos precisando mais do que eles.
12: Porque carne de galo é mais dura do que um franguinho, né, tia? Então nós vamos ter que jogar hoje como manda o figurino e fazer uns 3-0 nesse, tá bom.
2: 3-0, olha, tá confiante. É, gostou da escalação? O Matheus Bahia fora, ele botou o Brian ali.
12: É, isso aí já era mais ou menos sabido, né? Que o Aguirre tem quebrado o galho também pela lateral esquerda, né? E pela direita, ele joga nas duas. Aí eu não sei quem vai ficar na direita, se ele vai para a esquerda. O Bernabé eu acho que fica na dele, né?
2: Eu acho que ele só vai fazer o lado esquerdo ali mesmo.
12: É isso aí. Mas, Nene, tu é pé quente. Tu começou no começo desse ano na Gaúcha e nós nos encontramos lá na Perpétua. Hoje nós vamos ganhar, se Deus quiser, vamos afastar esse baixo astral lá pro bairro do Humaitá.
2: E aí na quinta-feira?
12: Na quinta-feira é nós de novo, aí lá é nossa casa, se Deus quiser.
2: Valeu, querido, tá bom, valeu, Marcelo. Tá aí o teu xará, Debona, pra pão de alho Santa Massa.
11: Que legal, que legal.
7: Sabe que o segredo desse jogo hoje, Debona, é o Inter não levar gol. Porque o Inter tá, sabidamente, com muita dificuldade pra fazer gol. Então, o primeiro passo, a primeira recomendação, certamente o Pezzolano vai passar aos seus jogadores, evitem o gol do adversário, porque é menos difícil tu ganhar de 1-0 do que de 2-1. Então, o Inter vai ser, de novo, cauteloso, mas eu tenho a impressão que o Inter, além de cauteloso, ele vai atacar. Então, é aquele negócio, não pode ter cobertor curto. Foi, volta, vai, foi, volta, vai, foi, volta, para tentar fazer um placar que deixe o Inter mais tranquilo na tabela.
5: Ô Debona.
11: Diga, Rodrigo.
5: O Inter joga hoje contra o Atlético Mineiro, tem Grenal, depois jogo contra o Bahia fora e Grenal. Contra o Bahia, eu tenho certeza que um dos tópicos vai ser a possibilidade de o Inter preservar jogadores para o Grenal ou não. Eu sei que a tabela não permite muito pensar em preservação, mas talvez essas preservações ocorram de forma automática. O Inter entra em campo hoje com 5 titulares pendurados com 2 cartões amarelos. O goleiro Matheus Cunha, os laterais Bruno Gomes e Brian Aguirre, o zagueiro Mercado e o meia Bernabé. E tem ainda o Paulinho no banco. Se qualquer um deles tomar cartão amarelo hoje, no Grenal não tem problema, joga porque é Copa do Brasil, fica fora do jogo contra o Bahia e automaticamente teria uma semana para descansar entre um Grenal e outro. Não sei se o Inter está nesse luxo de poder forçar cartão para pensar no Grenal. Agora, se algum desses tomar cartão, isso vai ser uma consequência.
13: A dor de cabeça é se o Aguirre tomar cartão, porque o Matheus Bahia não volta, né? O Matheus Bahia pertence ao Bahia e está emprestado ao Inter. Por consequência, não pode enfrentar a equipe baiana lá em Salvador.
7: Eu acho que o Inter vai sortear esse jogo de Salvador, eu acho, tenho a impressão, né? Principalmente depois do que vai acontecer no primeiro Grenal. Se, por exemplo, o Inter não perde o primeiro Grenal, vai ter que decidir no segundo, o Inter muito provavelmente vai poupar jogadores em Salvador. E um dos jogadores poupados será o Mercado, o outro jogador poupado será o Bernabé. E hoje eles podem, talvez, até forçar um cartão amarelo para limpar a ficha. Ficarem limpos para o restante da competição.
5: Para forçar o cartão, viu, Debona? Pode até chegar a dizer pro árbitro: me dá o cartão, faz de conta que eu te xinguei de alguma coisa. Aí o árbitro: tá, toma. Aliás, é impressionante, viu, Debona? Não sei se tu vai ter a mesma opinião. O árbitro do jogo de hoje, Lucas Casagrande, paranaense, é impressionante o como ele é parecido com o piloto holandês Max Verstappen.
11: Que é um grande piloto.
5: Aliás, amanhã, um dos maiores da história. É, ou pelo menos o maior da, um dos maiores da sua geração, né? Pô, ele tá na mesma época de Lewis Hamilton. Agora é um grande piloto e amanhã tem grande prêmio da Holanda.
6: 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Que mais rola? O Fluminense ganhou do Remo. O que mais temos nesse sábado, hein, Bertoncelo?
8: Deixa eu entrar com um gol, tá? Tem gol marcado pelo Inter no Brasileiro Feminino, fora de casa contra o todo-poderoso Corinthians. As gurias coloradas com gol da Solly James está vencendo fora de casa o Corinthians por 1-0. E com isso, o Inter está se classificando para os mata-matas do Brasileiro. O Grêmio também está em campo, empatando com o Botafogo em 0-0. O Grêmio vai ficando fora. Mas o Inter conseguindo um belo resultado e se classificando. Os três jogos deste sábado, então, pelo Brasileirão. Fluminense 2, Remo 1, tem agora Inter e Atlético Mineiro e mais tarde no Mineirão às 8h30, Cruzeiro e Flamengo.
6: 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E o domingo para fechar?
8: Bom, domingo tem Bragantino e Grêmio às 4 horas, também às 4 horas Palmeiras e Vasco e o clássico Bavi, Vitória e Bahia no Barradão. Às 6h30, Chapecoense recebe o São Paulo em Chapecó. Tem Santos e Mirassol na Vila Belmiro. 7h30, Coritiba e Corinthians no estádio Couto Pereira. Antes de completar, Bruno Henrique pelo Premier, volante do Inter, fala agora.
14: Um pouco. Então, todas essas questões, né? O Paulo trabalha com a gente. Então, hoje, como eu disse, é um jogo fundamental para que a gente possa fazer um grande jogo diante do nosso torcedor e buscar nossa vitória.
8: A palavra do Bruno Henrique antes da partida, certamente em seguida fala o Pezzolano, para completar o último jogo desta rodada, segunda-feira, 8 horas, Botafogo e Atlético Paranaense.
6: Tumeleiro, ninguém facilita tanto, 15 minutos para a bola rolar aqui no Beira-Rio. Daqui a pouquinho tem Inter e Atlético. Já se tem uma ideia de quantos tem aqui agora, Nani? Quantos poderemos ter mais até a hora do jogo, torcedores?
2: Então, Debona... ali pela... Oh, agora, exatamente agora. Eu acho que tu tá sentindo as coisas hoje.
11: Hoje eu tô acertando bastante.
2: É, tu tá meio mandiná hoje. Porque o Inter acaba de informar que tem 14 mil pessoas dentro do Beira-Rio. Então eu acho que a gente vai aí a uns 21, 22, tá? Vamos conversar aqui com o torcedor? Vem cá, meu amigo, vem cá. Ele chegou falando assim, tu nunca me entrevista. Eu falei, uai, fica aqui, vamos entrevistar, teu nome?
15: Tudo bom, Márcio.
2: Márcio, de onde tu é, daqui?
15: Aqui Porto Alegre, Zona Sul.
2: Zona Sul. Qual bairro?
15: Camaquã.
2: Boa, tá confiante pro jogo hoje?
15: Claro, hoje é 2-0 nas galinhas e pra cima, Inter e Grenal, nós vamos ganhar também aqui. E
2: o Grenal, tu gostou? Que vai ter Grenal?
15: Claro, ótimo. É sempre bom passar de uma fase de qualquer campeonato desclassificando o Grêmio.
2: Boa, e a gente já fez isso
15: e
2: várias vezes.
15: Goleada. Aqui, Beira-Rio vai ser goleada. Lá eu já não sei, porque lá muda, a CBF ajuda eles lá. Eles condicionam a arbitragem, que nem o Corinthians tentou fazer conosco. Mas aqui nós ganhamos hoje e ganhamos o próximo Grenal aqui dentro do estádio e vamos classificar sim.
2: Tá com algum receio de rebaixamento ou acha que nós vamos agora dar um gás?
15: Não, aqui é Inter. Aqui é Inter.
2: Teu placar pro jogo, Márcio?
15: Não, hoje 2-0 aqui.
2: Fechou, gols de quem?
15: Eu acho que hoje é do... Um do Maripã e outro é do Vitinho, né? Aquela jogadinha ensaiada, o Maripã no primeiro, cabeceando, que ele se abaixa, que ele é muito grande, né?
2: Oh, tá na hora dele fazer o golzinho dele.
15: E o Vitinho sendo falso lateral ali.
2: Perfeito. Valeu, Márcio. Tamo junto. Tá aí o torcedor do Inter chegando. A galera já tá começando a correr pra entrar no Beira-Rio. E Debona, tô subindo. Te encontro aí em cima pra Pão de Alho Santa Massa.
6: Maravilha, Nani. 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
5: Debona.
6: Vamos no telão aí, Rodrigo?
5: Bora, alto-falante anunciando, olha Patrick.
16: Patrick! As glórias, orgulho do Brasil. 28! Vitinho! Motivo de festa em nossos corações. 26! Bernabé! 7! Johan Carbonero! técnico, Paulo Pezzolano.
8: E o Pezzolano fala pelo Premier, vamos ouvi-lo.
17: Passar os goles seria excelente para ir com os três pontos para casa.
8: A palavra do Pezzolano, técnico do Inter, pelo Premier, Marcelo De Bona.
6: Pegada, marca da conquista. Faltam 11 minutos para a bola rolar aqui no Beira-Rio. Guerrinha, o Inter padronizou o jeito de jogar, afinal de contas, mesmo não tendo resultado no Brasileirão, esse é o jeito que vai ficar no DNA do Pezzolano. Ele acertou o time agora, mesmo sem resultados no Brasileirão.
7: É, talvez possa dar uma pequena mudança com a chegada do Sanabria, talvez. Porque normalmente ele vai usar essa forma de jogar. Se ele fez isso contra o Remo e o Remo terminou o jogo em cima do Internacional, por quê? Porque o Internacional não queria mais a bola. Ele vai fazer isso contra os outros clubes também. Ele vai jogar no erro do adversário, naquela hora que seus atacantes precisam acertar o último lance, eles não estão fazendo isso. Então ele não vai mudar muito o seu padrão de jogo do que vem apresentando hoje. A menos que a entrada do Sanabria obrigue dois homens de lado de campo que possam cruzar a bola na área. A menos que isso aconteça. Mas eu não sei, eu acho que ele talvez vá moldar o Sanabria para também ser o último homem, mas não conviver com a bola cruzada. Tentar de outra forma chegar àquilo que ele sabe fazer, ou pelo menos tem feito muito pouco, que é gols.
6: E quem sobra para o Sanabria entrar, Guerrinha?
7: Ah, sobra, eu acho que o Carbonero. Eu acho, ele não vai tirar o Vitinho, porque se fosse para tirar o Vitinho, já tiraria hoje, né? Tem um jogador que joga pelo lado direito e pé esquerdo, que é o Eliasson, né? Mas ele não fez isso, o Vitinho é um dos homens de confiança dele. Sobra quem ele vai tirar? Ele não vai tirar o Alan Patrick, que está voltando a jogar um bom futebol, ele vai tirar o Carbonero.
6: Tá aí o Guerrinha. Eliasson no banco hoje, Sanabria deve estrear nos próximos jogos. 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Felipe, o Atlético não esconde de ninguém, né? Que a cabeça está no Cruzeiro na terça-feira na Copa do Brasil, hein, Felipe?
13: Com certeza, Debona. A escalação evidencia isso, né? A dupla de zaga hoje vai ter Juan, que é um zagueiro originário das categorias de base do Grêmio, e Vitão, que é um jovem zagueiro de 18 anos da base do Atlético Mineiro. Porque entre os preservados está Vitor Hugo, que é muito bom na bola aérea, inclusive. Jogador, peça fundamental. Então esse é um dos preservados. Tem ainda Cacierra, centroavante, goleador do Atlético Mineiro, também está no banco de reservas. E Cuejo, que foi fundamental, tu estavas lá na vitória do Atlético sobre o Grêmio, aquele 3-0 com dois gols dele. Então esses jogadores estão sentados no banco de reservas. E um outro que está chegando agora, e talvez justamente por estar chegando não vai iniciar como titular, mas que a tendência, pelo que já jogou, pelo currículo, deve se tornar um titular do Atlético Mineiro. Estou falando do Fred. Fredinho, ex-Inter, camisa 7, é da base do Atlético, mas se profissionalizou aqui no estádio Beira-Rio entre 2012 e 2013. É um dos reforços do Atlético Mineiro, está no banco de reservas, deve ingressar no segundo tempo. E é uma das principais armas do Atlético para esse cruzamento contra o Cruzeiro. Curiosidade, né? A gente fala tanto do Grenal, por óbvio, a nossa lupa está aqui no Rio Grande do Sul, mas Belo Horizonte vai parar. São dois confrontos, Atlético Mineiro e Cruzeiro.
6: Te lembra do último, né? Ou um dos últimos, né?
13: Final, né?
6: É, a pancadaria, né?
13: Ah, não, a final do Mineiro, é verdade. Não, eu tava lembrando que Atlético Mineiro e Cruzeiro já decidiram final de Copa do Brasil.
7: E o Cruzeiro hoje, o Bertoncelo, que tá mais ao par disso, o Cruzeiro vai poupar também contra o Flamengo?
8: Não, a tendência não, até porque o Cruzeiro não vai ter viagem, né? O Cruzeiro joga hoje em casa e também depois, obviamente, tem o Clássico Mineiro na próxima terça. Então, o que tiver de melhor, o técnico Arthur Jorge vai usar, aí.
7: Ok.
6: Muito bem, o nosso chat lá em GZH, em Gaúcha Esportes, nosso chat em Gaúcha Esportes está perguntando: gostaram da escalação do Inter? É o melhor time? Trocaria algumas peças ou não gostei?
8: Tá dando quanto? Deixa eu ver aqui, ó. É o melhor time, 54%, não gostei 25% e trocaria as peças 22%, a enquete no nosso chat no arroba Gaúcha Esportes.
7: É o que tem, né?
8: É
7: o que tem no balcão, é isso aí, então tem que... Ah, eu não gosto de quindim, mas só tem quindim, me dá. Vamos lá.
6: E aí, para quem tá perguntando no chat, quem não ouviu, né? Eu recebi há pouco uma visita que me tocou muito, né? Encheu o coração de amor, né? Foi a minha nona, minha avó com 101 anos, pela primeira vez no Beira-Rio. Atenção, Colorados, ela fez 420 quilômetros para ver o Inter com 101 anos. E para quem está perguntando a receita dela, ela não disse, mas eu sei qual é, Guerrinha. Acordar cedo e não esquentar muito o banco. Ou seja, não fica muito parado. É isso. Esse é o segredo dela.
7: É um segredo. Segredo, e tá dando resultado, né?
6: Fica a dica aí. Inter tá em campo pra...
7: Eu acordo tarde.
18: Bem e não tarde. Me mexo muito.
7: E olha, eu não vou na esquina de a pé.
6: Pra quem tá se ligando agora, Rodrigo, time do Inter.
5: Matheus Cunha, Bruno Gomes, Mercado, Maripan e Brian Aguirre. Vijagra, Bruno Henrique, Vitinho e Bernabé, Alan Patrick e Carbonero.
6: É a banda da brigada, Rodrigo, está posicionado lá do outro lado, né?
5: É a banda do exército.
6: Do exército.
5: Tá? Dessa vez é do exército brasileiro, que está posicionada do Comando Militar do Sul. Foi anunciado agora. É a banda das Forças Armadas Brasileiras que vai executar o hino nacional.
6: O hino nacional brasileiro aqui no Beira-Rio. 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

0: banda do Exército, hino brasileiro aqui no Beira Rio, 6h26. 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O que mais é destaque na Central de Esportes da Gaúcha, Bertoncello?
1: Aproveitando as informações do Felipe Duarte sobre o Atlético Mineiro, duas, tá? Uma delas é que o Eduardo Domingues, técnico do Atlético Mineiro, fez a sua estreia pelo Galo na vitória contra o Inter pelo primeiro turno do Brasileirão, lá em março, placar de 1-0, gol marcado pelo Cuejo, jogo em BH. E a outra sobre o Fred, que foi vendido pelo Inter em 2013 ao Shakhtar pelas cifras de 15 milhões de euros. Pelo Inter, o Fred fez 55 jogos, marcou 8 gols, deu 6 assistências. 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
0: Esse jogo contra o Atlético, lembrado pelo Bertoncello, Guerrinha, ele só não é mais lamentado, na minha opinião, eu estava lá naquele jogo transmitindo, do que o Remo, porque o gol do Remo é aos 49.
2: O Inter errou muito gol, né?
0: Muito gol. E o Rafael Diver, que está aqui ao meu lado, fez uma reportagem que diz que o Inter é um dos times que mais cria chances de gol. É isso, Diver?
3: Isso. Uma estatística do DataFoot, o Inter é o quinto lugar entre os clubes brasileiros da Série A que mais criam oportunidades, Guerrinha, e é o terceiro que menos aproveita. É muito gol perdido, é muita oportunidade perdida. E grande parte dessa campanha de 16º, 17º ali e tal, tá explicado nisso.
4: Para contribuir, segundo o SofaScore, site de estatísticas, o Carboneiro é o terceiro melhor finalizador do Brasileirão, atrás só do Andrés Gomes e do Viveiros. E o Bernabéu é o quinto. E mesmo assim, o Inter não produz tantos gols.
5: Ô, Debona, sobre o Fred, né, que a gente destacou, é o reforço do Atlético Mineiro, hoje está no banco de reservas, pode estrear contra o Inter. O Fred surgiu no Inter em 2012, lançado pelo então técnico Fernandão. Fernandão tinha já se aposentado como
2: chamava
5: atleta.
2: Chamava ele de Fredinho.
5: Fredinho,
2: lembra?
5: Era. O Fernandão sai de diretor técnico e substitui o Dorival Júnior depois que o Dorival sai. E quando o Fernandão é demitido, antes do final, do término daquele campeonato brasileiro, me foi confidencializado a seguinte história, que o Fernandão na época chegou pro departamento de futebol e disse assim: tudo bem, né, tô saindo, mas por favor, apostem nesse meio campo pro ano que vem. E ele tinha lançado já Rodrigo Dourado, o Lucas Lima já tinha sido lançado, mas fazia parte daquele grupo, e na concepção do Fernandão, o Inter tinha ali o time que abriria 2013, Rodrigo Dourado, Fred e Lucas Lima. Na verdade, não se firmou esse meio campo, né? O Rodrigo Dourado leva mais tempo, 2015, recebe outra oportunidade com o Diego Aguirre, e aí sim vira titular. E o Lucas Lima quase não deu certo no Inter, né? Ele é emprestado, vai pro Sport, desabrocha mesmo no Santos, enfim, faz sua carreira fora do Beira-Rio. Mas o Fernandão apostava muito nesse trio. Desses três, o Fred tem mãos do Fernandão, sim, o lançamento dele.
0: Para Flu, líquido de radiador número 1. 6h29, tá tudo pronto, a bola vai rolar, a saída será do Inter. Alan Patrick tá colocado lá no centro do gramado. E eu vou reforçar aqui o que eu disse na abertura, né? Torcedor do Inter, ele entende como poucos, né? A necessidade de não, em hipótese alguma, largar a mão do time nesse momento, né? Quando alguém precisa da mão de alguém, tá aqui o torcedor de novo, entendendo essa necessidade do Inter, que está sofrendo, que está passando por um momento difícil, técnico e financeiro, mas que só o torcedor poderá ajudar. Vamos combinar o torcedor e os caras para botar um pouquinho a bola para dentro da rede, né? Se é o quinto time que mais cria chances, não pode ser o terceiro que mais as desperdiça. Tudo pronto, 24ª rodada do Campeonato Brasileiro, Alan Patrick tá por lá, pita o árbitro, bola rolando, te liga, divirta-se no futebol da Gaúcha, vai Inter! Vitinho subiu, torneou de cabeça, tenta lá na entrada da área, Juan tá afastando de qualquer maneira, metendo a bola pela linha de lado, para Flu, é o líquido de radiador número 1, lateral já cobrado pelo Bruno Gomes, deu a bola para Carboneiro, recuo de bola feito para Maripan, caído pelo lado direito, ele tem aqui atrás Mercado. A bola chega para ele. Mercado devolve a bola para Maripan. Instantes iniciais de partida. Inter e Galo, Inter e Atlético no Beira-Rio. O Inter vem do empate contra o Remo. Quinta tem Grenal, ou seja, hoje é o jogo que prepara o Inter para o Grenal. O primeiro, né, na Copa do Brasil, nas quartas de final. Vitinho tentou, não conseguiu domínio, ela sai em lateral, favorece o time mineiro. Pegada, marca da conquista. Veio todo mundo ou ainda tem gente chegando, hein, Nani?
6: Ainda tem alguns torcedores chegando, mas acho que a maioria já entrou, Debona.
0: 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Tá tentando o time do Atlético, lado esquerdo, campo de defesa, Renan Lodi. Ele tenta a inversão aqui do outro lado para Natanael, no meio do caminho. Brian Aguirre cortou, deu a bola para Bernabé, acelerou pelo lado esquerdo, tentou, alta bola, passa por cima da cabeça ali do Alan Patrick. Na sequência, Cissé é derrubado, é falta para o Atlético. 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É falta para Juan Cobar,
1: tem
0: para
1: gol.
0: O time mineiro. Onde, Bertoncelo?
1: No brasileiro feminino tem mais um gol marcado pelo Inter contra o Corinthians, fora de casa, mais um gol da centroavante Solly James. Inter 2, Corinthians 0. O Inter vai se classificando para os mata-matas. 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
0: Olha, um resultado histórico no feminino, ganhar do Corinthians fora de casa, hein? O todo poderoso Corinthians, o Inter tá conseguindo no feminino.
6: Debona,
0: diga.
6: É apenas a segunda vez que o Inter vai vencendo o Corinthians em mais de 10 confrontos.
0: É impressionante, tá classificando o Inter. A missão era difícil, é difícil, né? É muito difícil. É o time do Atlético que tá tentando aqui pela direita. Laminda colocou na frente, tentou. Maripan fechou a porta para ele, colocou o corpãozinho para ganhar. Serviu Vijagra, Vijagra no passe vertical à frente para Alan Patrick. Meteu mais na frente ainda lá na meia direita para Carboneiro. Passou Vitinho, bola no fundo. Vitinho chegou, colocou na frente, ganhou do Lodi. E ganhou também o escanteio, Felipe.
5: É, o Vitinho estava vigiado pelo Renan Lodi e também pelo Pacini. Foi no tornozelo do jovem, camisa 36 do Atlético, que a bola tocou. Escanteio para o Inter, Alan Patrick na cobrança. A informação é claro.
0: 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Primeiro escanteio do Inter no jogo. 2 minutos e 50 do primeiro tempo. Alan Patrick está colocado para a cobrança. Maripan e Mercado estão na área. Atenção, Alan levantou. Passa pelo Vitinho e Natanael tá tirando de qualquer maneira. Ela vai sobrar aqui na intermediária para o Aguirre. Aguirre no círculo central, recua a bola para Vijagra. Domina, estufa o peito, levanta a cabeça, toca na direita para Bruno Gomes. A bola foi tocada agora para Alan Patrick. Ele faz o domínio na meia direita. Campo de defesa tá recuando a jogada para Mercado. 13,5. Primeiro tempo no Beira-Rio, Inter e Atlético 0-0. Domina mais uma vez Maripan. Ele toca no meio para Alan Patrick. O Inter vai trabalhando a jogada aqui pelo setor esquerdo. Bola do Aguirre para Bernabé, voltando aqui de novo para Maripan. 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Domínio de bola do Bruno Henrique. Ele volta a jogada para Mercado, Mercado para Vijagra. Tem Bruno Gomes pedindo bola na direita. Vijagra vai tentar a jogada pelo meio, não. Faz a abertura, joga a bola para Bruno Gomes. Se mexe Carboneiro, preferiu abrir ainda mais. Abriu, lado direito para Vitinho. Meteu na frente para Bruno Henrique, dominou de costas. Teve que fazer o giro, fez, executou legal. Deu para Carboneiro, tá valendo tudo isso. Carboneiro, deu uma bola ruim ali para o Vitinho. Ele volta para Mercado, gira que gira o Inter. Domina Maripan aos 4 minutos e 15 do primeiro tempo. Bola de Maripan aqui do lado esquerdo para Aguirre, domina. É um lateral que joga na esquerda, mas que é destro, né? Por isso volta a jogada para Maripan. Pegada, marca da conquista. 0-0 no Beira-Rio. Vijagra domina no meio. Abre aqui na esquerda para Aguirre. Já passou para receber o Bernabé. A bola é um pouco apertada para ele. Vem ali na cobertura o zagueiro Vitão, jovem, para tirar. Mas vem também o experiente Maripan. Só que chegou atropelando ali o CC. Falta para o Atlético. 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Amanhã o Grêmio joga em Bragança Paulista, às 4 horas da tarde. 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Falta já cobrada pelo Atlético, domina Vitão. Vitão recuando a bola para Juan. Juan tem Renan Lodi aberto lá na esquerda, ele prende, agora sim solta a bola para Lodi. Carboneiro vai marcar alto lá na saída de bola do Atlético, força o erro, a bola sai em lateral, o arremesso é para o Inter. São os primeiros 5 minutos de jogo. Para o torcedor dizer exatamente o que, hein, Nani?
6: Vamos falar aqui com o Vicenzo. Vicenzo, comecinho de jogo meio morno, né?
7: Ah, morno, mas para esse frio até que morno tá bom, né? Mas tem que dar uma esquentada, a gente tem que ganhar, fazer o tema de casa, já que não fez na segunda, mas bem a cara do Inter, fazer o mais difícil e complicar o mais fácil.
6: Aí o Vicenzo confiante pro gol do Inter sair agora para Pão de Alho, Santa Marta.
0: Carboneiro para Aguirre, dominou lá do canhoto, deu para Bernabé, dominou, girando, levou pro fundo, cruzou, fechada, afasta Juan de qualquer maneira. Volta a bola aqui no setor esquerdo para Alan Patrick, dominou com a mão, parou tudo, Felipe.
5: Ah, tá parado. Os jogadores do Atlético já reclamavam no momento do domínio da bola. O zagueiro Juan afastou, Alan Patrick fora da área dominava, com o braço não vale, 0-0. A informação é para Tumbeleiro.
0: 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São 6 minutos, o Inter outra vez marca alto, erra o Atlético, erra também Vijagra. O que é raro acontece, viu?

0: Joga que joga legal aqui no setor esquerdo para Aguirre, dominou, levou pro fundo, a canhota não é boa, cruzou, desviou no Natanael, escanteio Inter, Felipe.
1: Cruzamento do Aguirre, improvisado de perna canhota, tentava a área do Atlético, a bola desviou na ponta da chuteira do Natanael, escanteio pro Inter, Alan Patrick já tá com a bola no braço, mas tem outra bola em campo, então ele vai lá buscar, atira para fora e ele quem faz a cobrança, informando Claro.
0: 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Alan Patrick na cobrança de escanteio aqui do lado esquerdo. Lá vai ele na bola, fatiou para a área, na entrada da área para Bruno Gomes. Pegou de prima! Para fora, ensaiadinha aí, Felipe.
1: Nitidamente, jogada ensaiada, né? Todo mundo preocupado do Atlético, preocupado que essa bola do Alan Patrick viesse para dentro da área. Ele fez o cruzamento para fora, quase na quina da grande área, onde estava Bruno Gomes solitário. Tentou pegar, é difícil. De voleio, de primeira. Passou longe do gol do Everson, 0-0, informação Tumeleiro.
0: Everson tá batendo na bola para o time do Atlético, tentando lá na frente, no comando de ataque, o Thiago Borbas, o Inter recupera de novo, vai mantendo absoluta posse de bola aqui no Beira-Rio. Ainda sem levar perigo ao gol do Everson. Erro do Atlético, Bruno Henrique recupera no meio, toca para Vijagra, recebe a marcação do Thiago Borbas. Volta Bruno Henrique para Mercado, que toca de lado para Maripan. 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Carboneiro se apresenta para jogar na meia direita, faz o giro sobre Bernard. Carboneiro toca a bola para Vitinho. Vitinho tem Bruno Gomes ao lado dele. É o que ele faz, né? Simplifica, facilita as coisas. De Bruno Gomes para Mercado. Domina já no campo de frente, ali no meio do campo. Uma bola apertada ali para Vijagra. Se vira bem. Ganha da marcação ali do Thomas Pérez. Volta ao Inter de novo com Vijagra. Todo postado defensivamente o Atlético, hein? E o Inter vai trabalhando. A bola do Alan Patrick, acha Aguirre aberto aqui pelo lado esquerdo. Devolução de bola para Aguirre. Ele dá uma bola por elevação, ela perde em velocidade. Mercado consegue tocar para Maripan. Maripan tenta por elevação e o zagueiro Vitão tá tirando. No erro do Atlético, no erro do Inter. Consegue a recuperação Vijagra. Vijagra para Bruno Henrique. Fatiou lá na direita. Corta Renan Lodi. Vai voltar a bola ainda para o Inter. É o Bruno Gomes. Só da Inter no começo de jogo, meteu para Bruno Henrique, dominou meio de canela, aparece na cobertura, se separa o time do Atlético, mas o Inter vai pressionar e vai recuperar de novo pro torcedor aplaudir, valorizar, caiu o Bernabéu fora do lance, Bruno Gomes engatilhou, pode bater de fora da área, bateu em cima do Lodi, insiste ainda o Inter, corta de qualquer maneira, Cissé na entrada da área, tenta ligar o campo de ataque do Atlético e Maripan vem na cobertura, mete a bola para fora, conta tudo, Felipe.
1: Ah, foi certeiro, né? O chute do Bruno Gomes estufou, bateu na defesa atleticana e geraria o contra-ataque. Maripan, certeiro no carrinho, empurrou pela linha lateral, acabando com a brincadeira do Atlético. 0-0, informação, Claro.
0: 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Uma bola que é dominada aqui pelo goleiro Matheus Cunha, né? Ele traz a bola aqui para o campo de defesa, joga a bola para Vijagra, vem receber aqui na entrada da área, Thiago Borba está na marcação, são 10 minutos e meio de jogo no Beira-Rio, o placar é 0-0, quinta-feira tem o primeiro Grenal da Copa do Brasil, fase de quartas de final, hein? Recupera Natanael para o Atlético, consegue tocar na frente, tocou, o desarme é feito no capricho ali pelo time do Inter, falta no Bernabéu. Quero ouvir a tua voz, Rodrigo Oliveira.
2: O Cissé, quando viu que seria driblado pelo Bernabéu, usou o corpo para bloquear o argentino, falta 0-0, Grupo IESA.
3: A chance ainda não apareceu, mas o Inter está mordendo. O Inter está chegando em cada jogada, cada dividida, como se fosse a última da vida dele.
0: Maripan domina, o Inter tem a bola no campo de defesa, ele domina, faz o passe aqui na meia esquerda para Mercado, Mercado empurrando junto à linha lateral para Aguirre, passou Bernabéu, refugou na segunda, tentou Alan Patrick, Vitão, falta, levantou a perna ali o Vitão, diz que não, o Bernabéu que era amarelo, a falta está marcada, Felipe.
1: É, e a mão espalmada do árbitro até parece o cartão amarelo, mas não, ficou só na marcação da falta, atleticanos reclamam que não foi nada, colorados pedem o cartão amarelo que não foi apresentado, a falta em cima do Alan Patrick é muito próximo, hein? Dá para pintar uma cobrança direta, o Everson preocupado arruma a barreira e a informação chega para a KTO. 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
0: 12 minutos, o Inter tem uma falta para cobrar. É próximo ao bico da grande área, aqui do lado esquerdo. A barreira do Everson está sendo formada. Ele pediu dois homens.

0: Alan Minda e Bernard estão colocados por ali. Bernabé e Alan Patrick na cobrança. Ambos receberam alguma orientação ali do Bruno Henrique, que correu lá para a área. O Alan fala também para o Bernabé. São dois toques, né? Uma jogada perigosa. O braço direito do Arthur está erguido. Alan saiu. Bernabé peca em outro, levantou. Forte demais. Ela vai embora, Felipe.
1: Ah, o Vitinho até perseguiu, mas o cruzamento fez uma curva forte demais. Só tiro de meta. Já deixa eu aproveitar então que a bola está parada e mandar um abraço lá para Curitiba. Robson de Lázaro, meu amigo, tá lá com a família dele acompanhando a jornada da Gaúcha. A informação é para Tumeleiro.
0: 13 minutos, e aí, Nani?
2: Vamos conversar com o Emiliano. Emiliano, 13 minutos, por enquanto o Inter não fez muito, mas o Atlético também não.
3: Boa noite, pessoal da Rádio Gaúcha. É, por enquanto o jogo tá meio morno, mas o Internacional tá no caminho. Tá apertando, tá conquistando espaço e eu acredito que vamos sair com a vitória hoje daqui.
2: Tá aí o Emiliano para Pão de Alho Santa Massa.
0: Tumeleiro, ninguém facilita tanto. Lateral pro Inter cobrar aqui na ponta esquerda, bem pertinho da bandeirinha de escanteio. Brian Aguirre, o Alan Patrick queria a bola, o Aguirre não viu, demorou. Agora sim deu a bola para Alan Patrick, chegam dois em cima dele, dobra a marcação, conseguiu de calcanhar. E o Aguirre deixou lá sair porque tocou por último no jogador do Galo. Portanto, mais um escanteio pro Inter cobrar. Bernabé já encostando o Alan Patrick, mas ele vai levantar a bola para a área. Os zagueiros do Inter estão chegando agora com Maripã e Mercado, ficam lá também, Vitinho, Bruno Henrique tá por lá, Carboneiro na pequena área, quem sabe o gol na bola parada. Cheiro de gol, hein? Cheiro de gol! Atenção! Alan Patrick na cobrança, pé direito, levantou, a bola tá viva, bate no Bruno Henrique, sai pela linha de fundo, Felipe.
1: Maripã, no miolo da defesa do Atlético, conseguiu deslocar a bola, mas sem direção ao gol. Bruno Henrique esticou a perna, não alcançou. Tiro de meta para o Atlético, 0-0, a informação é clara.
0: Tumeleiro, ninguém facilita tanto. 14 minutos, nós não temos ainda finalizações, né, Garrinha? O jogo é um jogo que o Inter tem a bola, mas não é, cria
4: a
0: ainda.
4: Tentativa de finalização até agora foi a do Bruno Gomes, aquela que passou muito longe. Foi a única tentativa, não foi uma finalização.
0: 0-0 é o placar aqui no Beira-Rio. Roman desce pelo lado esquerdo com a bola dominada, abriu para Renan Lodi. Carboneiro chega na marcação, Lodi volta para Juan. Juan passa à frente para o domínio de Thomas Pérez. É um time modificado, né? Algumas referências importantes do Atlético estão fora, né? O volante Maicon, o Cuejo, né? Que tem sido o principal jogador, tá no banco. Enfim, o Atlético passou pelo Bragantino na Sul-Americana e terça tem o Cruzeiro na Copa do Brasil. Desce o time do Atlético, Bernard fez o passe para Lodi, tá. Belou, devolveu no Bernard, abriu lá na ponta esquerda para a chegada do Pacini. Pacini foi ao fundo para cruzar, tentou, para na marcação do Vitinho. Bruno Gomes chega por ali, dobra e já quase que ele entrega um escanteio. Jogou a bola pela linha lateral, tem pressa o Pacini, cobrou. Bernard, um balãozinho espetacular no Vitinho. E tá ganhando mais um arremesso o time do Atlético. 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Juan domina para o time do Atlético de novo, ainda no campo de defesa, vai arrastando a jogada lá pela meia, na meia canhota ele achou Bernard, Bernard atrás, errou o passe, o Atlético, o Inter não soube se recuperar com o Bruno Henrique, ficou caído, Pacini dominou lá do canhoto, cruzou, afasta Aguirre de qualquer maneira, a sobra de bola vai ser do Carboneiro, ele não domina, protegeu ali Renan Lodi e Juan vai recomeçar a jogada para o Atlético. Atenção, te liga aí, tempo e placar no futebol da Caú. 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
5: O empate deixou o Inter na 16ª colocação com 25 pontos. Essa rodada foi aberta mais cedo no Maracanã com vitória de virada do Fluminense sobre o Remo pelo placar de 2-1.
0: Agora o Bruno Henrique levantou demais o pé aí, fez falta. Falta marcada para o time do Atlético. 16 minutos e meio. Mais cedo o Fluminense ganhou. Resultado importante para o Inter. Como é que está a situação do Inter nesse momento com o empate parcial, com a derrota do Remo? Quem mais o Inter
4: seca? É quase liga. Esse empate é quase liga. Pois,
5: né? O Inter 16º colocado com 25 pontos, mas a derrota do Remo foi fundamental para o Inter não ingressar na zona de rebaixamento neste sábado. E Remo é 18º colocado, Vasco, com 23. Né? Exatamente. Seca o Vasco e o Mirassol. enfrenta o Santos amanhã fora de casa. O Vasco pega o Palmeiras em São Paulo.
0: Minda tem a bola para o time do Atlético, volta para Juan. Já parece ter passado aquele momento, né, de controle do jogo absoluto do Inter, porque é o Atlético que troca passes agora com o zagueiro Vitão. Quase que o Bernabei toma a bola dele. 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Chega Natanael para fazer a cobrança aqui do lado direito, ele vai movimentar aqui na frente para Thiago Borbas, dominou, é vigiado ali pelo mercado, tá voltando a jogada Thiago Borbas, desafogou legal, encontrou Renan Lodi, ele acelera o passe pelo lado esquerdo, abriu a bola para Pacini, Pacini lá no Bernard domina, vai recuando a jogada. Carboneiro, do jeito Carboneiro, chega ali lentamente, protege de longe, acompanha a jogada do Atlético, que toca no Vitão, Vitão no meio para Cissé abrindo para Natanael, outra vez Vitão, uma das novidades no time do Atlético aqui no Beira-Rio. Juan tá dominando no meio do campo, fez a bola chegar lá na esquerda para Renan Lodi, a marcação ali em cima dele é do Vitinho, volta a jogada do time do Atlético para Juan, o Inter tenta pressionar agora com Alan Patrick. E o Everson sabe jogar bem com os pés, descarrega para frente. O lançamento dele virou passe, não aproveitado ali pelo Thiago Borbas. Erro do Atlético, hein? Pode ser uma boa do Inter. Bernabei para Alan. Alan Patrick na frente para o Bruno Henrique. Caiu. O juiz mostra a bola com as mãos, hein, Felipe?
1: E no jogo do campo fiquei com essa impressão de que o carrinho do atleticano é na bola. Claro que no conjunto da obra o Bruno Henrique acaba caindo porque há o choque. Mas o primeiro contato é com a bola. A reclamação do Inter é de um pênalti que não foi dado. A informação é para Tumeleiro.
0: 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A bola do Alan Patrick para o Bruno Henrique. O Bruno Henrique tenta dominá-la de costas, né, para o gol. E o desarme do Juan pegando a bola. 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Juan tá saindo, jogando para o time do Atlético no campo de defesa, abrindo a bola para Vitão. Vitão domina, ergue a cabeça. Tem impressão que é o Rodrigo Caio jogando, são parecidos aí no teu visual, hein, ô Felipe? O Vitão? Ou nem tanto?
1: Ah, lembra um pouco, né? Ele tem 18
0: tamanho,
1: anos.
0: Magro, corte do cabelo.
1: É, ele é um menino ainda, né? 18 anos. E no banco de reservas tem um outro menino também, Pedro Lemos, camisa 53. É outro zagueiro que foi trazido, porque o Atlético Mineiro tem muitos problemas, né, de zagueiros lesionados. Entre eles o Lianco. O Lianco sofreu uma lesão, está fora dos jogos, inclusive, da Copa do Brasil.
0: Lá vai o Inter, Bruno Henrique, que bola pro Bernabei, hein? Dominou na entrada da área, foi precipitado agora na hora do chute, estava muito longe, ganhou um escanteio, Felipe.
1: E o Bruno Henrique reclama, ele devolvia, ele pedia para a devolução do passe acontecer, tinha o Carboneiro e o Vitinho também ingressando na área, o Bernabei tentou o chute. A bola explodiu na marcação, é outro escanteio para o Inter, outro escanteio para Alan Patrick.
0: Alan Patrick de novo na cobrança, outra vez Bernabé encostou. A bola do Alan Patrick vai viajar lá para a área do Atlético. Atenção, 20 minutos e meio. Alan Patrick levantou, fechada. Everson tira de soco, vai voltar a bola para Aguirre. Aguirre ajeitou de cabeça para Bruno Gomes. Leva a bola para a meia direita, balança na frente do Bernard. Tira ele da jogada, volta para Bijagra. 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Aí virada de bola do Inter lá para Vitinho, é alta demais, ele não domina. Fez falta? Não, não deu falta não, juizão. Senhor Lucas Casagrande, volta ao Inter. Bruno Gomes, fatiou lá na direita, escorregou. Vitinho caiu sozinho. 21 minutos. É a falta de um centroavante que pesa para que o Inter fique pouco tempo lá na frente, hein, Guerrinha? Circule, não consegue.
4: Eu ainda sou favorável ao centroavante que seja referência, né? O Inter não joga com referência, o Inter joga com jogadores chegando na frente. E aí fica difícil, porque tu não sabe a quem vai servir, quem é que vai fazer um pivô, quem é que vai segurar uma bola. Não tem esse jogador.
0: Recuo do Vitão lá para Everson, Bernabé vai dar uma pressão nele, Everson tocou para o Vitão, na frente para o Thomas Pérez, vem Bernabé como um carrapato ali, gruda, tenta desarmar, o Atlético se vira bem, mercado antecipou, ganhou do Thiago Borbas, uma bola para Bruno Henrique, ele volta a jogada aqui para Bruno Gomes, na frente Carboneiro, dominou fazendo giro, tirando da marcação do Renan Lodi, fez abertura lá do direito para Vitinho. Aí o Inter desacelerou a jogada e está voltando para Bruno Gomes, que tenta manter o Inter na frente. Grande jogada do Bruno Gomes para Bruno Henrique. Limpou legal a marcação, abriu aqui na esquerda, abriu um clarão. Domina Aguirre, clareou, perna direita, levantou. Juan afasta de cabeça o primeiro zagueiro, o segundo é Vitão, tira também. Insiste o Inter na bola aérea, na entrada da área. Cissé deu para trás, o Inter recupera. Bruno Gomes ajeitou para Carbonero. A devolução de bola é para Bruno Gomes. Ele vai lá pela direita, vai avançando. O passe dele é curto para Mercado. Os dois tabelam. Mercado, Bruno Gomes. Mercado tentando dar uma de meia. Meteu a jogada na frente, no pé de ferro. Ganhou Bruno Gomes. Chegou no Alan Patrick. Ponta direita. De calcanhar. Serviu Bruno Gomes. Outro calcanhar dele. De novo no Alan Patrick. Encosta Carbonero. Recebeu. Bernard vem na marcação. Carbonero puxa para o lado errado. Ainda ele protege. Esconde bem a jogada. Protegeu a bola legal. Deu a bola para Bruno Gomes. Volta para Alan Patrick. É a hora do cruzamento. Cruzou para Bernabé. Ajeitou de peito para trás. Não tinha ninguém por ali, só Cissé para cortar. Tocando a bola para Natanael. Ele tenta o lançamento aqui no corredor, lado direito. Maripan deu errado, a bola do Minda. Minda para Thiago Borbas, devolveu a bola para Minda. Bernard tá passando, Maripan chegou. Minda preparou, bateu no canto. Espalma Matheus Cunha. No vacilo, no erro ali do Maripan. Essa jogada vira escanteio, Rodrigo.
6: O Maripan tentou afastar de cabeça. Na verdade, entregou a bola no pé do Minda. Na sequência, o Minda chutou no contrapé do Matheus Cunha. O goleiro colorado conseguiu espalmar para escanteio. 0-0, informação trilegal.
0: 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Bernard vai cobrar o escanteio para o time do Atlético aqui pelo lado direito. O Minda fica ali pertinho. O Bernard vai jogar a bola para a área lá. Lá estão 5 atleticanos. Porém, todavia, lá estão 8 colorados, 9 colorados. Atenção, Bernard na bola, o toque do Juan. Defesaça de Matheus Cunha. Mas do que adianta eu fazer toda essa conta, hein? São 5 atleticanos, 9 colorados e o zagueiro leva uma vantagem dessa forma, hein, Rodrigo?
6: Primeiro ponto, inexplicável o Juan ter tanta facilidade para subir mais alto e cabecear com essa força. Segundo ponto, defesa espetacular do Matheus Cunha no cantinho direito. Cabeceio difícil e ele pegou. Escanteio 0-0, Sicred.
0: 24, agora o escanteio do outro lado. Toda a tensão ali com a movimentação dentro da área. Bernard sinaliza, vai levantar. Levantou, Maripan. Subiu em altura a bola. Thiago Borbas tentou, ela tá viva. Quem tira? Não domina, Thiago Borbas. Corre aqui pra ponta direita, inteligente. Natanael bateu no Aguirre, ganhou mais um escanteio. Rodrigo, terceiro, hein?
6: Mais uma vez o Maripan não cabeceou bem. Ele cabeceou pra cima, mantendo a bola na zona de perigo. Novo escanteio para o Galo, 0-0, informação Grupo IESA.
0: 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Bernard vai cobrar o escanteio para o time do Atlético. Agora o Minda tá ali com ele. Os dois estão combinando uma jogada. Os jogadores do Inter reclamam porque é uma clara demonstração de demora, né? Minda levantou. Vitinho no primeiro pau. Corta de cabeça. A bola sobra na entrada da área. Carbonero pegou legal. Disparou Bernabé. Carbonero colocou na frente. Ganhou na velocidade do Natanael. Do outro lado tem Aguirre. Fez o facão para dentro. Carbonero quis fazer tudo sozinho. Caiu. Não levou a falta. Sorte dele que o Atlético errou também, recupera o Inter, lado direito, domina Bruno Gomes, abre para receber Vitinho, Alan Patrick vai por dentro, a bola é do Bruno Gomes, volta a jogada para o Inter se reorganizar, quase saiu o gol do Atlético aí, hein, Nani?
2: É, vamos falar aqui com o Igor. Igor, o Atlético pressionou, né?
7: É, jogo muito difícil, mas não adianta, falta referência para o Inter, falta um camisa 9, olha quanta bola para a área o Inter cruzou e não temos um 9. Estamos jogando com um atacante que é improvisado com o Bernabé. Vitinho está de auxiliar de lateral. É difícil.
2: Está aí o torcedor do Inter para Pão de Alho, Santa Massa.
0: Bernabé na entrada da área. Pegou ali no ossinho de cima do pé, né? Entre o pé e a canela. Pegou mal, Felipe.
1: E tudo surge de um lançamento para o Vitinho, que aparecia como um ponta. De cabeça ele escorou para o Bernabé. E aí o lateral, improvisado como atacante, finalizou. Pegou embaixo da bola, subiu demais, tiro de meta já cobrado, 0-0.
0: Pegada. Pegada é a marca da conquista. 26 minutos e meio. Nada de gol. Nada de grande chance do Inter. Do Atlético, sim, hein? Matheus Cunha fez grande defesa no cabeceio do zagueiro Juan. E é o Juan quem tem a bola para o Atlético. Ele toca curtinha para Renan Lodge. Domina lado esquerdo do campo de defesa. Bernabé como um louco. Corre para lá e para cá. Chega para dar combate. É uma inversão de lado agora. Carboneiro vem aqui para o lado esquerdo. A bola no Thiago Borbas. Ele tenta fazer o giro. Mercado não vai na dele, não. Tenta a interceptação agora. Melhor para o volante, que é o Thomas Pérez. Abre lá na meia canhota para Bernard. No meio, no Minda. Devolve a bola para Bernard. Chega a marcação ali do Bruno Henrique. E o Bernard está recuando a jogada aqui atrás para o domínio de Renan Lodge. Pegada, marca da conquista. Numa bola que foi dominada pelo Juan. Juan ajeitando mais uma vez para Renan Lodge. De Lodge lá para Bernard. Agora é o Inter que se posiciona todo no campo de defesa. Quero te ouvir mais, Guerrinha. Esse empate até aqui no Beira-Rio.
4: É justo, por enquanto é justo. Apesar do Atlético ter tido a melhor oportunidade até agora, o Internacional equilibrou bem o jogo. Está faltando ao Internacional é acabamento. O Internacional chega até uma parte do campo e aí não sabe o que fazer. Começa a trocar passe porque não dá para botar na área, não tem cabeceador, não tem um driblador. E aí fica com a bola, mas fica com a bola sem assustar.
0: É, quando não chuta com quase 30 minutos, o torcedor já começa, Rodrigo. Mas quem é que tem aí para entrar? Quem é que o Inter tem para tentar mudar o jogo, hein, Rodrigo?
6: Do meio para frente, Alex Caleb, Nicolas Eliasson e Alejandro.
0: 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O Atlético está recuando mais uma vez, trabalhando com o goleiro Everson. Everson bate a bola para frente, lá na esquerda para Pacini. Pacini no passe para Thomas Pérez, no Bernard. Boa trama do time do Atlético. Pacini limpou o marcador, tocou para Minda. Alan Minda, driblando ali no meio, fazendo a bola chegar para Bernard. Uma tentativa de virada de bola aqui na esquerda. Aguirre fez boa leitura, cortou a passe e jogou de cabeça para fora. 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Para o domínio de bola aqui do Natanael. O recuo dele aqui atrás para Vitão. De Vitão a bola é dominada mais uma vez pelo Juan. O Juan toca no Lodge. O Lodge vai tocar lá na esquerda para Bernard. Desta forma gira da direita para o centro, do centro para a esquerda. Todo o time do Atlético aqui no Beira-Rio com 29 jogados. O Brasileirão que anuncia para amanhã 4 da tarde em Bragança Paulista. Bragantino e Grêmio. Gustavo Maiago dá o recado. Juan domina. Contra quem joga o Vasco e onde exatamente, hein, Bertoncelo?
5: Pega simplesmente o líder Palmeiras fora de casa. Amanhã às 4 horas em São Paulo, Palmeiras e Vasco, Unimed Porto Alegre na informação.
0: Qual é a diferença do Palmeiras para o Flamengo?
5: 3 pontos. O Palmeiras tem 48, o Flamengo tem 45. O Flamengo com um jogo a menos em relação ao Palmeiras.
0: É, e os dois estão mais uma vez entre os 8, né? Os 8 melhores da Libertadores da América. Bruno Gomes domina lá na direita. Bruno Henrique encostou para receber. O Bruno Gomes preferiu a bola de segurança. A segurança no Maripan. De Maripan para Mercado. Gira a bola, o Inter na defesa. Vijagra domina. Faz bom passe para Carboneiro. Lá vai ele contra Cissé. Carboneiro meteu a bola para Aguirre. Dominou. Ultrapassagem do Carboneiro no fundão. Pé canhoto na bola. Levantou na entrada da área de peito. Tranquilidade do Lodge nas mãos do Everson Felipe.
1: E essa tranquilidade é pelo que o Guerrinha já falou, o torcedor também não tem camisa 9, não tem centroavante, então o cruzamento do Carboneiro, do Aguirre, veio tranquilo pro zagueiro, de peito recuar pro goleiro. Ninguém, nenhum colorado para atrapalhar a vida dele, 0-0.
0: É, e agora o Atlético vem para dar a resposta, hein? Renan Lodge na meia esquerda, viu a passagem do Borbas, Maripan na primeira, Bruno Gomes na segunda, era o Vitinho para cortar de qualquer maneira. Vai cair a bola aqui na defesa para o Atlético. O Inter tenta, né? O Inter tenta ser mais contundente, mas não consegue, não leva perigo para a meta do Everson. É o Everson que chuta a bola para frente. Natanael, todo errado, hein? Deu a bola para o Aguirre, Aguirre Carboneiro, mas não é possível! Quase o erro do Atlético! E é um recuo de bola marcado pela arbitragem aí, Felipe!
1: Ah, é um recuo, sim. O Everson se antecipou porque o passe do Carboneiro buscava o Alan Patrick, mas o passe saiu forte demais. Parecia uma jogada tranquila para o zagueiro do Atlético afastar o perigo, limpar a jogada. Ele tocou para trás. e enganou o goleiro Everson. A bola entraria, ou no mínimo chegaria perto do gol. O Everson se esticou todo, espalmou a bola, o recuo foi sinalizado pelo árbitro. O Atlético tá doido para entregar esse gol pro Inter, Debona.
0: E foi um claro recuo, né? O Rua chega a dar uma olhadinha assim pro goleiro Everson. Fala, Rodrigo.
6: O Pezzolano e o Matheus Cunha estão indo para cima do assistente do quarto árbitro. Me parece que eles querem o cartão pro goleiro por ter impedido uma chance de gol através do toque de mão irregular.
0: Pois é. Bom, fato é que o Inter tem uma cobrança em dois toques, né? Lá dentro da área. Dentro da área. Atenção. Imagina quantos atleticanos vão formar na barreira agora do Galo, hein? Bruno Henrique, Bernabé e Alan Patrick estão combinando uma jogada. Será que é hora da fuzilada, Guela, né? O cara dá uma pisadinha, vem o cara de trás, fuzila.
1: Sabe quantos atleticanos, Debona?
0: Quantos?
1: Sete.
0: Sete. Sete atleticanos ali na barreira. Bom, olha, é difícil achar um meio, né? Achar um caminho para essa bola passar, hein? Tem um paredão preto e branco. Se for do lado esquerdo do goleiro, tá lá mais um cara dentro do gol. Bruno Henrique bateu, explodiu na barreira. Era muita gente na frente. Parece que vai ser fácil, mas é muita gente, né? A barreira vai avançando. A bola do Alan para o Bruno Henrique explodiu na marcação. O Inter vai trabalhar de novo aqui pelo lado esquerdo com o Alan Patrick. Alan Patrick está recuando, tomou um empurrão ali do Cissé. Volta a jogada para Vijagra, é o mais recuado do Inter. Vijagra tenta uma bola longa para Vitinho, corre atrás dela. Renan Lodi vai chegar primeiro, vai proteger e vai deixar ela sair em escanteio. Atenção, te liga aí. Tempo e placar no futebol da Gaúcha. 33 jogados do primeiro tempo no Beira-Rio, placar é 0-0, Bertoncello.
5: Brasileirão feminino, última rodada, intervalo de partida, Corinthians 0, Internacional 2, Grêmio e Botafogo empatam em 0-0. Vai, Debora.
0: Carboneiro dominou, girou na entrada da área, deu atrás para Vijagra. Vijagra preparando a bola para Bruno Gomes, mais uma vez abrindo para Bernabé, dominou, até deu uma olhadinha para tentar o chute, optou por voltar a jogada no passe curto para Vijagra, de Vijagra para Mercado. O Inter vai com o time inteiro para ataque agora. Bernabé de calcanhar, tentou Aguirre, Cissé dali, Minda também. O time do Atlético tá bem atrapalhado, hein? Errou na saída mais uma vez. Tá na hora do Inter se aproveitar disso. Mercado toca a bola para Bruno Gomes, torcedor sente esse momento, canta mais alto, aumenta o volume aqui no Beira-Rio, placar é 0-0. Bola do Bruno Gomes, 34 jogados agora. Mercado domina, ninguém chega na marcação, ele devolve a bola para Bruno Gomes, vai levando lá na meia direita, o passe é feito para Vitinho, passa Bruno Gomes, Vitinho volta para Maripã. Deve ser uma complexidade para o jogador de lado olhar para a área e ver que não tem ninguém lá, não tem ninguém. Mercado no Aguirre, agora o Inter traz a bola na esquerda, está impedido o Bernabé, vacilou legal, eu confirmo. 34-0-0, Bertoncello.
5: Bom, temos segundo tempo de Corinthians 0, Inter 2, Grêmio 0, Botafogo 0 no feminino, porém, com os resultados, nem Grêmio, nem Inter estão se classificando para os mata-matas do brasileiro feminino, Debona.
0: 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Vamos ouvir o povo aí, Nani.
2: Vamos, o Guilherme tá aqui comigo. Guilherme, por enquanto, um jogo ruim, né?
8: Tá fraco, o Internacional tá com pouca presença no ataque. Não consegue romper nenhuma linha e eu acho que a gente não tá conseguindo nem trocar passe no meio de campo, que ia ser, no meu ponto de vista, essencial. A gente só troca passe na zaga. E se a gente não tem articulação de meio de campo, não tem como chegar no ataque. Eu acho que tá fraco.
2: Tá aí o Guilherme também concordando aí comigo que o jogo tá fraco, Debona, pra Pão de Alho Santa Massa.
0: Tem que chutar no gol, não tá chegando, não tem força ofensiva o Inter. Mercado tá tirando de qualquer maneira, volta pra ajudar na marcação ali, Bernard recua de cabeça até Renan Lodi. É isso mesmo, Guerrinho, que disse o torcedor? Falta presença ofensiva para o Inter?
4: É, o Inter vai até um pedaço, né? O Inter chega depois ali da intermediária, o Inter começa a trocar passes. Ele não é contundente, ele não chega lá perto do gol, chuta, ameaça, não, nada disso.
0: Vitinho, grande bola do Vijagra, Vitinho bateu, o goleiro pegou, lá vai entrar, fala! Esta Natanael quase sobre a linha, Felipe.
1: A jogada, o passe era pro Carboneiro. Ele abriu as pernas e a bola passou pro Vitinho, que invadiu a área em diagonal. Chutou cruzado. Everson espalmou e a bola foi quicando teimosa. Não entrou. O Bernabé chegava para conferir, mas o zagueiro do Atlético afastou. O Inter volta ao ataque de Bonar.
0: Carboneiro domina na meia direita, abriu a bola para Vitinho, vai encarar a marcação ali do Pacini, volta para Carboneiro, Carboneiro para Mercado. Mercado tá ali de 10, mais ou menos onde joga um 10, né? O Inter todo no ataque, de Mercado para Maripan. Maripan gira a jogada, devolve lá pro setor direito para Vitinho, vai mais uma vez encarar a marcação, agora que é dupla, fez o passe para Bijagra, entregou na direita para Bruno Gomes. O Inter não define a jogada, apenas circula de um lado para o outro com Maripan. Maripan devolvendo a bola para Bruno Gomes. Agora a bola é apertada, chegou Vijagra para cortar, se chocou ali no meio com o atleticano, deu certo a jogada para o Galo. Bernard em velocidade pela esquerda, meteu na frente para Minda, perigo do lance, não saiu do gol, grande jogada do Minda, driblou um, dois, que golaço! Alva! O milagre acontece no Beira-Rio. Aguirre salva o que seria um gol lindo, lindo de Minda, Rodrigo.
6: Aguirre providencial. O Mercado deu o carrinho antes da hora. Ficou no chão. O Alan Minda deu um drible espetacular no Mercado. Depois fintou o Matheus Cunha e deixou o goleiro do Inter no chão. Com o gol vazio, ele já estava comemorando. Mas antes da bola cruzar a linha, Brian Aguirre salva o Inter. Olha, esse corte do Aguirre tem sabor de gol. 0-0, informação Sicredi.
0: É um milagre, hein, Guerrinha? Isso é um milagre. A bola estava dentro do gol.
4: Tem razão, a jogada do Minda foi muito boa, né? Passou por dois, três jogadores do Internacional dentro da área. Quando concluiu, achou que não tinha ninguém. E tinha ali um pé salvador, o pé do Aguirre, né? Um reserva jogando fora da sua posição. E que até agora, é como diz o Rodrigo, marcou um gol para o Internacional.
0: 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O Inter ainda procura a grande finalização. É, se é que dá para contar essa agora do Vitinho, né? Que o goleiro Everson deu um tapa na bola. Mercado sobe de cabeça, ela cai ali para Cissé no duelo de volantes. Vijagra tromba com o Cissé. Vijagra tenta por baixo, por cima, faz falta. Falta no Thiago Borbas. Tem dois atleticanos caídos, o jogo está parado. O relógio está marcando 38 minutos e meio. 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Bom, quem é que tá caído aí? Me parece o Minda, né? O jogo tá parado.
6: Ele mesmo. No
0: levanta Minda. Vitão vai cobrar a falta para o time do Atlético. Vamos nos encaminhando para a reta final do primeiro tempo no Beira-Rio. A cobrança é para trás. É ali onde está o goleiro Everson. Ele sai da área para fazer a reposição, para recolocar o Atlético em jogo. Lançou para Thiago Borbas. Maripan deixa ela passar. Ela cai nas mãos de Matheus Cunha. É, o Inter tem a grande defesa do Matheus Cunha e o gol salvo em cima da linha pelo Aguirre, hein? Nos lances perigosos do Atlético. Matheus Cunha está fazendo o lançamento para Alan Patrick, ele não domina. O Bernabé vem atrás dela. Melhor para o Atlético, briga pela bola Bruno Gomes, chega estourando, tudo está valendo. Dominou Carboneiro, Vitinho está aberto na direita, ele tocou no Bernabé, abriu na esquerda para Aguirre, bateu alto pela linha de fundo. O Inter chega assim meio desajeitado, mas chegou, hein, Felipe?
1: Aos trancos e barrancos, querendo dar resposta também ao Atlético Mineiro, né? O Carboneiro foi puxado, entrega a bola para Bernabé. Bernabé abre para o Aguirre, que já chega batendo de perna canhota, não é a dele. A bola passou perto da trave, mas não foi no alvo. Segue 0-0, a informação é Tumeleiro.
0: Chuta a bola para frente, Everson. Essa bola ficou atrás na rede, ela não solta lá da rede, né? Agora que o cara conseguiu tirar ela. Alan Patrick, Bernabé passou, ele meteu para Carboneiro. Everson sai do gol, sai da área e com a perna toca para fora. Tem pressa o Inter para cobrar no lateral. Agora bola do Alan Patrick, a bola do 10 para o 7, né? Mete o cara para correr. Bernabé vai cobrar no lateral para o Inter, deixou a bola para Aguirre. O ex-lateral Bernabé, né? Que agora dá para o improvisado lateral esquerdo Aguirre. De Mercado para Maripan. Maripan tem Bruno Gomes aberto lá na direita, chega a bola para ele, dominou, encosta também Bruno Henrique. Tem Carboneiro com uma opção mais à frente, a bola chega no Vitinho, volta a bola para Bruno Gomes, tentou numa zona perigosa ali, o drible foi desarmado, o Inter recupera. Dá pra ver que se apertar um pouquinho, Guerrinha, porque não joga o Atlético, é um jogo muito viável.
4: Se apertar, geme. Vale por mim que geme. Tem que apertar. Agora, para apertar, precisa também ter um jogador de referência. O Internacional não tem esse jogador. Agora saiu o Carboneiro de trás, né? Com o Patrick dando a bola para ele. Tá faltando aquele jogador para segurar a bola lá na frente, para preocupar o zagueiro adversário.
0: Bernard dá um chutão para frente. Não tem ninguém do Atlético aqui no ataque. A bola chega então para Matheus Cunha. Ele já põe para jogar ali mercado. 41,5 do primeiro tempo. Vijagra abre a bola aqui na esquerda para Aguirre. Aguirre vai encarar a marcação do Minda. Volta a bola para Vijagra. Mais à frente, o mais avançado do Inter está na intermediária. O Alan Patrick. O Inter trabalha. Volta o time do Atlético, né? Posiciona duas linhas muito fortes de marcação na frente da área. Gira a bola então o Inter com o Maripan. Está ali o Bruno Henrique pedindo bola. Maripan volta a jogada na direita para Vitinho. O Inter não progride. Outra vez recua de Bruno Henrique num passe curtinho ali, meio sem vontade ali para Maripan. Foi obrigado a estourar para o campo de frente. Domina Alan Patrick. Ultrapassagem do Vijagra. Esse joga, hein? Esse joga. Abriu na esquerda para o Aguirre. A devolução de bola para Vijagra. Tem Alan Patrick. Encostou, recebeu. Dominou já girando. Leva a bola para o outro lado, para o lado direito, no Bruno Gomes. De Bruno Gomes para Vitinho. Será que o Inter vai ao ataque agora? Gira Bruno. Bruno Henrique agora. Para o Vitinho, ajeitou de cabeça para ninguém. Renan Lodi tira. Impressão que dá, Guerreiro, que quanto mais próximo do gol o Inter chega, mais longe do gol ele fica.
4: Ele se atrapalha, né? Por ali ele se atrapalha. Aí ele começa a procurar uma jogada quando está muito próximo do gol, mas ela não tem acabamento.
0: Mercado, 42, quase 43. Ele chegou ali no Bruno Henrique. Bruno Henrique abriu na direita para Bruno Gomes. De tapinha na bola, só que está impedido ali o Vitinho, né? Tá impedido, o Vitinho não vale, Felipe?
1: Não vale, o Bruno Gomes de cavadinha lançou nas costas do Renan Lodi pro Vitinho chegar na linha de fundo cruzando. Mas posição irregular do atacante do Inter, informando o KTO, baixe o app e escolha se divertir. 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MF adverte, aposta não é investimento, vaias pro goleiro do Atlético, que faceira para cobrar. Para repor a bola em jogo, 0-0, informação é KTO.
6: O árbitro abriu a contagem regressiva, hein?
0: Mas já deu 10, hein? É, os 5 segundos não confirmou. Chuta a bola para frente, Everson. Ela não é dominada pelo Atlético, ainda assim é um desvio. Está sendo marcado lateral para o time do Atlético. 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O lateral é do Atlético, o volante Thomas Pérez tenta a jogada, cai no gramado, pede e leva a falta, marcada pelo Lucas Casagrande. Atenção, tempo e placar no futebol da Gaúcha. Borrússia, né? Borrússia nos leva para 44 minutos do primeiro tempo no Beira-Rio, Inter e Atlético 0-0, Bertoncelo.
5: O empate deixou o Internacional fora da zona de rebaixamento, chegando agora a 25 pontos. Logo mais 8h30 tem Cruzeiro contra o Flamengo no Mineirão. O Grêmio volta a campo amanhã, 4 horas da tarde, fora de casa, diante do Bragantino.
0: É, tá sendo um péssimo resultado pro Inter, né? Que, bom, imagina, né? Empatou com Flamengo e Palmeiras, mas não tá ganhando nem do Remo nem do Atlético, quase reserva os dois jogos no Beira-Rio. Vamos pra reta final do primeiro tempo, vai bater agora 45, Bruno Henrique pra ninguém. Uma desconcentrada legal o Inter no final do primeiro tempo, hein? 0-0. Ao teu lado aí tem 6 colorados aquecendo, né, Rodrigo?
6: Um deles é o Niklas Eliasson. E ele mandou para o aquecimento pouco antes dos 40 minutos. Não é tão comum isso. Provável que o técnico Paulo Pezzolano mexa no intervalo 2 de acréscimo.
0: Vamos até 47. Minda, vem o Atlético na ponta direita, marcado ali pelo Aguirre. Minda volta a jogada para o zagueiro Vitão. O Atlético vai cozinhar o jogo até o final do primeiro tempo. 40 e 5,5, o jogo vai terminar com 47. Vitão é outra vez é acionado pelo Atlético, ele recua para o goleiro Everson, que despacha lá do lado canhoto para o domínio de Renan Lodi. 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Domina a bola Bernard, tentou passar, não passa pelo Bruno Gomes. Carboneiro Carbonero é sinônimo de erro, né? Ele errou de novo na saída do Inter, deu um contra-ataque para o Atlético. Minda domina, chega ao ataque o zagueiro Juan, abriu para Natanael, vai tentar cruzar, apostou no drible para fora, agora abriu o compasso, recua a bola para Vitão. 46 minutos e meio, vai terminar o primeiro tempo, gira a bola o Atlético no campo de defesa, a bola do Renan Lodi para Bernard, encara a marcação lá do Vitinho. Bernard ganhou do primeiro, fatiou de três dedos, mergulha na entrada da área Mercado para tirar. E Bernabé fica com a bola dominada, vai terminar no primeiro tempo. Bernabé para Aguirre, outra vez Bernabé tentando passar pela marcação do Natanael, que toca a bola pela linha de lado. É, o Everson não trabalhou nesta primeira etapa, vai terminar em 0-0 aqui no Beira.
1: Sim, no recuo de bola do Juan. Foi a única defesa dele.
4: Não, e na bola do Vitinho também, né?
0: É. O tapa na bola do Vitinho. Cobrança de lateral feito pelo Aguirre. Não dominou Carbonero. Carbonero não consegue a jogada e ela é dominada lá atrás pelo time do Atlético. Sai jogando com o Bernard. 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Domina no meio Cissé para o time do Galo. Cissé na virada de bola aqui do lado direito para Natanael. Interceptação feita pelo Aguirre. Vem Alan Patrick, briga. E termina o primeiro tempo de 0-0. Eduardo Gabardo e bola parada.
9: Muito obrigado, Marcelo Debona, aqui na rua, este primeiro tempo aqui no Beira-Rio, 0-0, Inter e Atlético Mineiro. A partir de agora, bola parada no futebol da Gaúcha, Rodrigo Oliveira, Felipe Duarte e essa saída de campo dos jogadores do Inter e do Galo.
6: Uma minoria de torcedores vaiando, rapidamente ofuscada pela maioria de torcedores que aplaudem. O Paulo Pezzolano reclamou com a arbitragem, Aguirre. O Mercado também, quem fala?
10: Brian Aguirre, que salvou, né, o gol do Atlético Mineiro do Alan Minda pelo Sport TV, fala o lateral esquerdo hoje do Internacional.
11: Falasse rapidamente sobre aquele lance, como é que foi ali na hora e também uma avaliação sua dessa primeira etapa, por favor.
12: Não, creo que o professor me está pedindo aí que juegue o lateral esquerdo. Já conozco essa posição, estamos haciendo lo mejor que nós podemos. E, não, esse lance, bueno, também achei que estava tapando o primeiro poste de meus companheiros, então fiquei no segundo para poder tapar e por isso eu pude tapar lá e seguir aí adelante.
10: Muito bem, o Aguirre, salvador do quase gol do Atlético Mineiro no primeiro tempo. E Gabardo, Renan Lodi vai falar pelo Atlético Mineiro.
9: Vamos lá.
10: Vamos lá, Renan Lodi, um dos titulares deste time, fala agora no Bola Parada.
13: É, primeiro que essa posição que estou fazendo é porque tem alguns jogadores nossos, né, que estão com desgaste, porque sabe que o calendário é muito difícil, muitos jogos, e por isso eu estou jogando nessa posição. E falando ali da nossa jogada, o que a nossa equipe vem fazendo no primeiro tempo, uma pena ali o Minda não ter feito gol, né? Uma jogada muito bonita. Estamos fazendo um ótimo primeiro tempo. Agora é ver o que o Barba vai falar para fazer um segundo tempo melhor ainda.
10: A palavra do Renan Lodi, do Atlético Mineiro, pelo Sport TV, ouvido aqui no Bola Parada, Eduardo Gabardo.
9: Por enquanto, 0-0, Rodrigo Oliveira, Felipe Duarte, mais informações sobre a série de campo dos jogadores aqui no Beira-Rio.
1: Do lado do Atlético Mineiro, todos os 11 reservas permaneceram no gramado do Beira-Rio fazendo aquecimento, incluindo o Fred. Pode ser um indício de que não teremos mudanças na equipe visitante.
6: Vários jogadores do Inter foram reclamar com o Lucas Casagrande, o árbitro. Não sei exatamente se foi não ter dado cartão para o Everson no lance do recuo, mas não me pareceu ter um lance gritante, né, de prejuízo da arbitragem. Mas fica o registro, vários jogadores do Inter, Vijagra, Bruno Gomes, Mercado, Pezzolano, foram reclamar do árbitro.
9: 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Daqui a pouco tem o Guerrinha. Daqui a pouco a situação do Inter na tabela com o Bertoncello. Antes disso, Nani Quemelo e os torcedores do Inter. O que o pessoal achou deste primeiro tempo aqui no Beira-Rio?
2: Olha, Gabardo, o lance mais comemorado foi, sem dúvidas, a salvação ali, né, do Brian Aguirre, que não deixou o gol do Atlético Mineiro acontecer. Mas eu tô aqui com o Francisco, que inclusive está de aniversário hoje. Francisco, primeiro tempo ruim do Inter, né?
14: Sinceramente, vou mandar 700 km, né, pra ver isso. Mas aproveitei no dia do meu aniversário, fiz um convite muito especial do meu pai. Mas espero agora que venha a vitória pra concretizar. Mais três pontos vai ser fundamental pra nós.
2: Faria alguma troca pro segundo tempo?
14: Bah, eu trocaria, talvez, botaria o Nicolas.
2: Boa, pra estrear.
14: Sim.
2: Tá aí, então, o torcedor colorado querendo a estreia do Nicolas Eliasson para o segundo tempo, Gabardo.
9: É algo que pode acontecer, a atração do segundo tempo, Nicolas Eliasson, porque ele já foi para o aquecimento ainda antes do final do primeiro tempo. A informação...
10: Aliás, esta é a enquete que entra agora no Bola Parada, no arroba Gaúcho Esportes, no YouTube. Eliasson deve estrear no segundo tempo? Sim, coloca o homem... Melhor esperar ou só no Grenal? As três alternativas no arroba Gaúcho Esportes.
9: 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Ô Bertoncelo, como é que tá a situação do Inter na tabela?
10: Bom, graças à vitória do Fluminense, né, sobre o Remo por 2-1, chegou ao Remo estar vencendo fora de casa por 1-0, o Fluminense vira. O empate vai deixando o Inter fora da zona de rebaixamento, mas ainda na 16ª colocação, com 25 pontos.
9: Daqui a pouco os outros jogos da rodada. 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Guerrinha, como é que foi esse primeiro tempo aqui no Beira-Rio? Por enquanto, 0-0, o resultado não é bom pro Inter.
4: É, foi um primeiro tempo morno, né, Gabardo? Internacional até sustentou bem um certo tempo do jogo, um posse de bola e tal, mas nunca com agressividade. O Internacional chegou duas vezes, uma por erro do Atlético e a outra por méritos seus, num lance que o Vitinho concluiu e o goleiro espalmou e a bola ficou pererecando, não tinha ninguém do Internacional para botar a bola para dentro. E depois naquela atrasada do Juan, que o Everson precisou usar as mãos e o árbitro marcou falta dentro da área. Foi as duas chances que o Internacional criou nesse primeiro tempo. Ao contrário do Atlético, que teve três oportunidades. Teve um cabeceio do Juan, muito, muito forte, que o Matheus Cunha brilhou. A jogada do Minda, que foi a coisa mais clara do jogo, a bola só não entrou porque o Aguirre estava no lugar certo e na hora certa, salvou o gol. E tem ainda uma outra jogada antes da cabeçada do Juan, que o Minda concluiu e o Matheus Cunha pegou. Então o Atlético no primeiro tempo foi mais ofensivo do que o Internacional. Está faltando o Internacional alguém dentro da área. Está faltando ao Internacional a referência. O Internacional troca a bola pelo lado do campo, não pode nem cruzar porque não tem ninguém dentro da área. Não pode nem tentar uma tabela porque não tem ninguém dentro da área. Não pode tentar uma jogada daqui a pouco de aproximação, por quê? Porque não tem ninguém dentro da área. Tem que botar alguém ali, fixar alguém ali. O Carboneiro abrindo primeiro pela direita, depois pela esquerda, ele fica muito longe da área. O Alan Patrick não é 9. Ele faz o possível para ser o último homem, mas não é 9. E aí o que acontece? O Internacional não tem finalização. Não tendo finalização, não tem gol. Não tendo gol, não tem vitória.
9: E é um problema, né, Guerrinha? Porque o Sanabria, que é o centroavante que o Inter contratou, hoje não está no banco, só deve ficar em condições para quinta-feira no Grenal. E o Alejandro, pô, acho que não tem nem ambiente para colocar o Alejandro em campo, né?
4: Eu não sei como é que ele vai sair dessa encrenca aí, mas ele tem que fazer alguma coisa para tentar ter uma referência perto da área ou dentro da área.
9: Tá complicado. Valeu, Guerrinha. 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
10: Tem gol.
9: Tumeleiro, ninguém facilita tanto, Bertoncelo.
10: Que resultado espetacular das gurias coloradas fora de casa, mais um gol marcado pelo Inter, Valéria Cantuário amplia, Corinthians 0, Internacional 3. A questão é, Gabardo, que pelos resultados paralelos, vitória do Fluminense, vitória do Flamengo e empate do Cruzeiro, mesmo com essa grande vitória fora, o Inter vai ficando fora do G8, com 27 pontos. O Grêmio também está em campo, empatando com o Botafogo em 0-0, o Grêmio também vai ficando fora dos mata-matas do brasileiro feminino.
9: É, o Inter precisa, então, além desta vitória, de resultados paralelos.
10: Exatamente, ou que a Ferroviária empate, ou que o Cruzeiro perca, pelo menos um desses resultados para o Inter conseguir entrar na zona de classificação.
9: Se classificam os 8 melhores, né?
10: Exatamente, 8 melhores, aí depois mata-matas, os dois últimos são rebaixados, nesse momento Vitória e Botafogo vão indo para a Série B.
9: Bom, durante a semana a FIFA confirmou na quinta-feira 6 jogos da Copa do Mundo Feminina de 2027 aqui no Estádio Beira-Rio. Os jogos da fase de grupos e também um jogo das oitavas de final. sorteio em dezembro. Aí saberemos quais seleções exatamente vão jogar aqui no Beira-Rio, em Porto Alegre, na Copa do Mundo Feminina de 2027. 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Agora informações do jornalismo. Isabela Sander, boa noite, Isabela.
15: Boa noite. Então, teve um atropelamento na Eduardo Prado. Nós temos informação preliminar desse atropelamento ali no bairro Cavalhada, de um carro que atingiu um triciclo. A IPTC se desloca agora para o local. E também um incêndio que foi registrado por volta das 6 horas da tarde em um prédio residencial na rua João Alfredo com Aureliano de Figueiredo Pinto, aqui na Cidade Baixa, em Porto Alegre. O Corpo de Bombeiros controlou a situação há cerca de meia hora. O SAMU realizou atendimento de moradores que inalaram fumaça, mas a informação é de que eles estavam em bom estado de saúde até meia hora atrás.
9: Muito obrigado, Isabela. 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Bom, Bertoncelo, já teve um resultado maravilhoso para o Inter e para o Grêmio também, no início da rodada. É do Campeonato Brasileiro. O Remo estava ganhando do Fluminense no Rio de Janeiro, mas levou a virada.
10: Exato, Gabardo. O Remo saiu vencendo, gol marcado pelo Jajá aos 31 minutos do primeiro tempo, mas aí o Fluminense foi forte, reagiu no segundo e com gols do Hulk e do Serna, virou para cima do Remo e venceu pelo placar de 2-1. A vitória do Fluminense deixa o Remo na zona de rebaixamento. A equipe do Pará é 18ª colocada com 23 pontos.
9: Como é que está a zona do rebaixamento então agora?
10: Mirassol, 17º com 23, Remo 18º com 23, Vasco penúltimo colocado com 22 e a Chapecoense lanterna com 11 pontos.
9: As posições de Inter e Grêmio
10: juntos, né, com 25 pontos. A questão é que o Grêmio tem uma vitória a mais em relação ao Inter. Grêmio 15º, Inter 16º.
9: Bom, ainda hoje à noite, qual é o jogo que fecha as partidas de sábado do Campeonato Brasileiro?
10: Estou esperando aqui as escalações saírem, em seguida saem, né? Porque, ou seja, né, a gente vai ter às 8h30, Cruzeiro e Flamengo no estádio Mineirão. É o último jogo deste sábado pelo Campeonato Brasileiro.
9: O Grêmio joga amanhã?
10: Amanhã, fora de casa, busca a primeira vitória fora de casa neste Brasileiro e busca a primeira vitória em Bragança Paulista na história. 4 horas da tarde, transmissão da Gaúcha para Bragantino e Grêmio no estádio Cícero Souza.
9: E o que que Inter e Grêmio tem que secar no domingo?
10: Bom, tem um jogo entre times que estão brigando para não cair, Santos e Mirassol. O melhor seria o empate, porque daí o Santos não dispara e o Mirassol segue na zona de rebaixamento. E o outro jogo é o Vasco, penúltimo colocado com 22 pontos, que enfrenta fora de casa o Palmeiras em São Paulo.
9: Este é o panorama atual da tabela do Campeonato Brasileiro, com Inter e Grêmio nesta situação de luta contra o rebaixamento antes do Grenal de quinta-feira, 20h, aqui no Beira-Rio. Jogo de ida da fase de quartas de final da Copa do Brasil. Que situação da dupla Grenal, hein? O resultado do Inter contra o Atlético Mineiro é ruim. 0-0 por enquanto aqui no Beira-Rio. O Inter precisa muito da vitória para respirar, para tentar respirar um pouco mais aliviado antes do Grenal de quinta-feira. 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Daqui a pouco a gente vai saber se tem alguma possibilidade de troca no segundo tempo do Inter e também no Atlético Mineiro. Tem um detalhe, né, Rodrigo Oliveira, porque e Felipe Duarte, um torcedor entrevistado ali pela Nani pediu Eliasson no segundo tempo, o que é algo natural, porque ele é a novidade dos relacionados, está no banco. Vocês informaram que ainda no final do primeiro tempo ele já foi para o trabalho de aquecimento e naturalmente se tem expectativa sobre a possibilidade da estreia do Eliasson. O Guerrinha falou sobre questão de centroavante. O Inter precisa de um centroavante, né? Tem o Sanabria contratado, mas ele só fica à disposição para quinta-feira na Copa do Brasil. Quais são as alternativas que tem o Paulo Pezzolano do meio para frente no banco para hoje, para essa partida contra o Atlético Mineiro? E qual é a situação agora? Os jogadores estão ainda dentro do vestiário?
6: Todos no vestiário ainda. Do meio para frente tem o garoto Alex e mais Caleb, Eliasson e Alejandro. Tem essa expectativa maior pelo Eliasson porque, você disse bem, Gabardo, é a novidade. Os outros o torcedor já conhece, né?
16: É, os outros o torcedor realmente já conhece, né? O Elíasson é novidade, pode entrar no segundo tempo e de centroavante mesmo no banco só tem, né, Guerrinha? O Alejandro é o único centroavante no banco. Então, é o que tem o Paulo Pezzolano para o segundo tempo. Ô Guerrinha, você acha que ele tem que mexer já de cara ou dá para esperar mais um pouquinho ainda?
17: E vamos ver agora com a entrada, né, Gabardo, se vai ter alguma movimentação. É, a ideia é mexer agora, pergunta o Gabardo, hein, Guerrinha, ou esperar mais um pouquinho?
4: Não, tinha que mexer ontem. A ideia é mexer logo, né, porque do jeito que tá não adianta ter a bola. O que adianta ter a bola? Só não corre o risco de levar o gol, e assim mesmo correu o risco. Então tem que mudar, tem que encontrar um jeito, uma saída. Sei lá que solução ele vai achar, o Alejandro seria... esse homem da área, mas aí eu volto a pensar no Alejandro contra o Remo, que ele era o homem da área e fez uma falta perto da área do Internacional. É para jogar lá na frente. Eu mudaria logo, mudaria agora no intervalo.
1: Nos jogos treino, Gabardo, que o Inter realizou durante a parada da Copa do Mundo, o Vitinho foi testado como centroavante, porque o Alejandro se reapresentou acima do peso e ele demorou um tempo para ser reinserido nos trabalhos com o restante do elenco. E nesse meio tempo, o Vitinho chegou a ser observado nessa função de um jogador mais ofensivo. No segundo tempo contra o Palmeiras, lá em São Paulo, isso também aconteceu. Então, daqui a pouco pode ser uma alternativa. Não é um 9 de ofício, mas é um atacante. Tira o Vitinho do lado do campo, o Elíasson pode entrar ali, e aí o Vitinho passa a ser o jogador de área.
16: É uma possibilidade que traz o Felipe. 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Por enquanto, 0-0 aqui no Beira-Rio, Inter e Atlético Mineiro. Expectativa pela volta dos dois times para o segundo tempo. E o Inter tem, né, o Elíasson podendo estrear hoje à noite, o atacante sueco, que foi contratado, né, recentemente pelo Inter, pela primeira vez está à disposição. E tem Alejandro. Acho que esse o torcedor não quer ver entrando na etapa final. Mas são as alternativas que tem, hein, Rodrigo?
6: Se o Alejandro for chamado para entrar, e pode acontecer, eu imagino que o natural seja uma vaia.
4: Ah, não tenha dúvida disso.
6: E isso afeta o ambiente do jogador e do time. Eu tenho certeza que o Pezzolano vai levar esse aspecto em consideração. Ele pode até bancar, mas que ele vai refletir sobre isso, vai.
4: Ah, já testou o Vitinho ali, testa de novo o Vitinho ali.
16: É isso aí.
4: Abre mão do auxiliar do lateral, Vitinho, agora tu vai pra outra. Como auxiliar de lateral tu foi bem, como ponta direita tu foi razoável. Vamos ver de centroavante, tu vai
1: ter troca.
4: A boca do balão.
1: Vai ter troca no Atlético, viu, Guerrinha? Opa, o Fredinho tá por ali.
4: É isso aí.
1: O Fred é um dos jogadores. Fred, camisa 7, vai estrear justamente contra o Inter, né? Ele que saiu da base do Galo, mas se profissionalizou no Inter. E logo mais tem outra troca também, tem um outro jogador ali na beira do campo.
6: Inter igual. O Inter voltou igual, sem alterações no intervalo, pessoal.
16: Inter com a mesma formação para o segundo tempo. E o Atlético Mineiro, então, tem Fred.
1: Sai o Tomás Pérez e entra o 15, Kevin Castanho. E para a entrada do Fred, sai o Bernard.
6: Vaias para o Fred. Será que é porque ele foi para o Atlético e não voltou para o Inter?
16: Pois é. E o Inter com a mesma escalação para o segundo tempo. Bom, a bola vai rolar. Marcelo De Bona, por enquanto, está 0-0. Não é bom resultado para o Inter. Vamos para o segundo tempo. Tudo contigo, De Bona.
17: Maravilha. Valeu, Gabardo. Saída será do Atlético. Fred Castanho, portanto, as novidades no time do Barba. Igual o Inter do Pezzolano, apita o árbitro, começa o segundo tempo. Everson, goleiro atleticano, chuta a bola para frente, ela é rebatida pelo Bruno Henrique e de cabeça cortada pelo Juan. Cai a bola aqui na esquerda para o Pacini. Pacini coloca na frente. O Pacini passou? Não passou, né? Falta nele, falta do Bruno Gomes. 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O domínio de bola do Renan Lodge. Outra falta agora cometida pelo Bruno Henrique. Para o jogo de novo.
1: De Bona.
17: 40 segundos, Felipe.
1: Algo até para análise do Guerrinha, mas o mercado tá orientando o Bernabé e tá aberto pela esquerda, que é lateral esquerdo. O Inter volta diferente pro segundo tempo, Guerra.
17: O Aguirre na direita.
4: Pois é, o Aguirre na direita. E botou mais o Bruno no meio. O Bruno ficou terceiro zagueiro, na verdade.
17: Bom, é isso aí, flagrado bem aí pelo Felipe, né? Então o Inter tem agora Aguirre pela direita, os três zagueiros, Maripan, Bruno Gomes e Mercado, o Bernabé é um lateral. Vamos ver, né, como é que o Inter vai se comportar. O Vitinho caiu na ponta esquerda. Tenta Renan Lodi, interceptação feita pelo Bruno Gomes na primeira, na segunda de novo ele. Ele é forte, ele vem com a bola dominada, faz o passe para Aguirre, tentou na frente para o Bruno Gomes. Carboneiro tá caído lá no meio do campo. O Atlético tem a jogada aqui pelo lado esquerdo.
4: Acho que é, vai aquilo, parar, né? É aquilo que eu falo, né? Se tá dando certo, muda, né? O Aguirre tava bem do lado esquerdo. Bem, parece mentira. Era um dos destaques do Internacional. Então muda, bota ele pro lado direito agora. Vamos pro Bernabé, vai pra lateral.
17: Tumeleiro, ninguém facilita tanto. É alguma coisa na cabeça ali do Carboneiro, né? Eu acho que o pé do jogador, ou é o joelho, né? Atinge aí o Carboneiro, tá caído o jogador do Inter, mas vai se levantando, não precisou receber o atendimento não, o Carboneiro. 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Vai ter a bola o Atlético, né? Foi quem paralisou o jogo, ou seja, o Atlético vai devolver a bola para o Atlético. Diga.
10: Saíram as escalações de Cruzeiro e Flamengo. Cruzeiro poupa três, tá? Poupa o William, poupa o Gerson e poupa o Wesley. E o Flamengo vai com força máxima, até porque não tem Copa no meio da semana. Vai com Lucas Paquetá, Arrascaeta, Carrascal, Lino e Pedro. Logo mais, 8h30, Cruzeiro e Flamengo no Mineirão. 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
17: Aqui no Beira-Rio, 2h30 do segundo tempo de 0x0. Cissé tá fazendo passe lá na direita para Vitão. Vitão recolhe, joga ali para Castanho. Castanho no passe aqui na esquerda para o domínio de bola do Juan. Juan para Renan Lodi, tentou cruzar, foi baixa a bola, Maripan tirou. Bruno Henrique, o Inter tem muita dificuldade para sair de trás, hein? Errou! Parece que tá mortinho já o Bruno Henrique. Bruno Gomes!

0: carrinhos seguidos do Bruno, Gomes para ganhar a jogada. Inclusive, ele recolhe a perna, né? Foi mau hábito nessa aí. Bom, vamos lá. Amarelo para Bruno Gomes. E o bolo tá formado ali, né? Foi em cima do Cicê. 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
1: Tu percebeu o gesto do árbitro, Debona? Ele cruzou os dois punhos acima da cabeça. Esse é o gesto para dizer, só os capitães, só os capitães, porque foi um bolinho de, principalmente jogadores do Inter, ao redor do árbitro reclamando da falta. E só o capitão, no caso, só o Alan Patrick poderia reclamar.
0: Vai cobrar a falta para o Atlético, Renan Lodi. Tem aqui o Pacini aberto pela esquerda, mas acho que ele vai jogar lá na área do Inter, hein? Vai jogar lá na área do Inter. Renan Lodi na cobrança. Pacini tá no, na entrada da área. O time do Atlético manda os seus homens de defesa lá para o ataque. Levantamento, toque de cabeça do Vitão. Ela vai embora pela linha de fundo. Conta, Felipe.
1: É, teve um desvio. Cruzamento na área do Inter. Foi o Thiago Borbas que apareceu por ali. O centroavante do Atlético desviou. Longe da meta do Matheus Cunha. Inter tem pressa. Cobrado tiro de meta, informando, claro.
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2: Só podem aquecer 6 por vez. Pesolano mandou para o aquecimento. Félix Torres, Paulinho, Ronaldo, Caleb, Alex e Eliasson. Nada de Alejandro.
0: A bola é chutada para frente pelo goleiro Everson. Bernabé vai tentar antecipar. Antecipou, ganhou para o time do Inter. Lá do lado esquerdo, tentou jogar para Vitinho. No duelo do Vitinho com Vitão, João ganhou. Vitão ganhou para o time do Atlético. Mas o Inter já recupera. Vem na velocidade com Bruno Gomes. Passadas largas pela direita. Abriu a bola para Aguirre. Aguirre tentou a devolução. Ali lhe faltou o refino técnico, né, para fazer essa bola chegar do Carboneiro. Lateral para o Inter cobrar. Segundo tempo. 5 minutos e meio jogados no Beira-Rio. Lateral do Inter na ponta direita. Bruno Gomes enganou a marcação. Deu passe atrás. É curta a bola na tentativa ali do Carboneiro. E Fred, o Fredinho, ganha lateral para o Atlético. 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Inter recua, começa a jogada lá atrás com o goleiro Matheus Cunha. O Matheus Cunha põe para jogar o Vijagra. De Vijagra para Bernabé. Domina Bernabé, setor esquerdo. Volta a bola para Mercado. Mercado tem Vijagra ali na frente. Ele consegue devolver a bola para Bernabé. Tenta uma bola longa no corredor esquerdo para Vitinho. Everson sai do gol e pega. Rodrigo.
2: Ah, mas nitidamente para matar tempo. O Vitinho desistiu do choque porque viu que não ia alcançar. O Everson, ele chegou antes, segurou a bola, procurou o contato com o Vitinho e se atirou no chão. Vai pedir, se pedir atendimento médico, alguém... Bom, aí como foi, o árbitro pode interpretar que é um choque e que aí não precisaria alguém do Atlético sair. Mas, olha, o Vitinho, ele saiu do contato. O Everson que procurou, o árbitro parou o jogo, tá mandando sair, hein?
1: Borbas está saindo. Thiago Borbas.
2: A regra está sendo aplicada. O Everson quis fazer catimba, o árbitro percebeu e mandou o jogador do Atlético sair. É a nova regra sendo aplicada, pessoal.
0: É o técnico que escolhe, né? Ele olhou, Borbas, vem, vem.
2: Agora, um minuto fora. É um minuto, o Inter, né, com a mais.
3: É o capitão, seu capitão é o Everson. É. Então tem que ser outro.
0: É, é. Cara, isso aí é uma burrice, né, Guerrinho? Porque se a regra tá aí, o goleiro com 5 minutos do segundo tempo,
4: é,
0: sem nada.
4: Tem, agora
0: eu não tenho dúvida
4: mais
0: que a cera vai acontecer em algum momento dos jogos, mas nesse lance nada
4: nesse lance
0: aconteceu.
4: Não precisava, né? O Vitinho realmente evitou o choque até, né? Foi uma cera, completamente cera.
0: É, o Thiago Borbas fica 1 minuto fora. O recuo de bola aqui do Juan para Everson, que já tá bem. Chuta a bola para frente, quase que ela roça ali na tentativa de desarme do Vitinho. Sai em lateral, lateral para o Inter cobrar. 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O Inter não consegue fazer o gol. Alan Patrick, bom passe para Carboneiro. Carboneiro coloca a bola na frente para tentar encaixar o ataque do Inter. Agora Carboneiro para lá, para cá. Fez a finta, falta nele. Falta para o Inter, Rodrigo.
2: Derrubado por trás o Carboneiro. Tomou uma rasteira do Fred. A falta é perigosíssima a favor do Inter. Lado direito, quase frontal ao gol do

0: Everson, a torcida canta, o placar é 0-0, trilegal.
1: Volta Borbas.
2: Volta Borbas, volta a ter 11. Torcedor do Inter sente o momento. Na bola, Alan Patrick na meia direita. Olha, qual a dificuldade que o Inter está tendo para jogar, para criar. Toda e qualquer bola parada vira uma grande possibilidade. Uma bota possibilidade nisso, hein? Alan e Bernabé.
0: Bernabé para chutar direto, Alan Patrick para cruzar.
2: Atenção, falta para o Inter, 9 minutos. Alan Patrick, pé direito na bola, levantou, toque de cabeça, vai embora do Maripan. Alto pela linha de fundo, Rodrigo Oliveira.
0: O Maripan se posicionou bem, subiu mais alto que os atleticanos. O problema é que ele cabeceou por cima do travessão. Ele dá soco no gramado, irritado com ele mesmo. 0-0, informação Sicredi.
2: 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Na prática, mudou algo no segundo tempo, Guerrinha? 10?
3: Não, não mudou. O Internacional continua inofensivo, né? Porque falta alguém na frente. E o Atlético, o que, que o Atlético quer? O Atlético quer tocar a bola, quer fazer passar o tempo, tá satisfeito com 0-0, se poupando pro clássico contra o Cruzeiro.
2: Inversão de jogada do time do Atlético, lá na direita, Natanael domina, volta para Vitão. É, o Guerrinha lembra bem, né? Flagra, o Atlético, se pudesse, estava voltando já para Belo Horizonte para pensar só no Cruzeiro na Copa do Brasil, né? Terça-feira, quinta é o Grenal, terça é Atlético e Cruzeiro. Renan Lodi chuta a bola para frente, para ninguém. Mercado intercepta de cabeça, não aproveita. Cai a bola para Fred, ele coloca na frente, tromba com o Bruno Henrique. Nada no lance, a bola é do Inter. A bola é do Bernabé. Bernabé de perna canhota, tenta jogar aqui na ponta direita para Vitinho. No alto, Renan Lodi chega para cortar. Evita a saída ali o jogador que é o Pacini. Pacini consegue progredir, tocando a bola no Castanho. E o Castanho no Juan, que engana a marcação do Vitinho. São 10 minutos e meio. O torcedor diz o que no segundo tempo, hein, Nani?
4: Vou conversar com o Neto. Neto, trocaria alguém?
5: Ainda não, Nani, ainda não. O jogo tá difícil, o jogo tá complicado. Nós não estamos conseguindo criar nada, mas nós vamos ganhar esse jogo. O outro jogo foi mais fácil, porque perdemos um monte de gol. Deu no que deu.
4: É. Tá aí o torcedor do Inter ainda confiante na vitória para Pão de Alho Santa Massa.
2: Juan fez falta agora em cima de Vitinho. O Inter tem mais uma bola parada lá do lado esquerdo para cobrar. 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Tem bola na área do Atlético de novo. E a cada bola parada, o torcedor se renova, cria, manifesta sua expectativa, sua possibilidade de gol. Por um lado, descrente, né, do potencial do time, mas por outro, por que não numa bola parada, né? Por que numa dessas a bola não pode entrar? E aposta muito na força do cabeceio de Maripan, que tem um cabeção, aliás, né, do Maripan, do Mercado. Será que eles podem balançar a rede do Atlético? Essa é a expectativa. Só que a linha de marcação do Atlético aqui na intermediária. Maripan subiu, o Mercado também, ela tá viva na área. Ninguém do Inter aparece para concluir. Volta no Carboneiro, deu atrás, Alan Patrick lá do canhoto, pé direito na bola, levantou, Borba tira, voltou Aguirre, bateu, fuzila, explode na marcação. Outra vez o Inter, Aguirre no Alan Patrick, ele deixa a bola lá do lado esquerdo para o Bernabé. Bernabé tem Carboneiro, antes a bola passa para o Alan Patrick, volta no Bernabé, levantou o Mercado, tenta de cabeça, chegou Renan Lodi, Maripan vem para a dividida, mete a bola na ponta direita, não é a dele, Maripan protege, ganha, vai ter que voltar para a área ali o Maripan. A bola choca, chega no Bruno Gomes, pé direito, levantou Vitinho para trás, sobe, afasta Natanael de cabeça, insiste Vitinho, veio tocando com a mão na bola. Parou, Rodrigo!
0: Talvez tenha faltado o cacuete de centroavante para o Vitinho nessa bola. Ele tentou escorar para o Alan Patrick, mas não conseguiu. Cabeceou desequilibrado e na sequência, quando recuperou a posse da bola, colocou o braço na bola e o árbitro deu a falta. 0-0, informação Grupo IESA.
2: Agora tem um detalhe, né, Guerrinha? O Inter empatou segunda jogando bem. Hoje o Inter está empatando sem jogar bem. O que está de diferente, hein?
3: O Inter não faz uma partida boa, mas o Lebona, se o Inter encontrar uma forma de atacar mais o Atlético, ele tem chance até de ganhar esse jogo. O Inter do meio para trás está bem, não está mal. Apesar de ter passado um lance de sufoco no primeiro tempo, não está mal do meio para trás. O problema é do meio para frente. O Alan Patrick não é 9, o Carboneiro não é 9, o Vitinho está quebrando o galho de 9, mas é pouco. E aí o Internacional não faz o gol. Não fazendo o gol, eu volto a dizer, ninguém ajou, tem que fazer o gol. Mas para fazer o gol precisa mudar. Vamos ver até quando o Pezzolano vai ficar satisfeito com o que está vendo.
2: Tumeleiro, ninguém facilita tanto. Alguma movimentação diferente atrás do gol aí, Rodrigo?
0: Nada. Seguem aqueles nomes que eu citei aquecendo. Entre eles o Elisson, também o Alex e o Caleb. São os jogadores de ataque que estão no aquecimento. A minha dúvida é se ele não mexeu porque ele está satisfeito ou porque o Elisson talvez não tenha condições para... Talvez só tenha condições para 30 minutos, por exemplo, ou um pouco menos.
2: É, como diria o Guerrinha, né? Tem que aumentar o poder de fogo, né? Ainda não cria, não chega no ataque, não chega na meta lá do Everson.
0: Mas o Alejandro nem aquece.
2: Pois é. Matheus Cunha, o goleiro do Inter, é acionado, pressionado pelo Thiago Borbas.
3: O Alejandro está no banco com um livrinho de palavra cruzada, está fazendo palavra cruzada ali.
2: É, vai perder muito espaço, né, depois da atuação da segunda-feira. Bruno Gomes, numa disputa ali, numa bola pelo alto com o Pacini, cai o jogador do Inter, tenta Bruno Henrique. Esses podem ser os últimos minutos do Bruno Henrique, né? Normalmente joga 60, né? Minda ganhou, Maripan salva o Inter, que paga geral com o goleiro, hein, Felipe?
1: O Maripan tá reclamando do lance anterior.
3: É, o goleiro saiu e não foi na bola, saiu meio, e o Maripan não sabia o que fazia com ela.
2: Vem de novo, vem Fred, vem o Atlético, ele tenta na entrada da área, outra vez é desarmado. E agora o Inter vem para o contra-ataque, chegou a hora do gol do Inter. Bernabé abriu na esquerda, Alan Patrick limpou, grande abertura para Aguirre, está dentro da área, cruzou para trás para Carboneiro, bateu em cima do Juan. Volta a bola para o Aguirre, ajeitou para Carboneiro, dominou o Inter, tenta meter pressão agora no Galo. Vamos Inter, canta o torcedor aqui no Beira-Rio. Outra vez bola recuada para Bruno Gomes, encara a marcação, leva para o fundo, desafogou a jogada, achou um espacinho para tentar o cruzamento, preferiu a bola curta para Aguirre. Aguirre no bico da grande área para Carboneiro, Carboneiro para Bruno Gomes, dois em cima dele, ele é desarmado. Erra o Inter na tentativa de ataque, mas ganha lateral porque marcou alto. 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Recebe aqui Bruno Henrique na meia direita, marcado pelo Fred, volta para Maripan. Maripan joga lá do outro lado para Mercado, domina o zagueiro do Inter, que ainda não mexeu. E o Galo vai mexer daqui a pouco mais duas vezes, hein? O Dudu é um deles, né? Vitor Hugo e Dudu. Bom, maravilha. Em seguida tem a confirmação ali do Felipe. A bola é do Bernabé. Bernabé tenta na frente, erra na tentativa de passe. Sai Everson do gol, deixa ela chegar para pegar com as mãos. 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O jogo não tá bom, hein? 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A dica é o Matambrito amanhã no meio-dia, hein? 16 minutos e meio no Beira-Rio, 0-0. Bertoncelo.
6: Empate deixou o Inter na 16ª colocação com 25 pontos, acima do Z4, mas secando adversários nos jogos deste domingo. O sábado foi aberto com a vitória do Fluminense sobre o Remo pelo placar de 2-1.
2: Amarelo.
0: Amarelo para Fred pela falta em cima do Bruno Gomes.
2: Vai sair aí o Renan Lodi, é isso, Felipe?
1: É, o Renan Lodi saiu, o Dudu tem a 92 e agora vai tirar o 4, que é o Juan. Tá se preservando, né? O Juan é titular, vai sair e vai entrar o Vitor Hugo, 14. São as duas trocas. Renan Lodi e Juan deixam a equipe para entrar, as entradas de 92, Dudu e 14, Vitor Hugo.
2: É, o Atlético tá rodando o grupo mais ainda pensando na terça, hein, Guerrinha? Tira o Juan e põe o Vitor Hugo.
3: Na cabeça do Atlético só tem Cruzeiro. Só tem Cruzeiro. Se der para fazer um placar aqui ganhar do Internacional, melhor, mas não está nos planos isso. Está nos planos é o clássico.
2: Falta para o Inter. 18. O jogo precisa andar, né? O que favorece o Inter é que o jogo ande. Ele está parado. O juiz não autorizou a troca, a entrada do Dudu. Por que será? É. Não, o Renan Lodi. O Dudu não entrou ainda, né? Não entrou, né, Felipe?
1: Tá ali parado na beira do campo, né? A placa não agora sobe. Acho que tinha um erro na numeração da placa. E o Dudu agora aponta pro quarto árbitro.
0: O árbitro tá mandando o 14 e o Vitor Hugo sair. Mas o Vitor Hugo é quem entrou. Ah, é porque demorou demais. Ó, mandou o Vitor Hugo sair. Como o Dudu demorou demais para entrar, o Vitor Hugo agora tem que sair. Pelo menos foi isso que eu entendi.
3: E agora entrou o Dudu.
0: Ó, ele tá apontando pro relógio, árbitro. Como quem diz, demorou demais. E aí o Vitor Hugo saiu.
2: Tá com 10, né?
0: O Atlético tá com 10, é isso, né, pessoal?
2: Não, tá com 10, os dois que saíram estão aqui e o Vitor Hugo não entrou. Levantamento pra área, Everson sai de soco, deu rebote, Bernabé, não tinha goleiro, explode no Fred. Sobra de bola do Alan Patrick, leva lá pra ponta esquerda, grande drible, tentou passar. Fred volta pra fechar o espaço, Maripã morde alto. Que confusão essas trocas, hein, Rodrigo?
0: Ô, Debona, pra mim ficou claro agora, tá? Um dos jogadores do Atlético que saiu, não vi se foi o Juan ou o Renan Lodge, demorou demais pra sair. Demorou mais de 10 segundos. E aí, por isso que o Vitor Hugo tem que esperar um minuto fora. O árbitro está aplicando as novas regras.
2: Aguirre ajeitou de cabeça para o meio, onde não tinha ninguém do Inter, e tem uma falta. Guerrinha, passou da hora de mexer, hein, Guerra?
3: Há muito tempo. Tinha que ter mudado já no intervalo, né? O Internacional, não tá, o 0-0 não é bom. Marca um ponto, é verdade, mas não é bom. Nacional tem que aproveitar o fator local, é por isso que não ganha dentro de casa, está muito demorada a coisa. Já era para ter mudado, quem é que ele vai botar? Não sei, ele é pago para isso, ele tem que mudar.
2: Bom, a cera do Atlético deixa o time mineiro pela segunda vez com 10 homens em campo. Agora 11, né? Entrou o Vitor, que coisa, hein? Bom, se os caras não entenderem as novas regras, né, que começaram a valer desde a última rodada, vai acontecer isso mesmo. Maripan recua a bola para Matheus Cunha. O goleiro do Inter joga lá para o lado esquerdo, para o domínio de bola do Bernabé. Natanael vai para cima dele. Bernabé domina, gira, dois na volta. Ele saiu para o lado errado, hein? Errou Bernabé. Recupera lá na direita, na tentativa de jogada agora do time do Alaminda. No meio, passa agora para Castanho. Castanho mais atrás para Cissé. Conduziu, abriu para Dudu, é perigo no lance, lá do canhoto, tá dentro da área, voltou aqui atrás para o Pacini, que agora passa a ser lateral, chute do Castanho. Matheus Cunha espalma para frente, volta no Fred, cruzou, Cunha tira de soco. Que perigo, hein, Felipe?
1: A primeira defesa foi estranha, né? Foi uma bola no meio do gol que ele espalmou pro lado. Bom, pelo menos foi pro lado e o Atlético segue pressionando.
2: E o Inter se aproveita agora do erro do Atlético. A bola do Vijagra. Vijagra tocando a bola para Alan Patrick, que recua a jogada. 21, Nani. Ele não vai mexer, hein? 21 e não mexeu, hein, Nani?
7: Vou conversar aqui com o torcedor. Não mexeu ainda. Tá na hora de trocar?
8: Mexeu taticamente e não resolveu até agora. Tá na hora de trocar. Mas falta, às vezes, até a inteligência dos jogadores do Inter. Uma jogada óbvia, eles não fazem. Tá difícil.
7: Esse foi o Sérgio para Pão de Alho Santa Massa.
2: 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O Inter só empata com os reservas do Atlético, hein? Depois de só ter empatado com o Remo, ou seja, são dois resultados muito ruins. O Inter projetava 6 pontos nos jogos no Beira-Rio. A bola é do Pacini, Pacini aqui na esquerda para Dudu, Dudu no recuo para Fred. Fred que era do Inter, que agora é reforço do Atlético, entrou agora há pouco. No intervalo, né? Tá fazendo a estreia com a camisa do Galo. Vitão domina lá pelo lado direito, metade do segundo tempo, 22 jogados. Castanho gira, abre aqui na esquerda outra vez para o domínio do Fred. De cabeça ele prepara a bola, vai conduzindo com a perna canhota, fez a abertura para Dudu. Dudu recebe a marcação do Aguirre, volta para Castanho, dominou lá na frente. Minda cortou para dentro, Mercado corta de cabeça. Bom, o Inter, além de não ter mexido no ataque, ele segue com o Bruno Henrique, né? Parece ter passado até da cota dos minutos que ele costuma fazer em campo. Pacini domina, volta a jogada, tirando da marcação do Carboneiro, tocando no meio para Cissé. Cissé protege bem a jogada e recua até o zagueiro Vitor Hugo. 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Pacini domina mais uma vez. Valeu a marcação agora do Aguirre. Deu para Carboneiro. Demora. Joga para ele, né? Joga para ele. Sofreu a falta, Rodrigo.
0: Importante destacar o mérito do Brian Aguirre nessa jogada. Ele desarmou o Pacini e aí mandou pro Carboneiro. Para matar a jogada, o Pacini derrubou o Carboneiro por trás e toma cartão amarelo. Falta perigosa para o Inter. 0-0, Trilegal.
2: Alan Patrick vem aí. O Inter tem mais uma falta para cobrar. A 23 minutos e meio do segundo tempo.
0: Bernabé não pode botar direto ainda, Bruno.
2: Poder pode, né?
0: Tem só dois na barreira.
2: Mas não vai fazer isso. O goleiro é muito bom, né?
0: E não tem muito ângulo, né?
2: É muito difícil. Alan Patrick na cobrança. Agora, o pé esquerdo leva mais perigo cruzando do que o direito, né? A bola do direito vai saindo, né? Alan Patrick levantou. Corta! Vem o chute de fora do Aguirre. Pra fora! Pegou mal, conta, Rodrigo.
0: Tinha tempo pra dominar. Tinha tempo. Brian Aguirre quis chutar de primeira. Quis pegar na veia, mas pegou mal. Se ele dominasse, eu acredito que daria tempo para caprichar melhor no chute. 0-0, informação Sicredi.
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6: Débora.
2: Fala.
6: Instantes finais e emocionantes no Brasileiro Feminino. O Grêmio venceu o Botafogo pelo placar de 1-0. Está classificado para os mata-matas porque a Ferroviária empatou com o Fluminense no último lance. E o Inter venceu o Corinthians por 3-1. Mas o Inter precisa que o Palmeiras vença o Cruzeiro. Por enquanto, placar de 0-0. 49 minutos do segundo tempo.
2: É, o Atlético tenta chegar aqui, Vijagra vem, é derrubado, manda seguir a arbitragem, corta parcialmente Bruno Henrique, não o suficiente para o Inter sair de trás. O jogo é horroroso, é muito feio o jogo no Beira-Rio. Falta qualidade, falta refino no jogo, hein, Guerrinho?
3: Sem dúvida nenhuma. É tudo feito com esforço, não é feito com qualidade, com naturalidade. Não, é esforço, tudo é esforço.
2: Atirando Maripã, acionando agora Carboneiro aqui na ponta direita, disparou Vitinho. O Carboneiro não é muito, ele não é muito fã de tocar bola pro companheiro. Né? Tá muito claro isso, hein? Fala, Rodrigo.
0: Passando 25 no segundo tempo, o Atlético já fez 4 trocas e o Inter nenhuma. O Esteban Conde, auxiliar do Pezzolano, tá indo agora chamar o Pezzolano. Deve estar dizendo, e aí, vamos trocar ou não vamos trocar?
2: Mas isso é, também é... O Pezzolano olha para o banco e pensa o quê, hein, Guerrinha? É o grupo curto, não tem muita alternativa mesmo.
3: Ah, ele sabe, ele armou um time para isso. Ele não é retranqueiro, mas ele armou um time que joga na retranca, porque ele sabe que não tem a qualidade que ele necessita.
2: É, e o Aguirre domina para o time do Inter aqui pelo lado direito. Tá ali Bruno Gomes, ele é obrigado a recuar na jogada. O Inter não avança, não progride. Tenta Maripã, aí na dele para armar, acabou errando o passe. Pode ligar o contra-ataque do Galo, hein? Salvador, o corte do mercado, só que com a mão e tem falta também ali no meio do caminho. Meio que providencial, ambos, hein, com Felipe?
1: Ah, teve puxão na camisa, desesperado depois do passe errado do Maripã, que geraria um contra-ataque para o Atlético Mineiro. A falta foi cometida, teve bola no braço também. O jogo está paralisado.
2: E amarelo para
1: o
2: Vijagra, hein?
1: É, não estava pendurado. Esse aí pode jogar em Salvador, se Pezzolano quiser.
2: 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Pacini está recuando a jogada aqui para o zagueiro Vitor Hugo, de Vitor Hugo para Fred. Tenta na frente, Aguirre intercepta, Carboneiro. Carboneiro prende de novo, demora para largar. Volta a jogada agora lá atrás então para Mercado. Mercado tenta avançar, tenta levar o Inter ao campo de frente. Joga a bola para Bernabé. Nossa senhora, o Bernabé deu de graça. Erra o Inter, talvez o pior momento do Inter no jogo. Minda meteu na frente, corta Bruno Gomes, deu rebote. Fred bateu, desviou. Escanteio para o Galo, Felipe.
1: Primeiro o passe, buscava as costas do Bruno Gomes por onde entrava o Dudu. Bruno Gomes conseguiu interceptar. E na sequência o Fred finalizou. A bola explodiu no Maripã, Matheus Cunha tentou buscar, não conseguiu. Ganha o escanteio, o Atlético Minda na cobrança. E a informação chega para Tumeleiro.
2: Vai Minda cobrar o escanteio para o Atlético. 27 minutos e meio. É o momento de instabilidade do Inter no jogo, né? Errando mais. Alguns erros assim, bizonhos, né? Passes curtos. Minda na bola, pé direito, a bola ganha altura. Vitor Hugo, milagre de Matheus Cunha. Mas nem pensar que é terceiro andar. O Vitor Hugo subiu no quinto, sexto andar, um testaço e o Cunha pegou, Felipe.
1: Ele é muito bom nisso. Na bola aérea ofensiva, ele é mestre. Vitor Hugo pulou mais alto que a defesa colorada e testou quase na altura do ângulo entre o travessão e a trave. O goleiro do Inter esperto, Matheus Cunha voou. com as duas mãos, empurrou a bola para fora, mas se chocou com a trave, tá caído. E não é cera, não. Ele se bateu com a trave e evitou que seria o gol do Atlético Mineiro, na informação, claro.
0: Por ser um choque com a trave, é provável que nenhum jogador do Inter tenha que sair. A regra prevê exceções. Quando é um choque claro que faz o goleiro precisar de atendimento, não precisa alguém sair. É só quando é cera.
2: Não, ele deu com a cara no poste, hein? Deu com o rosto no poste. Ele
6: terminou.
2: Tentou apoiar o braço e deu com o rosto na trave. Terminou, Bertoncello.
6: Fim de papo na primeira fase do Brasileiro Feminino. O Inter venceu fora de casa o Corinthians por 3-1, mas não se classificou para os mata-matas. O Grêmio bateu o Botafogo por 1-0, está classificado. Grêmio e São Paulo, confronto das quartas do Brasileiro Feminino. 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
0: Debona, uma assembleia agora entre o Pezzolano e os auxiliares. Eles devem estar debatendo. E aí, trocamos ou não trocamos? Tá, vamos trocar. Quem? Pois é, mas...
1: Vai trocar o goleiro. O Matheus Cunha não tem mais condição de continuar em campo. O choque foi no rosto. Ele bate a cara contra a trave. Está recebendo atendimento médico. E agora os jogadores do Inter, de linha, fazem sinal para o banco. Antony vai ter que entrar.
0: E vai entrar alguém de linha também.
2: Bom, se for concussão, ele está fora do Grenal, hein? É isso?
0: Eliasson foi um. E já vou identificar o outro. Paulinho, Eliasson e também o Antony no lugar do goleiro Matheus Cunha, que provavelmente vai sair por conta do protocolo de concussão.
2: Bom, que coisa, hein? Que reviravolta, hein, Guerrinha? O choque do goleiro com a trave vai impulsionar aí três trocas no Inter.
3: Foi uma defesa muito importante a dele. Foi uma bola que não era fácil de pegar, não. Ele pegou, né? Agora é um goleiro de altos e baixos, né? Mas, infelizmente, bateu com o rosto na trave. Não vai ter condição de continuar. Entra o Antony, que tem tudo para fazer um bom trabalho. As outras duas trocas, o Paulinho muito provavelmente é no lugar do Bruno Henrique, que no 7 já passou a cota dele hoje de tempo dentro do campo. E a entrada do Eliasson, muito provavelmente também será no lugar do Carboneiro, né? Porque não vai tirar o Vitinho agora, vai ficar, o Vitinho vai jogar de centroavante, não vai tirar o Alan Patrick, acho eu, né? Porque até porque o Bernabé está na lateral, não vai ter criador, eu acho que ele vai tirar o Carboneiro.
2: 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Vamos ouvir mais o torcedor aí, Nani.
7: Vamos, eu vou conversar com o João. João, e essa troca aí, confia no Antony?
9: Confio mil vezes no Antony. Bah, totalmente. Prefiro mil vezes ele e eu acho que o time vai melhorar com ele ainda, hein?
7: Tá aí o João apostando uma melhora do time com o Antony voltando a campo. 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
0: Se for ativado o protocolo de concussão, são 5 dias em que o atleta não pode nem treinar. A gente só tem que confirmar se vai ser contabilizado na súmula o protocolo de concussão. Agora vão entrar Paulinho com a 27 e Niklas Eliasson com a 17. Já entrou o Antony, sai aplaudido o goleiro Matheus Cunha.
2: Bom, o Matheus Cunha tem duas grandes defesas no jogo de dois cabeceios dos dois zagueiros do Atlético, hein? No primeiro tempo do Roy e agora do Vitor Hugo. Bruno Henrique é um que tá saindo, né?
0: Sai Bruno Henrique com a 8 e não subiu outra plaquinha.
2: Carboneiro.
0: Ainda.
2: Olha, eu vou dizer, ó.
0: Carboneiro. Sai Carboneiro com a 7.
2: Se o Eliasson for bem, talvez o Carboneiro nem jogue mais no Inter, hein? Diante das últimas atuações dele, né? Ele já poderia perder para o Sanabria, aí numa composição diferente. Bom, vamos ver. Escanteio, a bola viaja para a área, corta de cabeça lá atrás Alan Patrick. A sobra de bola aqui no campo de defesa para o domínio de bola do Atlético, que vai tentar se manter no campo de frente. Dudu desviou para Minda, Minda ajeitou de cabeça para Dudu. Dudu na meia esquerda, no passe atrás para Cissé. Cissé preparou para Natanael. Natanael leva a jogada, abre a bola para Fred. Fred recua no Cissé. Cissé recuando para Castanho.
0: Protocolo.
2: Diga.
0: Foi ativado o protocolo de concussão para o Matheus Cunha, portanto o Matheus está fora do Granal.
2: Eliasson colocou na frente, derrubado, ele não deu a falta. Briga pela posse de bola, o Inter ganha, Paulinho. Paulinho está ajeitando a bola para Aguirre. Aguirre tentando, errou de novo. novo o Aguirre na tentativa do Paulinho. Recupera então o Atlético. Grande bola do Cissé. Cissé para Minda. Lá vai Alan Minda. Passou Natanael na direita. Minda prendeu. Vai arriscar pro gol. Ajeitou. Deu a bola para Dudu. De canhota bateu para fora, Felipe.
1: A sorte do Inter é que o Dudu puxou a bola para a perna canhota. Enquadrou o corpo e perdeu o ângulo. O chute do Dudu foi reto. O Antony até se jogou. Tiro de meta para o Inter. 0-0. A informação é claro.
2: 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Antony vai bater o tiro de meta para o Inter, 33,5. O Inter não consegue ganhar do Atlético, não põe o Everson para fazer milagres, defesas. Eu não gritei nada, nem uma grande defesa ainda do goleiro do Atlético. Ou gritei, eu já nem lembro mais. Não gritei, né? 34, lateral para o Inter fazer a cobrança. Mercado tem pressa, ele deu a falta que Mercado já cobrou, movimentou a bola para Vijagra, sai jogando no campo de defesa o time do Inter, Paulinho tenta num lugar perigoso ali, ele faz a jogada para cima do Fred, recuo feito agora para Gabriel Mercado, de perna direita, dispara para o campo de frente, sobe Elias, só não acha nada, vem também Vitinho, de cabeça o Vitão tira para o Atlético, mas ela cai no Paulinho, Paulinho no Aguirre, o Aguirre recua a jogada, o torcedor não gosta porque a bola dele foi para trás, de Vijagra. Jagra, bola para Bruno Gomes, o Inter parece estar sem confiança para arriscar um passe mais contundente, né? Mais vertical lá na esquerda, Bernabei, que no segundo tempo é lateral esquerdo, chega a bola para Alan Patrick, Cissé tá na marcação, Alan balança para lá, balança para cá, sai jogando pela meia, mas não consegue avançar, muito pelo contrário, recua a bola para Mercado, tem mais um jogador do Atlético pronto para entrar, acho que é Alan Franco em seguida, a bola do Vijagra, Vijagra aqui na ponta direita para Eliasson, tromba com ele, Vitão, o Inter ganha arremesso lateral, lado direito, Aguirre chega para cobrar, 35 minutos, faltam 10, mais o tempo que será acrescido, troca.
1: É ele mesmo, Alan Franco quem vai entrar e vai sair o Cissé, camisa 39, mais uma troca no Atlético Mineiro, a informação, claro.
2: Esse Cissé é muito bom jogador, tem 19 aninhos, né? 18 para 19 aninhos.
1: De Guiné.
2: De Guiné, é, uma descoberta ali do Atlético. Lateral cobrado, Bruno Gomes tentou com Aguirre, ele não domina. Thiago Borbas tenta para o Atlético, tem falta. E os jogadores do Inter vão ficando nervosos, Guerrinha. O clima da arquibancada é esse também, porque o Inter não sai do zero.
3: Pois é, mas é o Inter, dá pra estar para entender bem o que acontece com o Inter. O Inter falta um jogador terminal. Então, o Nacional, além de ter uma capacidade de time, é razoável só, nada mais do que razoável. O time Nacional é muito fraco. E ainda fraco, sem ter um matador, fica muito pior. Fica, o Nacional tem que jogar para se defender, que é o que está acontecendo. Por isso que não ganha os jogos.
2: E o Vijagra fez falta num calcanhar na intermediária do Alan Patrick, hein?
1: Não, ele escapou do cartão vermelho, né? Ele faz a falta e chuta a bola na placa de publicidade, sai batendo boca com bandeirinha. Já tá amarelado, né? O Vijagra, vida louca agora nesse segundo tempo. E a falta perigosa pode pintar cruzamento na área do Inter, a informação Tumeleiro.
2: No plano Safra, conte com o Sicredi. 36 minutos e meio. Não tem pressa o Atlético para cobrar a falta. É lá na meia direita. O jogador do Atlético tira a bola do lugar, põe a bola no lugar, tira a bola do lugar, põe a bola no lugar. Minda, né? É ele na bola. Alan Minda vai cobrar a falta para o time do Atlético. E atenção com o Vitor Hugo, que está lá na entrada da área, marcado pelo Vijagra. Levantamento no Vitor Hugo, cabeceou para dentro, está tirando, tem um impedimento marcado. Atenção, tempo e placar no futebol da Gaúcha. 37 minutos e meio jogados no Beira-Rio, é segundo tempo, nada de gol, resultado não é bom, Inter e Atlético 0-0, Bertoncello.
6: Em seguida, 8h30 tem a partida do Cruzeiro contra o Flamengo no estádio Mineirão pelo Campeonato Espanhol, o Real Madrid fora de casa bateu o Espanhol pelo placar de 2-1.
2: Bom, faz o seguinte, né, amanhã no teu churrasco, Borrússia, né, Borrússia pro teu churrasco ser muito mais saboroso, Borrússia é feito pela nossa gente, Maripan lançando para Eliasson. Ele já entrou, faz uma correria diferente aqui, quer pressa. O torcedor gosta disso, né? Já vai se entrosando com o time, com o torcedor ali, o Eliasson. Nicolas Eliasson. Reforço do Inter que está estreando. A Guerra cobrou lateral para Bruno Gomes. Recebeu a carga, deixou o corpo e diz, vai, me derruba. Falta para o Inter, Rodrigo.
10: O Bruno Gomes, foi bem isso que você percebeu. Ele estava de costas para o gol. Viu camisa 18 do Atlético, Thiago Borbas indo lotado e aproveitou para sofrer a falta. Vem bola na área do Galo, 0 a 0, informação Sicredi.
2: Vem bola na área do Galo, torcedor. Vou fazer um combinado contigo agora aqui. Tu acredita neste gol de bola parada? Se tu acredita, eu vou acreditar também. Será que sai um gol de bola parada? É a única forma do Inter fazer um gol nesta noite fria aqui no Beira-Rio, hein? Será agora, então? Alan Patrick Bernabé, Alan Patrick levantou, Elíasson tentou o desvio, corta lá atrás de qualquer maneira, Pacini. Ela vai sobrar lá na defesa para o Antony. É, o torcedor sobe o som, o torcedor não larga a mão. Maripan estava lá de centroavante, não dominou, volta para buscar Vitinho, vem no carrinho, não acha nada. Vem Maripan, é tocado pelo Borbas, é falta para o Inter. Cada falta do Inter vira um prato cheio, Rodrigo.
10: Maripan ia para o lugar nenhum, mesmo assim o Borbas deu uma rasteira e deu de presente para o Inter uma oportunidade. Falta, lado esquerdo de ataque, Bernabé e Alan Patrick na bola, é para cruzar na área, 0 a 0, Sicredi.
2: Torcedor vai junto, agarra a mão do Inter e Alan Patrick vai cobrar mais uma falta. A comissão técnica do Inter está reunida, está conversando, está projetando, pode mexer mais em seguida. 39,5 no Beira-Rio. Em seguida, a Nani confirma o público presente também. Atenção para a cobrança, Alan Patrick está na bola. Movimentação na área, Bernabé, pé canhoto, levantou, lá viaja para fora. Vitinho ajeitou de cabeça para dentro, Elíasson subiu. Com ele, Natanael, corre atrás dela, Vitinho, Elíasson. E o Inter ganha escanteio, Rodrigo.
10: E o Elíasson já se identificou com a galera, tá pedindo pra torcida cantar e a torcida vem com tudo. Alan Patrick cobre o escanteio, 0 a 0, Grupo IESA.
2: 40 minutos, Alan Patrick colocado pra cobrança, lá vem ele, levantou, baixa, a bola tá viva, Maripan chegou, tirou. Vem Bruno Gomes, pega o rebote, serviu a Guirra, quem que preferiu recuar, Vijagra, tá aqui atrás, o Inter recomeça. A bola do Bernabé tentando lá na entrada da área para Elíasson, dominou no peito legal, leva lá pro lado canhoto, volta a jogada para Bernabé, espiou na área para cruzar, pé canhoto, bate na bunda ali do jogador atleticano, volta no Paulinho, meteu na frente, acho que é pênalti, hein? Ele não deu no Vitinho, Rodrigo.
10: Tem pressão do campo, pênalti. O jogador do Atlético, Pacini, ele agarra o corpo do Vitinho dentro da área. O VAR vai analisar. O placar é 0 a 0, informando o Trilegal.
2: É, e o Bruno Gomes está recuando a jogada. O Pezolano se desespera. Todo o time do Inter reclama com a arbitragem.
1: O Mercado mandou chutar para fora a bola.
10: O Vitinho está indo para cima do árbitro. Foi pênalti claro, manda o VAR olhar.
2: Tenta a jogada, Bruno Gomes intercepta ali Fred na marcação.
10: Agora os jogadores do Inter cercam o árbitro pedindo análise do VAR.
2: Mas a essa altura já foi checado, né? Está mandando cobrar o lateral, né? Está cobrando, contando 5 segundos para o lateral. Ou seja, o VAR já disse para ele que não foi, né? Lateral já cobrado, vencida a jogada, portanto. Aguirre deu atrás para Paulinho. De cabeça vem o corte do Atlético. Prenta Bruno Gomes a um toque de Brão. E a bola é do Atlético, Rodrigo.
10: Muitas vaias da torcida por conta da não marcação do pênalti. Se vocês tiverem o recurso da TV no campo, bom, que o Pacini, ele com as duas mãos, ele toca no corpo do Vitinho, isso é fato. Agora fica a dúvida se foi isso que derrubou o Vitinho. 0 a 0, Trilegal.
2: Lateral para o Inter cobrar lá pelo lado esquerdo com o Bernabé. De Bernabé a bola para Vijagra. Vijagra devolvendo a bola para Bernabé. Tá ruim de dominar essa bola. Conseguiu tocar para Vijagra. Volta no Bernabé. O Inter vai com esforço, com suor, suando sangue se preciso for para tentar o gol e a vitória sobre o Galo. No recuo de bola para Maripan. Maripan abre aqui na direita para Bruno Gomes. Ele vai ter que voltar a jogada lá para o Antony. 42,5.
10: Alex e Juninho, chamados pelo Pezolano.
2: Bruno Gomes domina. Juninho?
10: Ele mesmo.
2: Vai virar centroavante, então, né? Ou o Maripan sentiu, né? A ver. Bernabé domina para o time do Inter. Traz a bola aqui no campo de defesa para o domínio de Mercado. Um 0 a 0 com 44.
10: Tem sentido, hein, botar o Juninho pra cabecear essas bolas, não, Debo?
2: O que confirma que o Alejandro tá fora do Inter, hein, Guerrinha? se entrar um zagueiro para ser centroavante.
3: Tá torrado, né? Internacional, pelo torcedor, pela comissão técnica. Né?
2: Paulinho na entrada da área, agora a falta marcada aí, Rodrigo.
3: E falta. Acho que ele não vai ter chance tão cedo aí com o que aconteceu com ele.
10: Paulinho derrubado na linha da meia-lua, um pouquinho à direita, falta quase frontal. Olha, a 2 metros e alguma coisa da linha da grande área. É uma falta perigosíssima. Alan Patrick ajeita 0-0 Sicredi.
7: Debona. Oi, aproveitar que a torcida se levantou aqui para empurrar o Inter em busca do gol, para trazer público e renda. O público total é 20.464 torcedores, renda de R$1.042.600,50 para Pão de Alho Santa Massa.
2: 44, o negócio é o seguinte, 44, o Inter tem uma grande oportunidade, hein? O Inter tem uma grande oportunidade. Você, colorado de 2 ou de 101 anos, que acredita na vitória do Inter, que acredita no Inter, que está mal no jogo, deposite todas as suas esperanças e expectativas no pé direito de Alan Patrick.
10: Elisson na bola também. Ele batia falta na Grécia, viu, Debona?
2: Olha a informação do Rodrigo. Falta. 6 atleticanos na barreira. Atenção. Alan. Ele, Elisson. Alan bateu na barreira, bateu mal. Volta a bola no Elisson. Deu lá na entrada da área. Aguirre bateu desajeitado. Sobrou. Paulinho girou, bateu. Everson pega no meio do gol. Rodrigo.
10: Provavelmente a melhor chance do Inter no jogo. Paulinho tinha que ter chutado um pouco mais pro lado ou mais forte, mas ele telegrafou nas mãos do goleiro Everson. E o Alan Patrick também bota a meia altura em cima da barreira, uma falta tão boa, Debona. 0-0, Grupo IESA.
2: É, estamos batendo 45 agora do segundo tempo. Vamos ver a placa que vai subir em seguida. Antes teremos as trocas no Inter. Ou a placa antes também, né? Porque tá na hora da placa, ela não subiu ainda.
10: Subiu? 10?
2: Não, acho que não subiu, não. Não, eu...
1: É 10?
2: Ah, agora sim. Agora sim, é. 10.
10: 10 de acréscimo?
2: 10. Bruno Gomes domina para o time do Inter, abre aqui na esquerda, na direita para Aguirre. Aguirre colocou, chegou Elisson, cruzou, alto a bola demais. Natanael tá tirando para trás, tá caído o Bruno Gomes. Então vamos fazer o seguinte, 45, nós vamos ter o jogo até 55 e o Inter tá mexendo.
10: Sai Alan Patrick, 10 para a entrada de Alex, camisa 31. Essa é uma troca. E vai entrar o Juninho com a 18. A minha dúvida é se o Juninho vai entrar na zaga ou se ele vai ser um dublê de centroavante por ser alto e cabeceador. Assim que subir a plaquinha, a gente vai saber.
1: Segurou a troca porque o Bruno Gomes está caído, Rodrigo.
10: E o telão do Inter já coloca o Bruno Gomes como jogador a ser substituído. Mas eu concordo contigo, Felipe. O Pezzolano foi até o quarto árbitro pedindo para segurar. Porque se for o Bruno Gomes que está sendo atendido a sair, talvez não seja o Juninho. Troca suspensa por enquanto. Saiu o Alan Patrick, entrou o Alex. Essa é a única troca confirmada. E agora, Juninho 18 na vaga do Bruno Gomes 15. É isso mesmo.
2: Muito bem, Juninho 18. Então ele vai ser o zagueiro mesmo, né? Vai soltar mais o Aguirre. Enfim, vai tentar fazer o que for possível, né? Faltam 9 minutos para terminar o jogo. Lateral para o Inter, lá do lado esquerdo, vem bola para a área, no arremesso agora será feito pelo Bernabé. Juninho está por ali, tenta de cabeça, corta a defesa do Atlético, volta para Bernabé, peca em outra bola, Juninho! Eu cabecei muito melhor do que isso, hein, Rodrigo?
10: O problema é que o Juninho, ele se antecipou demais, ele não tinha ângulo para fazer o que ele fez, para girar tão rápido e cabecear pro gol. Aí cabeceou muito longe do gol.
2: Real oficial, Rodrigo. Juninho é atacante.
10: Você tem razão. O Juninho acaba de desbancar Alejandro na hierarquia dos centroavantes do Beira-Rio, Debona.
1: Juninho tá em forma, né?
2: É, isso diz muito sobre o Inter, né, Garrinho? Um zagueiro virou centroavante porque o 9 não tem condição física de jogar.
3: Exatamente. Não tem acabamento. Não tendo acabamento, não faz gol. Não fazendo gol, não ganha.
2: Elisson tentou uma jogada, ela é interceptada, tá? Toca no braço ali do jogador do Galo, já cobrada. 48 minutos, vamos até 55. Tempo tem. Falta o refino, né? Falta um ajuste, falta qualidade. Falta o Inter chegar verdadeiramente no gol do Atlético. E Maripan tá fazendo um lançamento longo lá na ponta esquerda, tentando o Alex de cabeça. Natanael tá cortando de cabeça, ela vai sobrar para Minda. Ele tenta sobre o Alex. Alex evita a saída, não evita não. Lateral para o time do Atlético. 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Que final de jogo tenso, nervoso, hein, Nani?
7: Muitos torcedores estão bem nervosos por aqui. Vou falar com o Felipe. Felipe, tá ruim demais a coisa, né?
11: Tinha que estar ganhando o time reserva do Galo, né? Pô, não dá pra passar sufoco contra esse time. Assim só vai complicar a coisa, vai ser rebaixado desse jeito.
7: Tá aí o Felipe pra Pão de Alho, Santa Massa.
2: E o Bernabé volta pra meia. Agora Alex é o lateral do Inter. É um troço. Ó, vou tentar descrever o time do Inter aqui. Aguirre, Anthony, mas mexeu o goleiro, hein? Anthony, Aguirre, Maripan, Mercado e Alex. O Juninho tá de centroavante tentando a jogada. O meio-campo tem Vijagra, Paulinho e Bernabé. Na frente, Vitinho, Eliasson e Juninho de 9, hein? O zagueiro. É lateral para Aguirre fazer a cobrança. O jogo vai até 55. O Inter tenta o gol da vitória. Será uma vitória importante. Maripan atrasa para o goleiro, Rodrigo.
10: Tudo bem que o Maripan é cabeceador, tem estatura. Agora, esse cabeceio, além de alto, ele foi lento nas mãos do Everson, 0-0 em formação trilegal.
2: Do Meleiro, ninguém facilita tanto. Amanhã joga o Grêmio em Bragança às 16h. Gustavo Manhago narra no Futebol da Gaúcha. Quinta-feira tem o primeiro Grenal da Copa do Brasil. Falta do Inter, já cobrada pelo Vijagra. Bola em movimento, vai mandar voltar. 50 minutos, mais 5 é o tempo que o Inter tem para buscar um golzinho mesmo que a bola bata na canela de todo mundo, hein? É deste gol que o Inter precisa, é deste golzinho, é de um gol chorado, é de 3 pontos na tabela. Juninho amortece a bola no peito, entrou, dominou, voltou para Aguirre, Aguirre abriu a bola para Eliasson, lá vai ele, encarou na marcação, tentando levar para o fundo, terminou o campo para ele. No momento de adversidade, ele tentou fazer o mais difícil, Eliasson. Aí, não deu certo.
6: Debora, diga. Inter chegando a 8 partidas sem vencer no Campeonato Brasileiro. 4 empates, 4 derrotas. A última vitória no dia 16 de maio contra o Vasco pelo placar de 4-1. 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
2: É, desconta-se aí que tem 40 dias de Copa, né? Mais o tempo que... Mas, enfim, é muito tempo sem ganhar no campeonato, né? É muito tempo. 8 jogos... Aguirre, será que dá tempo? Levantou, tentou, Vitinho. Escanteio, Rodrigo.
10: O Eliasson não conseguiu botar para dentro o cruzamento, mas a bola explodiu no jogador do Atlético, Vitor Hugo. Escanteio. Ó, o Juninho pode fazer de cabeça, Debona. 0-0, Sicred.
2: Bernabé vai cobrar o escanteio para o Inter. Autorizado para a bola, tem jogador do Atlético caído, é o Alan Franco. O juizão põe a mão no relógio, diz que vai parar o tempo.
10: O Maripan está indo para cima do jogador do Atlético, dizendo que ele está fazendo cera. E pedindo para o árbitro para compensar nos acréscimos. É o Alan Franco que alega ter sido atingido pelo Maripan.
2: Pois é, está terminando o tempo, hein? Estão terminando as possibilidades para o Inter. Escanteio para Bernabé cobrar. O Inter está colocando 6 jogadores lá dentro da área. E é pouco, hein? Poderia ser mais. Bernabé na bola, levantou, toque do Paulinho, Fred tá tirando, volta no Aguirre, ajeitou de cabeça, Vitão corta, de cabeça completa Vitor Hugo, volta a bola pro Paulinho, 2 colorados se chocam, um bate no outro, e deu a falta do Paulinho, parou tudo aí, Rodrigo.
10: Os colorados reclamam que o Paulinho foi derrubado, mas o fato é que depois de caído, o Paulinho deu uma rasteira no camisa 18 do Atlético Mineiro e o árbitro deu a falta de ataque, era o Thiago Borbas. O placar é 0-0, Sicredi.
2: 52,5, tá terminando o tempo, tá terminando o jogo no Beira-Rio. 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Everson vai bater na bola para o time do Atlético, ele não tem nenhuma pressa para bater. Tá ficando um saldo muito ruim para o Inter, de 2 empates em casa, quando a projeção era de 6, hein? Empatou com o Remo, empatou com o Atlético. E evoluiu, né, Guerrinha, em relação à segunda-feira, do ponto de vista de atuação. E o Atlético pode fazer o gol da vitória, hein? Thiago Borbas mandou direto pro gol. Faltam 2 minutos para terminar. Antony tem pressa na cobrança. Vai tentar repor. Alex está disparando lá pelo lado esquerdo. Antony tenta jogar na... Nossa.
1: Parou. Paulinho está levando cartão amarelo por reclamação. Estava pendurado, mais um que está fora e o Mercado também. Mercado também reclamou, chutou a bola para longe, outro pendurado.
2: Ah, mas aí o Inter está limpando a ficha para... Para descansar para o Grenal, só pode ser isso, né? Vai esvaziar o jogo em Salvador, é isso?
1: Felipe? Bruno Gomes, Paulinho e Mercado estão suspensos, não enfrentam o Bahia na próxima rodada do Brasileirão.
2: Pois é, Natanael está dando um lateral para o Inter, a 53 minutos e 50. Lateral para Bernabé fazer a cobrança. Que drama esse final no Beira-Rio. Arremesso para a área de cabeça. Direto para fora, tiro de meta, Rodrigo.
10: Os jogadores do Inter reclamam, mas sem razão. A bola bateu por último no Juninho, que mais uma vez, sem ângulo, cabeceou para fora. A bronca é entre Maripan e Alan Franco. A mesma bronca do escanteio. Agora não é. O Maripan está fazendo confusão agora com Kevin Castanho. Cartão amarelo para o Maripan e amarelo para o Kevin Castanho. Deu amarelo para os dois. 0 a 0 Sicred.
2: Está pendurado o Maripan também?
10: Não.
2: O Inter não está muito em condições, vamos combinar, né? Tudo bem que tem um Grenal, mas assim, limpar todo mundo, batendo na porta do rebaixamento, hein?
3: É, e é um jogo que aparentemente o Internacional olhou e disse é muito difícil ganhar. Então, vai sortear esse jogo para ter forças de usar titulares nos jogos subsequentes.
2: Vai terminar, hein? Tá. 50 e... hein?
10: O quarto árbitro está vindo com a plaquinha, acho que vai ter mais acréscimo.
2: Vamos bater 55 agora aqui no Beira-Rio. Alan Minda tenta a jogada, mais um. O Atlético não, ele está dando lateral para o Inter para fazer a cobrança ali, Bernabé. Só que ninguém passou da linha da bola para receber, hein? Vai ser o último, a última tentativa do Inter. Lateral do Alex é para trás. 55 minutos e 10 do Mercado para trás, ainda mais para Antony. Vai ter que dar um chutão aqui no campo de frente. Vai ser como terá que ser aqui no final de jogo. Dramático no Beira-Rio, Inter tentando o gol da vitória. Juninho não consegue, ela sai em lateral. Será cobrado pelo Aguirre. Ele pede aproximação de alguém, Eliasson desvia, sobe Juninho, perde na disputa pelo alto, volta no Paulinho, Aguirre, de qualquer maneira descarrega lá pra entrada da área, ela tá viva, Maripan sobrou, Eliasson bateu, ela é rebatida, Eliasson tentou, aos trancos e barrancos, meu Deus, chegou Maripan, corta a defesa do Atlético, ela não vai entrar, e agora Thiago Borbas pega a sobra para o Atlético, ele vai segurar aqui do lado esquerdo, meteu lá na frente, na condição do Minda, Bernabé chega atrás dele, Minda domina, tenta jogar, prende lá na linha de lado. 56 vai terminar, lateral para o Inter cobrar. Vai terminar aqui no Beira-Rio, terminou. O Inter só empata com o Atlético. Frustra o torcedor mais uma vez, Guerrinha.
3: Não mereceu mais do que isso. O Internacional não tem acabamento, volto a dizer. Vamos ver se o Sanabria dá um jeito nessa história, mas eu também acho complicado. E enquanto a defesa se comporta bem, do meio para frente, a coisa não anda. E a coisa não andando, o Internacional tem muitas dificuldades para fazer gol. Não fazendo gol, isso é a regra do futebol, é o beabá do futebol. Quem não faz gol, não ganha. É o que está acontecendo com o Internacional, que está com um longo jejum de 8 jogos.
2: É, vai fechar o tempo lá, né, Rodrigo?
1: O Natanael saiu prometendo o Bernabé. O Bernabé não deu ouvidos, mas o Natanael seguiu.
10: O Bernabé está pendurado, tá? Se ele tomar cartão amarelo agora depois do jogo, o que é possível, pela regra pode, ele fica fora do jogo contra o Bahia também.
2: É demais para minha inteligência todos os jogadores do Inter pendurados forçarem o cartão amarelo. E talvez essa rivalidade, às vezes burra, né? Faça com que o futebol gaúcho viva essa nhaca há tanto tempo, né? O time tá entrando na zona do rebaixamento e ninguém vai jogar em Salvador. Enfim, qual é a situação do Inter na tabela, Bertoncello?
6: 8 jogos sem vencer no Brasileiro, 4 partidas sem vencer no estádio Beira-Rio, o segundo pior mandante do Brasileirão. O Inter, pelo menos, é 16º colocado com 25 pontos. Eu digo pelo menos porque o Remo perdeu para o Fluminense hoje por 2-1. Mas amanhã vai ter que secar o Mirassol e o Vasco, que jogam fora de casa, Debona.
2: 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Ninguém saiu do Inter ainda, hein, Rodrigo?
10: Os jogadores do Inter vão fazer um agradecimento ao torcedor. A popular canta: é guerra, na quinta-feira é guerra. Os jogadores fazem a saudação ao torcedor e são vaiados. Os jogadores colorados são vaiados pela torcida presente aqui no Beira-Rio.
2: Bom, do ponto de vista de tabela, Guerrinha, é péssimo o resultado. E se a ideia era ter um anímico para o Grenal, o resultado é péssimo também. As vaias indicam isso.
3: É, não é bom, não. O Internacional precisa ganhar. O Internacional está numa secura aí que é muito tempo. Precisa ganhar e está com dificuldade de fazer gol. A defesa está segurando o rojão. Mas até quando isso vai persistir? Será que o Sanabra vai dar jeito na coisa? É a única esperança que tem. Por quê? Porque não dá. O Vitinho não é centroavante, o Alan Patrick não é centroavante, o Carboneiro não é centroavante. O Internacional tem um centroavante, o Alejandro, que não é mais nada. Está fora, inclusive, das cogitações. Hoje foram 6 para o aquecimento e ele não estava. E faltava o homem da frente. Então, para o Internacional, o empate, pelo que o Internacional joga, não está ruim. Agora vai fazer falta na hora de fechar a conta.
6: Mercador, pelo Sport TV e Premier, o zagueiro do Inter.
12: Outra coisa não dá para falar. Eles fazem sua parte. Nós tentamos de todos os jeitos poder conseguir o gol. Hoje não conseguimos. E, bueno, 2 jogos em casa que se escapam. E pontos que vamos precisar lá na frente. Então, agora cabe a nós fazer um pouco de autocrítica em lo que estamos fazendo mal. Preparar o próximo jogo, que sabemos da importância, e bueno, seguir focando no que vem, que precisamos melhorar.
6: A palavra de Gabriel Mercado, zagueiro do Inter. O Inter, pelo brasileiro, volta a campo no próximo domingo para enfrentar o Bahia às 7:30 da noite na Fonte Nova.
2: Muito bem, Nani, o torcedor está com que sentimento? Bom, de frustração, claro, mas vamos ouvir o que ele tem para dizer, hein, Nani?
7: Vamos falar aqui com o torcedor. Teu nome?
13: Matheus Taffarel.
7: Matheus, mais um dia saindo do Beira-Rio sem vitória, né?
13: É bem frustrante, assim. 2 jogos que a gente poderia ter feito 6 pontos. Ia nos deixar numa situação muito melhor, não só no campeonato, mas também para a Copa do Brasil. E aí desperdiça, né, essa chance dentro de casa, mostrando mais uma vez que o Beira-Rio não está servindo para o Inter esse ano. E é bem preocupante a nossa situação, essa é a verdade. Porque o nosso time, ele, além de fraco, ele parece ter uma intelectualidade bem baixa. E isso se vê nas tomadas de decisões dos jogadores. Isso é o que mais me preocupa, porque não tem calma para solucionar as jogadas, não tem calma para terminar elas do jeito certo, e isso está nos prejudicando de uma forma muito ruim.
7: Para ti, de quem é a principal responsabilidade por esse momento que o Inter vive?
13: A principal responsabilidade, com certeza, da direção, né? Que montou um elenco que já era fraco no ano passado, conseguiu ser pior esse ano, e de novo nós estamos brigando para não cair. E 2 anos seguidos, graças a Deus, a última gestão do Barcelos, né? Mas o único cara que eu isento de culpa de tudo isso que está acontecendo é o Paulo Pezzolano. Eu acho que ele é o único que não tem culpa de nada. O elenco é fraco.
7: Última perguntinha, dá para esquecer o que aconteceu nesses últimos 2 jogos e ficar confiante pro Grenal?
13: Não dá, né, Nani? Não dá, porque agora a gente tem um jogo contra o Bahia fora de casa e que a gente vai ter que tratar ele como prioridade. Quando nós poderíamos ter feito 6 pontos dentro do Beira-Rio, conseguir jogar talvez até com os reservas lá na Bahia, tendo esses 2 Grenais, podendo focar nos Grenais. Agora o Grenal virou a segunda opção. A gente tem que focar no brasileiro para não cair.
7: Obrigada, Matheus. Está aí o torcedor Debona saindo muito chateado aqui do estádio hoje e sem muita esperança até para a Copa do Brasil.
1: Debona?
2: Diga.
1: Começar o trajeto para a zona mista, eu vou deixar meu voto melhor em campo. Brian Aguirre salvou em cima da linha o que seria o gol do Atlético. O filme podia ser pior.
10: Acompanho o Felipe. Brian Aguirre é o meu voto.
2: Bom, eu vou de Vijagra, né? Acho que é o único que joga no time do Inter. Guerrinha.
3: Bom voto. Eu vou pela... Porque eu disse durante toda a transmissão que a melhor parte do Inter era o seu sistema defensivo. Então eu vou votar num defensor. Vou votar no Maripan. Porque acho que ele tentou ser xerife, ele tentou chegar na frente, esboçou algum cabeceio. Atrás ele deu conta do recado. Vou pro Maripan, vou dar uma... Não, nada que tenha sido espetacular, não. Eu achei que ele foi regular. Mas foi tão regular quanto os outros, eu vou votar nele.
2: E o teu voto, hein, Nani?
7: Eu vou de Maripan, vou com o Guerrinha.
2: Maripan. 2 votos pro Maripan, 2 votos pro Aguirre, 1 voto pro Vijagra. Torcedor votou em quem, Bertoncello?
6: Aplicativo de GZH Maripã, 60% dos votos. E a tag na interatividade é a seguinte, até vai ao encontro do que a Nani trouxe ali com os torcedores. Ok, o Pesolano ele não tem culpa, mas pela interatividade aqui, será que não tem culpa mesmo? O pessoal já começa a contestar também o Pesolano. Tem ou não tem culpa na campanha que o Inter faz neste Brasileirão?
2: Tem ou não tem?
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2: 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O craque Rádio Gaúcha Calçados, pegada é Maripã, zagueiro do Inter, depois desse empate contra o Atlético. Confira.

0: ter seguido sem vencer no Campeonato Brasileiro. Mas se tu quer a jarra meio cheia, como diz o outro...
1: Não perde há quanto tempo?
0: 4 jogos seguidos sem perder no Campeonato Brasileiro também, né? Não, mas não tem condições, Debona. Desse jeito, a gente sabe qual vai ser o final.
1: Tá, qual é a colocação do Inter, a distância para o Z4 e quem pode ultrapassar o Inter, Bertoncelo?
2: Inter, 16º colocado, 25 pontos, 2 pontos acima da zona de rebaixamento, que tem o Mirassol, 17º, com 23. O Mirassol amanhã enfrenta o Santos na Vila Belmiro às 18h30. O Remo é o 18º com 23 pontos, jogou hoje, perdeu para o Fluminense por 2-1. O Vasco é o penúltimo colocado com 22 pontos, o Vasco amanhã, 4 horas, enfrenta o Palmeiras em São Paulo. E a Chape, né, virtualmente rebaixada, é a última colocada com 11.
1: Qual foi o pior empate, o de segunda ou o de hoje, Guerrinha?
3: Eu acho que o de segunda, porque de segunda estava com a vitória na mão aos 47 do segundo tempo. E aí tu toma um gol numa bobagem, numa falha do Alejandro, falha do goleiro. Acho que o mais dolorido de todos foi na segunda-feira contra o Remo.
1: Muito bem, esse é o clima, Eduardo Gabardo, de muita frustração na saída do torcedor aqui no Beira-Rio depois de mais um empate no Brasileirão, hein, Gabardo?
4: Olha, Debona não poderia ser diferente. Muito obrigado, Debona, que narrou este empate do Inter contra o Atlético Mineiro aqui no Beira-Rio. Aliás, mais um empate do Inter. 8 partidas sem vitória. E a situação segue crítica na luta contra o rebaixamento do Campeonato Brasileiro. Hoje, um resultado paralelo ajudou, mas amanhã o Inter tem que secar Mirassol e Vasco para não ter risco de terminar esta rodada na zona do rebaixamento do Campeonato Brasileiro. Daqui a pouco, a análise, a avaliação do jogo e do que vem pela frente. Quinta-feira, aqui no Beira-Rio, tem Grenal pela Copa do Brasil. Tudo isso agora, aqui no Balanço Final.
5: 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Eduardo Gabardo.
4: 8h40, abrimos o balanço final aqui da zona mista do estádio Beira-Rio. Você pode acompanhar tudo em imagens, em vídeo. Se inscreva no canal Gaúcha Esportes do YouTube. Já tem aqui as imagens do meu fundo. Daqui a pouco os jogadores do Inter vão passar por aqui, darão entrevistas. O Felipe Duarte vai acompanhar e na sala de entrevistas coletivas já está o repórter Rodrigo Oliveira. Daqui a pouco também tem a entrevista coletiva de Paulo Pezzolano. Inter 0, Atlético Mineiro 0. Uma situação ainda complicada para o Inter na luta contra o rebaixamento do Campeonato Brasileiro. Lembrando que já estamos no segundo turno, o tempo está passando e o Inter não consegue se distanciar do Z4. Bertoncelo teve um resultado paralelo hoje que ajudou muito, né? Porque o Remo estava ganhando o jogo do Fluminense do Rio. Levou a virada, né? Isso salva o Inter de, neste momento, estar na zona do rebaixamento. Mas ainda tem que secar outros 2 adversários amanhã. É isso, Bertoncelo?
2: Pois é, Gabardo. O Remo jogou mais cedo, perdeu para o Fluminense por 2-1 e por alguns minutos, né? Até por um bom tempo, porque fez o gol no primeiro tempo e o Fluminense foi empatar só no segundo. O Remo vencendo estava colocando o Inter na zona de rebaixamento. O placar final no Maracanã foi Fluminense 2, Remo 1. Então o Remo permanece no Z4, 18º colocado. Só que o empate do Inter hoje abre margem para que amanhã Mirassol ou Vasco coloquem o Inter na zona de rebaixamento. O Mirassol é o 17º com 23. Tem que vencer o Santos na Vila Belmiro amanhã às 18h30, ou o Vasco, que amanhã às 4 horas, partida complicada contra o Palmeiras em São Paulo, também se vencer, empurra o Inter para o Z4.
4: É, a sorte do Inter é que os dois jogos, né, são complicadíssimos para esses dois adversários, o Mirassol, né? Uhum. E o Vasco. Mirassol joga então contra o Santos na Vila Belmiro e o Vasco contra o Palmeiras em São Paulo.
2: Exato. E até no caso do Santos e Mirassol, uma vez que o Santos também está brigando para não cair, o melhor seria o empate, porque deu o Santos não se distancia e o Mirassol não passa o Inter. Agora o outro jogo sim, o Vasco tem que perder ou empatar diante do Palmeiras em São Paulo.
4: Então esta é a situação do Inter antes do jogo de quinta-feira do clássico Grenal aqui no Beira-Rio, o primeiro jogo das quartas da Copa do Brasil. E domingo o Inter em Salvador joga pelo Campeonato Brasileiro contra o Bahia, né? Jogo duro, e vai ter desfalques dos jogadores que levaram hoje o terceiro cartão amarelo. O jogo

0: entre os dois grenais. E aliás, o Inter vai ter que acompanhar o jogo do Grêmio, porque interessa também o jogo do Grêmio amanhã em Bragança Paulista, né, Bertoncello?
1: É, o ponto, e aí é um ponto que é importante, que é o seguinte, Gabarto. O Inter, em relação a Mirassol, Grêmio e Santos, que são os times ali que estão mais próximo dele, é o que tem menos vitórias. E este é o primeiro critério de desempate após o empate nos pontos. O Inter tem 5 vitórias. E hoje, ao lado do Bahia, é a equipe que mais empata no Brasileirão. São 10 empates. Então é o seguinte, mesmo que o Grêmio perca amanhã, ou o Santos perca, o Inter não consegue ultrapassar Grêmio e Santos sem atuar, porque ambos têm mais vitórias em relação ao Inter.
2: O grande resultado para o Inter e para o Grêmio amanhã é o empate entre Santos e Mirassol.
1: Perfeito.
2: Porque o Santos não foge e o Mirassol fica dentro.
1: Exatamente.
2: Né? É isso aí.
1: É, o Santos ficaria com 26, ou seja, um ponto acima de Grêmio e Inter.
2: Fica na alça de mira.
1: E o Mirassol com 24, né, Guerrinha?
2: Isso aí.
0: 8:40 Oi, Rodrigo.
3: Eu confirmei com o Inter agora. O Inter informa que não foi ativado o protocolo de concussão na substituição do Matheus Cunha. A televisão tinha informado que sim no momento, e a gente registrou na transmissão, mas não foi ativado. Não houve o protocolo. Portanto, o Matheus Cunha, ele, estando tudo bem com ele, ele está liberado para jogar o Grenal.
0: É notícia importante, né? 8:44, o Matheus Cunha, goleiro do Inter, que fez uma defesa, né, que foi difícil, e aí quando ele caiu, se chocou, né, com a trave, o rosto na trave, foi substituído, mas se estiver recuperado, poderá jogar o Grenal da próxima quinta-feira, não foi ativado o protocolo de concussão. 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
1: O Gabarto.
0: 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Bertoncello.
1: É, eu havia falado do tom, né, das mensagens pelo WhatsApp da Gaúcha, pelo chat do YouTube Gaúcha Esportes, com relação ao trabalho do Pezzolano. Depois dos dois empates, né, contra Remo e Atlético Mineiro, é tão bom assim o Pezzolano? É culpado? É vítima? Então tá uma enquete ali no @ Gaúcha Esportes que pergunta, Pezzolano, tem culpa pela má fase do Inter, sim ou não? Sim, 53%, não 47%. E depois, ao teu comando, eu trago alguns recados pelo WhatsApp e pelo chat.
0: Já vamos daqui a pouco os recados, né? O Bertoncello, aliás, sobre essa questão da tabela, né? Acho que é importante lembrar que o Inter, na comparação com adversários na luta contra o rebaixamento, não tem jogo atrasado, né? Como o Inter já jogou no sábado, o Inter tem 2 jogos a mais do que alguns adversários, né?
1: É, o Grêmio, por exemplo, tem partida atrasada contra o Botafogo, que a CBF agora tem vaga livre, né? O Botafogo caiu da Copa Sul-Americana, deve ser marcado para setembro ainda. O Santos tem partida atrasada contra o São Paulo, que é outro time que também está brigando para não cair. O Mirassol tem partida atrasada contra o Flamengo fora. E o Vasco tem partida atrasada contra a Chapecoense fora. Então o Inter e o Remo, dos times que estão brigando para não cair, são os únicos que estão em dia, não tem asteriscos.
0: É mais essa ainda. O Rodrigo, tem movimentação aí para o início da entrevista coletiva do Paulo Pezzolano depois de Inter 0, Atlético Mineiro 0?
3: Ainda não. O sistema de som está funcionando, o banner digital com os patrocinadores do Inter está ligado, mas até agora nenhuma movimentação nem do Pezzolano, nem na direção e nem da assessoria de imprensa.
0: E os recados aí, Bertoncello?
1: Bom, mensagem aqui, por exemplo, tá para fazer uma comparação. O Lauro de Itaqui, Pezzolano repete o mesmo modelo de time, não tem alternativas e é sempre o mesmo do mesmo. Pior que ele, só a direção, é o Lauro que manda a mensagem. O Pedro Alves, de Santa Rosa, ele fala que o Pezzolano não tem culpa do que está acontecendo. O cara está tirando leite de pedra com esse elenco. O Pezzolano também é culpado, sim, pois todos os jogos do Inter joga com um a menos, por escolha deles. Ele fala aqui do Alan Patrick. O Vilmar, de Toropi, mandando mensagem pelo WhatsApp. E segue nossa enquete perguntando se ele tem culpa ou não pela má fase do Inter, lá no @ Gaúcha Esportes. Já são quase 500 votos, 54% sim, 46% não, Gabarto.
0: É, agora tem um negócio, Guerrinha, que é impressionante, né? Vocês destacaram, né, no segundo tempo, que foi a entrada do Juninho como centroavante, o zagueiro que entrou para jogar de centroavante porque simplesmente não tem ambiente, não tem condição de colocar o Alejandro, que é o centroavante que tinha à disposição. Então o Inter começou sem centroavante, o centroavante que estava no banco. Não dá para entrar, né? Porque não tem nem condição física e também não tem nem ambiente com a torcida. E aí entrou um zagueiro para jogar de centroavante Como o Inter demorou, agora o Inter contratou o Sanabria, mas como o Inter demorou para contratar o centroavante, né, Guerrinha?
2: Pois é, e aí ficou pendurado no pincel, né, agarrado no pincel. É, acaba, quando bota o Juninho de centroavante é o desespero, entendeu? Aí tu não tem mais saída, o Kiko olhou para trás, vem cá, quem é o cara que eu posso botar na área para tentar cabecear numa bola parada, num escanteio, numa falta lateral, numa coisa desse tipo aí. E aí, ah, mas tem o Alejandro. Não, o Alejandro eu não posso botar, porque senão o Beira-Rio desaba sobre a minha cabeça. Então vai o Juninho mesmo. E aí isso explica por que o Internacional está tão mal, né? Vamos ver se o Sanabria chegando aí dá jeito na coisa. Eu tenho lá minhas dúvidas, com um jogador que fez tão poucos gols aí no último ano. Mas vamos lá, é o que sobrou. Internacional não tem para onde correr, o mato sem cachorro. Por isso que eu acho que o Pezzolano, eu se estivesse no lugar dele, talvez estivesse tão apavorado quanto ele está. Ele tenta dizer que está calmo, mas não está, ele está apavorado. Ele olha para trás e não tem o que botar, não tem o que mexer.
0: Claro.
2: Né? Daí ele começa com o Vitinho como lateral, depois bota o Vitinho na ponta, depois bota o Vitinho de centroavante. Ele está tentando tudo, mas não tem. É como eu digo naquelas frases que eu falo, ele está na guerra assim, com escova de dente. E aí, vai morrer, certo que vai morrer.
0: E tem o seguinte, né, Guerrinha? É claro que a gente vai falar muito, e com toda a razão, do Grenal de quinta-feira, que vai parar o Rio Grande do Sul pela importância que tem o Grenal, ainda mais numa fase de quartas de final da Copa do Brasil. Quinta-feira agora, e depois na quinta-feira da outra semana o jogo da volta na Arena. E daqui no Beira-Rio, e a volta na Arena. Mas o Inter... Oi, Rodrigo.
3: É, aproveitar o gancho do debate Juninho centroavante, vocês não acham que tem sentido a gente projetar o Sanabria começando o Grenal?
0: Já vamos falar sobre isso, eu vou completar aqui o meu raciocínio, a gente já volta nessa questão aí. Então o Inter tem os dois Grenais agora, quinta e quinta-feira, quinta-feira agora da semana, depois o da volta na Arena na outra quinta-feira. E aí domingo tem o jogo contra o Bahia em Salvador, e não dá para tirar o olho dessa partida, mesmo sendo no meio de dois Grenais, porque a situação é crítica no Campeonato Brasileiro. E se o Inter não entrar na zona do rebaixamento amanhã, acho que não vai entrar, né? Pela pontuação e pelos jogos difíceis que tem o Mirassol e o Vasco, mas pode entrar no final de semana, porque o Inter joga em Salvador contra o Bahia, né? E a ameaça é enorme. E o Inter vai estar no meio dos dois Grenais e com o time desfalcado, porque alguns jogadores levaram o terceiro cartão amarelo. Aliás, repete a lista, Rodrigo, dos jogadores que levaram o terceiro cartão amarelo hoje.
3: Terceiro cartão amarelo: Bruno Gomes, Paulinho e Gabriel Mercado. E tem um problema aí. Porque não tendo o Matheus Bahia, que pertence ao Bahia, quem é que vai ser o lateral esquerdo? Vai seguir o Brian Aguirre, mas o Brian Aguirre é o lateral direito no lugar do Bruno Gomes. Ou seja...
2: Eu acho que ele vai botar o Alex, o Rodrigo.
3: Pode ser o...
2: Acho que ele vai fazer o que terminou hoje. Quer dizer, não tem o Bruno aí. Bruno Aguirre vai jogar na lateral direita. Ele não vai botar o Vitinho de lateral direito, acho eu. Ele vai botar o Bruno Aguirre e deixa o Alex na esquerda lá.
3: E não vai tirar sorteado, né? E não vai tirar o Bernabéu da função de meia de meia,
4: acho, né? Que não. Mas essas improvisações também mostram o que a gente vinha debatendo, né, do grupo curto. Só no jogo de hoje, vamos pegar aqui, o Juninho terminou como centroavante, o Alex, que é meia atacante, terminou como lateral esquerdo. O Bernabéu começa o jogo, é lateral de origem, como ponta. São muitas improvisações, casa com o que a gente estava debatendo.
2: O homem está tonto.
4: Tem problema do Pezzolano? Pode ter, né, Guerrinho? Mas ele está
2: tonto. O homem, ele olha para o lado, não tem para onde correr. Quer dizer, não avisaram para ele: olha, o ladrão está chegando. Ele só vai ver qual é o prejuízo que ele vai ter.
0: Sim. Nani Quemelo já está na cabine aí, estava conversando com a torcida, entrevistando os torcedores durante o jogo. Agora já fez o deslocamento aí para a cabine junto com o Guerrinha. Nani, o que está para falar de tudo que aconteceu, de tudo que você sentiu do torcedor do Internacional, do tamanho dessa preocupação e do Grenal que vem aí pela frente?
5: Uma frustração, Gabardo, por parte da torcida, porque depois de bons desempenhos contra Flamengo, Corinthians, Palmeiras, que na teoria seriam jogos muito mais complicados, O torcedor, ele veio para o Beira-Rio, ele se fez presente. Hoje estava muito frio, o Inter mesmo tendo empatado com o Remo naquele último minuto, do jeito que foi, o torcedor veio, eram 20 mil pessoas, na segunda-feira 30 mil, e o torcedor sai sem nenhuma vitória. O Inter, em 6 pontos dentro de casa, fez 2 contra um time que é adversário direto e contra outro que veio

0: rifar o jogo, porque tem um jogo muito mais importante na terça-feira. Então, a situação do Inter é muito preocupante. O torcedor sai chateado, o torcedor vai vir no Clássico Grenal muito mais por realmente querer ver algo sobrenatural. O que pode acontecer com o Inter é o Inter encontrar um gol de uma bola parada, mas o torcedor ele não vai vir pro Beira-Rio achando que o Inter vai passar por cima do Grêmio, né? Então, é muito difícil, muito difícil. A gente ouviu ali o torcedor no final do jogo já meio querendo rifar também a Copa do Brasil, né? Preferindo se preocupar com o Campeonato Brasileiro, mas com todos os reservas que vão ter que jogar no Brasileirão contra o Bahia, é muito difícil que o Inter vença lá. Então, o Inter se colocou num buraco maior do que já estava depois de dois jogos em casa. Isso, para mim, é o pior de tudo. O Inter não é mais o mandante que era. O torcedor sai do Beira-Rio, ele vem pro Beira-Rio, ainda com um pingo de esperança, e essa esperança é colocada fora, jogo após jogo.
1: E essa questão...
2: Tem gol. Né?
1: Opa! E aí, Bertoncello?
2: Tem gol marcado pelo Flamengo no Mineirão. Pedro, o artilheiro do campeonato com 15 gols marcados, passe de Arrascaeta. E no momento temos novo líder no campeonato. Flamengo 48 pontos, Palmeiras também 48, mas pelo saldo o Flamengo lidera a competição, Gabardo.
1: Ah, tá embalando o Flamengo, né? Na Libertadores, do Campeonato Brasileiro. Aí fica difícil de segurar quando o Flamengo encaixa, né? Com o time, com o grupo que tem. Bom, o Nani, Guerrinha, o Rodrigo colocou uma questão aí sobre essa dificuldade, né? Da questão de centroavante. Será que dá para imaginar o Sanabria, mesmo abaixo da condição física ideal, já aparecendo no banco com certeza, quinta-feira no Grenal?
3: Eu acho que ele vai.
1: Mas será que no time já pode aparecer?
3: Jogando, eu acho que vai. Depois dessa atuação de hoje, eu acho que o Pezzolano, olha aqui, nem que eu tenha só para 45 minutos, mas vou começar com ele. Porque se o cara tem condições para 45 minutos, por que que vai deixar para os 45 minutos finais? Começa com ele. Porque pode daqui a pouco, quando tu chamar ele, tá 2-0 para o adversário. E aí? Aí o cara tem que ser mágico. Já não consegue, já fica marcado na paleta. Não, bota desde o início o cara para jogar. Eu acho que ele vai pro ferro, sim.
4: E aí, o que é mais inusitado, hein, Nani, Guerrinha, Gabardo? Colocar o Sanabria ainda sem ritmo de titular na dele... ou colocar o Juninho de centroavante?
3: O Juninho foi um desespero.
0: Não, né? Isso foi inacreditável. Os torcedores se olhavam e pensavam, meu Deus, olha o nível que a gente tá. Porque o torcedor já nem queria que o Juninho estivesse no Inter pra esse ano. Né? O Juninho já falhou várias vezes jogando de zagueiro. Qual qualidade que ele tem pra ser um centroavante? Esse é o nível do Inter hoje. O Inter teve que colocar, o Pezzolano teve que colocar o Juninho de centroavante, porque o seu centroavante, o camisa 9, não tem condições físicas de estar em campo. Então, é muito difícil, mas e justamente por isso, eu acredito também que o Sanabria será titular no jogo de quinta. O torcedor, ele precisa se apegar em algo, né? Se apegar em algo diferente, porque se fizer da mesma forma, não vai dar certo. O algo diferente, um fator novo, é o Sanabria. Se vai dar certo, a gente não sabe, mas o que a gente não sabe parece melhor do que o que a gente já sabe.
1: E aí eu acho que entra um ponto importante. Tá certo que o Inter não tem dinheiro, né? Mas, pô, demorou demais para fazer essas contratações, né? O atacante de velocidade, o Eliasson, o centroavante. Olha o tempo que o Inter perdeu sem ter o centroavante aqui. Repito, a gente entende toda a dificuldade financeira que o Inter tem. E aí fica realmente mais complicado de conseguir contratar. Mas foi muito tempo que acabou se perdendo e o Inter sem o centroavante.
0: E passou a impressão de que o Inter ele realmente estava postando todas as suas fichas no Arce. Mas tu precisa ter... Quantos jogos o Inter já teve, Bertoncello, desde a volta da Copa do Mundo?
2: Desde a volta da Copa do Mundo, agora são 6 jogos. Deixa eu ver aqui, ó. 7 jogos. Né?
0: Então, 7 jogos em que a direção do Inter optou por ter apenas o Alejandro como opção de centroavante pro Pezzolano. Por isso que o torcedor, ele sai e ele fala no microfone aqui da Gaúcha que a responsabilidade é da direção. Porque não entrega peças. Agora vai entregar, depois de 7 jogos, sendo 5 de Campeonato Brasileiro, um centroavante que, olha, tá vindo, mas é uma incógnita, porque não é um fazedor de gols, não tem grandes números na carreira. É rezar pra dar certo no Inter.
1: O Bertoncello, tem mais recados dos torcedores do Inter depois deste empate em 0-0 contra o Atlético Mineiro aqui no Beira-Rio?
2: Tem sim, ainda mais sobre aquela questão do Pezzolano, né? E até para trazer aqui para a Nani os resultados pós

0: Copa, tá? Derrota para o Cruzeiro por 2-1, derrota para o Atlético Paranaense por 2-0, empate com o Flamengo em 1-1, vitória contra o Corinthians por 2-0, derrota para o Corinthians por 2-1 fora de casa, mas classificação na Copa do Brasil. E aí vieram 3 em sequência, empates contra Palmeiras, Remo e agora Atlético Mineiro. Pelos recados aqui do WhatsApp e chat do YouTube Gaúcho Esportes, o Leonardo de Gramado, o Inter precisa ter tempo, mas o Pesolano tem culpa sim. Os dois jogos a mais são um mero detalhe, vamos cair para o Grêmio e cair no Brasileiro, a mensagem do Leonardo. O Paulo Aquiles, Pesolano não tem culpa, o time é ruim mesmo. O Rogério diz que o Pesolano tem culpa também, e muita, 4 pontos em 24, assim vai cair. O Pablo de Santiago, Pesolano no tira leite de pedra, não tem banco nem time. Jogamos com o time reserva do que quase caiu. Receita da desgraça. O André Neves, ele manda: eu acho que o Pesolano não tem culpa, porque não tem jogador suficiente para disputar o campeonato. São muito ruins. O Eli Barbosa fala que Guerrinha nos comentários é outro patamar. Parabéns pelo trabalho. O Ney Júnior de Santa Maria: Pesolano não tem culpa alguma da colocação do Inter no Brasileiro. Pelo contrário, se não fosse ele, já estaria dentro da zona de rebaixamento. Elenco muito limitado. E para fechar, o Valério de São Paulo, amigos da Gaúcha, Pesolano não tem culpa. Os recados aqui no Balanço Final.
1: Tá aí a participação da galera, deixando a sua opinião depois de Inter 0, Atlético Mineiro 0. O Felipe Duarte está na zona mista do estádio Beira-Rio, daqui a pouco vai conversar com os jogadores do Inter, e o Rodrigo Oliveira na sala de entrevistas coletivas, daqui a pouco a entrevista de Paulo Pesolano. Inter 0, Atlético Mineiro 0. Tem um outro ponto que a gente vai ter que ficar muito atento depois do segundo Grenal da Copa do Brasil, porque o Grêmio também não tem uma situação tranquila. Pelo contrário, a situação do Grêmio também é preocupante no Campeonato Brasileiro. E amanhã joga contra o Bragantino. Quem for eliminado do Grenal, quem for eliminado da Copa do Brasil, um dos dois vai ser, ou Inter ou Grêmio, vai ter que ter um cuidado muito grande, Guerrinha e Nani, com aspecto anímico, né? Porque depois de uma eliminação da Copa do Brasil em um clássico Grenal, e um dos dois vai estar, né, o eliminado, certamente numa situação que não será tranquila no Campeonato Brasileiro, vai ser muito importante o cuidado com a questão anímica, porque, olha, pode realmente ser algo complicado, né, do ponto de vista emocional, uma eliminação que poderá acontecer na Copa do Brasil. Então é mais uma preocupação nesta luta contra o rebaixamento da dupla Grenal. 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Ô Guerrinha e Nani, que deu pra perceber, sentir aí do Eliasson, o sueco que o Inter contratou, entrou no segundo tempo, mostrou alguma coisa de interessante?
2: Nada demais, Gabardo, uma atuação tímida, né? A bola pouco chegou, em boas condições também para ele, né? A maioria eram lançamentos, bola alta, e aí que vai trazer uma dificuldade um pouco maior, naturalmente, para o domínio. Mas quando ele teve a bola no pé, não conseguiu progredir em nenhuma das jogadas. Então, uma atuação muito discreta dele aqui no Beira-Rio, na sua estreia.
3: É aquilo que eu disse, né? O jogador tem condições, bota ele no início do jogo. Ele já entrou numa hora que a torcida está ficando sem paciência, o time já, a bola começa a queimar e ele fica prejudicado. Então foi muito pouca, a amostragem pequena, e ele fez muito pouco, mas não dá pra gente ainda dizer assim, olha, serve ou não serve. Vamos esperar um pouco mais.
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4: O Gabardo.
1: Oi, Rodrigo.
4: Não te dá a sensação de que a situação delicada do Inter na tabela, e vale para o Grêmio também, deu até aquela arrefecida no clima de semana Grenal? Se o Inter tivesse vencido hoje, já teria aquele tom de início de semana Grenal. Mas me parece, e eu notei isso nas arquibancadas, não, Lembra,